0: entre outros, deve reforçarmos e levarmos a reforçar a observância e a promoção dos mecanismos de prevenção e resolução pacífica dos conflitos ao nível do mundo, bem como do direito internacional, à luz da Carta das Nações Unidas, incluindo o respeito pela soberania e integridade territorial dos nossos Estados.
1: Presidente da República Daniel Chapo, intervindo nos debates de alto nível na 81ª sessão da Assembleia Geral das Nações Unidas que decorre em Nova Iorque. Botswana reforça a solidariedade com Moçambique com a entrega de um donativo composto por produtos alimentares, roupas e outros bens destinado a apoiar populações em situação de vulnerabilidade. A ajuda humanitária foi entregue esta quarta-feira em Maputo pela Embaixada do Botswana ao Instituto Nacional de Gestão e Redução do Risco de Desastres, INGD. No ato de entrega, o representante da Embaixada do Botswana, Sibira Daroba, disse que a ajuda visa contribuir para aliviar as dificuldades enfrentadas pelas populações afetadas por desastres.
2: On behalf of the Republic of Botswana and the people of Botswana.
3: Em nome da República do Botswana e do povo do Botswana, é um privilégio fazer chegar esta ajuda humanitária no dia de hoje. Neste consignment estão artigos alimentares, indumentária. Embora saibamos que este apoio não irá desfazer as perdas que nós já tivemos, a nossa esperança é de que este apoio dê conforto necessário.
2: Our hope is that they provide immediate comfort.
1: Por seu turno, a diretora da Divisão de Zonas Áridas e Semiáridas do INGD, Olga Marar, agradeceu o apoio do Botswana e destacou a solidariedade demonstrada pelo país em anteriores situações de emergência. O governador de TED convida as empresas que operam nos setores de petróleo, gás e recursos minerais a participarem na Conferência Internacional de Investimentos agendada para outubro próximo na província. O convite surge numa altura em que vários países já confirmaram sua participação no evento, que pretende promover as potencialidades económicas e oportunidades de investimento existentes em TED. Domingos Viola formulou o convite esta quarta-feira na abertura do workshop de apresentação do projeto Rovuma LNG aos diferentes segmentos sociais da província. A Conferência Internacional de Investimentos de TED pretende igualmente colocar a província no radar de investidores nacionais e estrangeiros e ampliar a participação do setor privado no desenvolvimento da província. O gestor do Armazém Intermédio de Medicamentos de Chimoio apela à denúncia de profissionais de instituições públicas de saúde em Manica que exigirem aos doentes a compra de fármacos em instituições privadas. Bonifácio Mulaussi anunciou que todas as unidades sanitárias do setor público em Manica estão abastecidas para os próximos 3 meses, através do estoque recentemente doado pelo Banco Mundial ao Ministério da Saúde. Mulaussi, que reconhece ter havido ruptura de estoque nos meses passados, apela ao uso responsável dos fármacos por parte dos profissionais das unidades sanitárias.
4: Com este lote que recebemos, iremos responder àquilo que são os desafios, em particular a nossa província de Manica. Apelamos maior responsabilidade, parte humana. Falo concretamente da questão de sensibilidade da nossa atividade de saúde, porque às vezes encontramos alguns colegas desonestos que podem querer desviar esse material. E nós não compactuamos com estes comportamentos, porque não se faz sentido, depois de termos abastecido alguma coisa e dizermos que não temos.
1: A província de Manica dispõe de medicamentos essenciais até o mês de dezembro próximo, após a doação feita na semana passada pelo Banco Mundial ao Ministério da Saúde. Atualidade internacional. O Tribunal Penal Internacional condenou esta quarta-feira o comandante rebelde Mohamed Said Abdelkhani por crimes contra a humanidade. De acordo com o TPI, Mohamed Said Abdelkhani abusou e torturou prisioneiros no centro de detenção na República Centro-Africana. Durante o julgamento, testemunhas descreveram celas apertadas com paredes marcadas por buracos de bala e sangue e disseram que eram chicoteadas. As acusações decorrem de confrontos ocorridos há mais de uma década entre os rebeldes Seleka, predominantemente muçulmanos, que tomaram o poder do então presidente François Bozizé e uma milícia maioritariamente cristã chamada Anti-Balaka. O tempo, a cidade de Tete poderá registrar esta quinta-feira 34 graus centígrados de temperatura máxima, seguida por Maputo, Nampula e Pemba com 31 graus. Beira e Quelimane 30, Xai-Xai, Inhambane e Vilanculo 29, Chimoio 27, Lixinga 24 graus centígrados de temperatura máxima. Apresentamos as notícias próximas às 3 horas.

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1: Ficam para trás os nossos compromissos comerciais. Entramos para mais uma hora de atividades nesta madrugada amiga, referente à quinta-feira, e esperamos que esteja a ter um descanso bem merecido. E agora, estimado ouvinte, convido-lhe a acompanhar a segunda e última parte do programa Debate Político.
2: Regresso aos estúdios da Rádio Moçambique, debate político desta estação emissora. Temos já relatos quatro pontos. Já falámos da participação do Presidente da República na 81ª sessão da Assembleia Geral da Organização do Tribunal Supremo. Interfere o pedido do político Venâncio Mondlane para a transmissão em direto do seu julgamento, um julgamento remarcado para o dia 17 de novembro próximo. Brigadas do Partido Frelimo preparam o 13º Congresso desta formação política, que terá lugar em julho do próximo ano na cidade de Nampula. E o secretário-geral desta formação política, Shaquille Abubakar, está em trabalho político na Tanzânia. Vamos fechar o nosso programa com o tema ligado à vizinha África do Sul, onde o Tribunal Eleitoral chumbou o recurso do partido ANC contra a Comissão Eleitoral daquele país. Vamos sim avançar para o outro tema do nosso debate político. O Tribunal Supremo indeferiu o pedido do político Venâncio Mondlane para a transmissão em direto do seu julgamento, um julgamento que foi já remarcado para o dia 17 próximo. O Tribunal Supremo argumenta que foram identificados os perigos que podem pôr em causa o princípio de presunção de inocência, intimidação e condicionamento de testemunhas. Professor, era expectável esta posição do Tribunal Supremo?
3: Bom, expectável talvez não seja o melhor termo, porque o Tribunal Supremo é autónomo, em função da análise que faz. O que está aqui em causa é que nós estamos a desafiar o sistema da administração da justiça. Porque já tivemos julgamentos que foram expostos, incluindo aqueles do nós fomos expor até a segurança do Estado. Não é? Agora, é claro que o Venâncio, o engenheiro Venâncio, queria desafiar o próprio seu povo. Veja que essa questão de presunção de inocência, aparentemente ele não estava preocupado com isso. Que se ele a solicitar, ele diz, bom, eu não tenho nada a ver com essa presunção de inocência, não tenho, sei lá, com a minha hora, sabe, quando... vamos lá falar à vontade. Mas por causa da estabilidade, não é? Depois, estamos no Tribunal Supremo, instância de recurso, que ele é julgado lá pelo estatuto que ele tem, de membro do Conselho de Estado. Então, há certo tipo de exposição que não se pode fazer ao Supremo em função dos atos que tem vindo a praticar. Eventualmente, tantas outras análises prudenciais para efeito de estabilização do projeto, tomam uma decisão então, que é preciso respeitar. Vai verificar que há aqui todo um exercício, não é verdade, de banalização das instituições, não é? E poderia acontecer que...
2: Sobretudo do Estado.
3: Do Estado, todas as instituições do Estado, não é? Sobretudo as instituições do Estado, mesmo que eles são de alta...
2: Soberania.
3: Eu recordo, por exemplo, o desafio que tinha sido colocado ao Conselho Constitucional, à própria Presidência da República, por causa das manifestações, quer dizer, à polícia, não é? Por aí em diante. Recordo também quando foi chamado à Procuradoria, como foi todo esse exercício. Mas então há elementos prudenciais que tenham sido avaliados, que tomaram essa decisão que se tomou, se não estou equivocado, por recomendação, por parecer da Procuradoria-Geral da República, que ela é que conduziu o processo de investigação e acusação que vai ser objeto de avaliação em sede do julgamento no Tribunal Supremo. Então vamos respeitar a decisão, porque é preciso, para todos os efeitos, devolver a imagem de dignidade do Estado, da idoneidade do Estado, e, sobretudo, a seriedade nos processos são sintomas. Mas também que fica uma própria lição para o futuro, para verificar essa situação de mediatização do julgamento, não é, por transmissão pública, por aí em diante, pode não ser necessariamente uma, boa opção na administração da justiça.

0: É uma opinião, vamos respeitar o Supremo.
1: Gustavo?
2: Bom, eu acho que a decisão foi em função de fatos bem...
1: Era de esperar essa decisão?
2: Não posso dizer que era esperada. Ela foi posso dizer assim...
1: Forçada.
2: O Tribunal Supremo viu-se na incumbência de fazer isso porque, da análise que tenho estado a fazer, o pedido de Venâncio Mondlane para que o julgamento dele fosse televisionado não era para que os moçambicanos pudessem vê-lo a ser julgado. Ele queria transformar aquele julgamento em mais um momento para incitar aos seus apoiantes, não, já não diria a violência, mas a terem mais, a se tornar mais revoltados contra o sistema, contra o governo, e isso reativaria, na minha opinião, o sentimento de revolta. Quer dizer, aquela ferida que se abriu, aquelas feridas que se abriram depois das eleições seriam de novo reabertas, uhum. A sociedade voltaria a ser instigada pelo seu discurso dentro do próprio tribunal. É o que me parece, é o que me, a minha convicção me diz isso, que ele queria usar esse julgamento para fazer para se apresentar como um grande herói que está a desafiar o sistema, e os seus apoiantes, com ou sem razão, ficariam de novo motivados, de novo enfurecidos, e poderia provavelmente culminar numa nova onda de violência, de destruições, e isso, o tribunal ponderou tudo isso, é o meu entendimento, e achou por bem não voltar a abrir o caixão deste cadáver. Porque quando a gente está num velório, a gente pode estar calmo, pelo menos os mais próximos do familiar, mas quando se abre o caixão e se vê de novo a face, há toda uma gritaria, um choro de renovado, quer dizer, que se estava a tentar conter-se e para haver calma. Portanto, é o que poderia acontecer se o funeral, se este julgamento fosse televisionado. Mas o que a mim me parece que dá toda a cobertura legitima essa decisão do Tribunal Supremo é que universalmente, isto está a dizer que em termos da prática mundial, em quase todos os países, os julgamentos não são televisionados, não se filmam, não se fotografa, quer dizer, apenas decorre a porta fechada. Somente nos momentos da leitura das sentenças é que se pode filmar um juiz a ler a sentença, mas também não é para todos os casos dos julgamentos, é para aqueles casos criminais que afetaram sobremaneira as pessoas, que querem ver que de fato os prevaricadores, os criminosos estão a apanhar uma pena muito elevada, para acalmar as armas, as mentes dos ofendidos. Portanto, pode ver o julgamento nos Estados Unidos, na Grã-Bretanha, na França, na Alemanha. Não há transmissão, não há jornalistas que podem estar lá, mas não podem tirar fotografias, não podem tirar o som, muito menos imagens. Portanto, essa decisão do Tribunal do Supremo está em consonância com essa prática que é universal. Nós é que estamos a praticar, a fazer o que não se faz, quando decidimos por fazer julgamentos abertos, como aquelas que aconteceu com o caso Carlos Cardoso, dívidas ocultas e outros que se realizaram, que eu acho que não acompanhei, porque há momentos que eu estive em férias prolongadas fora deste país. Portanto, eu penso que é uma decisão corretíssima, mas que se tem que explicar, e aqueles que acreditam que fazer o julgamento à porta fechada é para esconder alguma coisa, até podem pensar assim, mas a prática mundial não é essa. Os julgamentos são tão somente feitos dentro do tribunal, sem que haja nenhuma transmissão para fora.
3: Olha, o Venâncio Mondlane, ele é um populista nato, ele gosta sempre de inventar alguma coisa. Mesmo se formos a olhar para os julgamentos que houve transmissão em direto e os que têm havido transmissão parcial, vários, nós vemos na altura da sentença, convida-se a imprensa e capta-se, ou quem quer fazer direito, etc. nunca foi a pedido dos réus, nunca foi a pedido dos arguídos. Então, mas o Venâncio Mondlane, porque tem que ser sempre o diferente, sempre a margem, sempre o inovador. Quer dizer, é ele que é acusado de crime de incitação ao terrorismo e diz que quer transmissão em direto. Quer dizer, isto é o quê? É um privilégio? É um... O que é? Ele quer como quer? Por que é feito? Né? Ele que usou exatamente esses mesmos meios, porque a transmissão aí não é para a Rádio Moçambique, não é para a TVM e os outros canais, não. É para ele com os telefones dele divulgar na página dele. Não é? É para ele engajar as pessoas. Quer dizer, o Estado está refém das brincadeiras de uma pessoa que está a ser julgada por crimes graves e quer aproveitar ao mesmo tempo desse momento de julgamento para dar o seu espetáculo, para fazer engajamento nos Facebook, etc. Como nós vimos quando dizia que ia para o hospital visitar alguém, quando dizia que ia para... Até um cemitério ele filmou, fez transmissões em direto. Então, o Estado não pode estar refém disso. Não é isso que enfraquece ou fortalece o Estado. E eu penso que a decisão do Tribunal Supremo foi coerente. E se quisermos até dizer que, ah, não, mas os outros... Aquilo foram exceções que, juridicamente, nós vimos até durante esses mesmos julgamentos, os advogados apresentarem pontos prévios, a levantarem a mão, a dizer que não concordavam com a transmissão em direto porque os réus gozavam de presunção de inocência. Ou seja, podemos dizer em bom da verdade que aquilo nunca foi correto. Como disse o Gustavo Mavi, em qualquer parte do mundo não existe aquilo. Foram exceções. Não vamos fazer, não é? Não existe transmissão em direto. Nem captação de imagem de fotográfica, fazem-se desenhos, caricaturas. Então, ele tem que ser sempre o especial. Mas o que é que queria ele com aquele pedido? Queria embaraçar o tribunal. Se o tribunal dissesse sim, é porque eu pedi. Se o tribunal dissesse não, eu sou vítima. Está a ver? Eles não são. Eles não querem transparência.
2: Ia fazer mais desacato.
3: É sempre para... Agora, quem garante que alguém que está a ser julgado por incitamento ao terrorismo, promoção de violência, e se ele usasse aquele momento de julgamento, a transmissão em direto, voltasse a incitar a violência? Iam todos para cima do tribunal. Mas o tribunal como é que permitiu isso? Como é que deixaram isto acontecer? Não é? E criava de novo mais um incidente. Então, aquilo é inaceitável. Se o tribunal entendesse, ou entender lá à frente, que acha, entender que tem que fazer uma transmissão parcial, ou até mudar de ideia totalmente, dizer que não, aqui vamos fazer transmissão, é o tribunal, não precisa ele pedir. Então, ele queria era se fazer de vítima. Há de notar, o Venâncio Mondlane foi ouvido na PGR várias vezes. Quando é que teve transmissão em direto? Para que ele não pediu? Até saía da audiência na procuradoria, falava. Mentia lá fora. Quando foi ouvido, por causa daquele áudio que ele diz, explica o plano dele, que não, vou tirar a família, não sei o quê. Quando foi perguntado, mas o que queriam ouvir no dia que foi constituído o arguido? Ah, não, me chamaram por causa de um áudio, por causa de eu falar da minha família, mas não era nada. Não era nada, aquele áudio é que ele apresentava o plano dele. Então, por que que não pediu naquela altura, sendo transparente? Dois, se ele quer ter transparente, coerente, começa por ele próprio se portar, se apresentar como uma pessoa coerente e transparente na sociedade. Já disse que ia prestar contas sobre o partido dele, dos dinheiros que recebe. Transparência, depende dele. Isso não depende do tribunal, não precisa meter requerimento. Era ele, disse que ia apresentar em dezembro do ano passado. Até hoje não apresentou nada. Nunca apresentou, nunca fez prestação de contas. Nunca houve transparência para ele vir explicar, por exemplo, outros tantos processos civis que ele está a responder, em quase todo o país, ele tem processo. Está a responder. Por que que ele não é transparente? Por que que não põe lá? Ou seja, aquilo que lhe convém e as instituições andarem a reboque de um indivíduo. Tentar dramatizar, como está a fazer na Europa, de que dar a entender que, epa, não, é um caso, é, como dizem eles, é julgamento do ano, é vida ou morte. Não, Genácio não vai lá, nem como presidente da Anamola, nem como membro do Conselho do Estado. Venâncio vai para lá como alguém que é acusado de práticas criminosas. E se for condenado, há de ser condenado como um criminoso. Não há de ser condenado como membro do Conselho do Estado, como presidente do Partido Anamola, como um político. Não, vai ser condenado como um criminoso. E este não pode ter mais privilégio que os outros. Então, não faz absolutamente nenhum sentido. Há de notar, só para terminar, que ele e o grupo dele, por que é importante que se pare com esta coisa de transmissão que não acontece? Já começaram a inventar narrativas, até para embaraçar o próprio tribunal, os próprios juízes do Tribunal Supremo. Quer dizer, ele, porque quer fazer o espetáculo e propaganda dele, não está a pensar nas testemunhas, nos advogados, nos juízes, nos próprios funcionários do tribunal que vão estar lá a julgar alguém que passou a vida a mobilizar grupos para atacar os outros. E eu fui uma das vítimas, por exemplo, que tive que sair da minha casa durante um período porque eles se mobilizavam. Vamos atacar. Agora, imagina isso começar a acontecer com qualquer outro interveniente que falar algo que ele não goste. Ou que o grupo dele não goste. Então, já começaram a dizer que, não, o juiz Luiz Mondlane é arguído, ou foi condenado, ou tem um processo. É tudo mentira. Tudo ficou esclarecido no caso que ele estava a responder, e ficou, o processo foi arquivado. Mas eles querem trazer tudo para pôr em causa a imagem do tribunal. Juiz Mondlane foi juiz de tribunal militar revolucionário. Tudo mentira, o homem nunca esteve nesse tal tribunal. Mas é isso que eles fazem. Por quê? Estão com receio de alguma coisa. Então, o tribunal está no seu momento, que os juízes do Tribunal Supremo mantenham a serenidade e que não estão lá para provar nada, senão para realizar apenas mais um julgamento.
1: Gente, faz, encontra alguma razão plausível para a Venâncio Mondlane querer que o seu julgamento seja transmitido pelos órgãos de comunicação social?
0: Bom, não encontro nenhuma razão, nem plausível, nem razão descabida. Aliás, o pedido é um expediente mediático que visa pura e simplesmente atrair a atenção. Infelizmente, nós, como sociedade, somos muito permissivos a este tipo de mentiras sistemáticas e que somos muito menos proativos, por exemplo, em cobrar responsabilidade. Eu vou dar dois ou três elementos aqui. O Venâncio Mondlane dá-se ao luxo de ir falar à imprensa europeia, mas vai falar aos moçambicanos. Por exemplo, foi entrevistado por um moçambicano, trabalhador da DW, língua portuguesa, lá, e deu-se ao luxo de mentir, como ele quisesse mentir. Disse que foi discursar no Parlamento Europeu, disse que foi eventualmente ouvido, como se estas atividades fizessem parte de uma visita oficial, ou fizessem parte de uma visita tão importante assim. Olha, não foi importante, como tudo foi marginal no sentido de foi à margem mesmo. Ele foi recebido por algumas pessoas aqui, são de nacionalidade portuguesa, eurodeputados, que disseram o que eles disseram, mas que também a nossa diplomacia não se deu nem ao desfrute, muito menos ao interesse de poder responder. Porque para mim também este é outro lado negativo. As pessoas saem daqui de Moçambique e vão falar lá fora. Nós temos olhos lá. Nem uma palavra para explicar melhor, porque também os embaixadores e as embaixadas estão lá para dar a imagem correta daquilo que se fala sobre um país num determinado espaço geográfico. Eu digo isso, o professor Patrício e o doutor Mavi podem discordar, porque pronto, são peritos em relações internacionais, mas eu tenho um exemplo prático. Um exemplo prático o conflito Ucrânia-Rússia, quando despoletou lá para 2022, nós víamos o discurso e o debate que ocorria aqui pelos embaixadores russo e ucraniano. Até o embaixador russo, bom, perdeu a vida, Deus o tenha, até escrevia, fazia cartas abertas para os jornais locais, onde ele tentava a todo custo colocar a sua versão ou a versão do país sobre o conflito. O mesmo também que acontecia com a Ucrânia. Recentemente vimos o ministro dos Negócios Estrangeiros da Rússia esteve aqui em Moçambique, mas um pouco antes esteve também o ministro dos Negócios Estrangeiros da Ucrânia. Ou seja, eu julgo que a nossa diplomacia deve deixar de ser silenciosa em todo lado. Ou seja, o presidente Chapo prima por uma democracia econômica,
4: uma postura um pouco mais silenciosa e tal. O resto faz. Começamos a confundir se é silêncio ou mesmo se é monotonia ou falta de iniciativa.
2: Egito, não pode. Eu tive a oportunidade de viajar para alguns países como jornalista e eu posso lhe garantir que a nossa diplomacia é nula, de um modo geral. Fico nesses países, estou para.
4: Não, porque para mim não faz nenhum sentido.
2: O que é mais estranho, isso devo dizer, porque pronto, para ver se temos que admitir que estamos mal, como diz Mao Zedong, temos que estamos doentes para podermos nos curar, temos que reconhecer. O que acontece é que as nossas embaixadas funcionam em edifícios precários, quase capoeiras, grosso modo, mas vale a ver a residência dos próprios diplomatas que estão nesses países. É uma luxúria que não acaba. Não tenho nenhuma inveja com isso.
4: Tá bom.
2: Mas nós não podemos representar um país que é pobre e exibir essa pobreza também lá fora. Mas, quer dizer, eu tenho o caso de Harare. Harare tem um edifício como o Gabo ofereceu. Ninguém queria ver naquelas paredes. Todos estavam em vivenda. Quer dizer, desculpa, mas eu acho que isso não. Portanto, tem razão.
4: A questão para mim é nós tínhamos que ter uma reação onde se coloca bem a posição de Moçambique. Porque ele é cidadão moçambicano. Muitas vezes não se apresentou eventualmente na embaixada nenhuma, o que tinha que ser um bom princípio. Se ele quer ser estadista, tal, tinha que se apresentar e dizer o que ele vinha fazer. Eventualmente a embaixada tinha que tomar o conhecimento. Essas declarações, os nossos diplomatas lá ouviram isto, se não for pelas redes sociais, pela própria televisão, deviam dizer alguma coisa, explicar, porque não faz sentido um eurodeputado ser manipulado por um foragido da justiça, não é, mas um acusado que vai ser brevemente julgado. Eu acho que um eurodeputado e interessava também conhecer a versão oficial do caso. Eu, por exemplo, intervi na rede social desse, de um deles, chamado eurodeputado Francisco Assis. Olha, eu disse, eu convidei para vir a Moçambique, vir falar com as pessoas, com as vítimas dos estragos liderados por esta mesma pessoa que está a dizer que há problemas lá. Ver o processo. E aqui em Moçambique temos evidências bastante. Como com o eurodeputado, apenas porque é da oposição. Gosta, quer dizer, o que ele diz é verdade. E aqui, Luane, permitam-me fazer uma ligação entre o que o presidente, voltamos a esse caso, o que o presidente Chapo leva para Nova York, aquele grupo de diálogo nacional e de unidade nacional. Muitas das vezes, aqueles senhores, alguns, e o presidente Chapo já reconheceu-se, de que em Moçambique está-se a enfrentar alguma coisa que se chama um combate pela mudança de regime. Quem financia são as mesmas pessoas que de dia estão em fatos azuis com os nossos dirigentes e à noite põem pijamas e estão a entregar também algum dinheirinho aos outros. Então, é bom que de dia, de fato, se apresente de coisa. Aqueles loucos que estão a nos criar problemas lá, nós estamos com esta solução de diálogo onde todo ele é inclusivo, onde todo faz parte. E, portanto, esses joguetes de dois gumes é perene. E eu achei sábia a decisão do presidente Chapo. É ir mostrar aos nossos algozes, alguns deles. Não vão estar aí, com, obviamente, com o distintivo de que eu apoio a subversão em Moçambique. Mas vão estar lá sob outro tipo de representação. Mas aonde ouvir o que está a acontecer. Aquilo que eles financiam na calada da noite para criar Zaragata e eventual mudança de regime, estamos a causar os problemas, mas esta é a vontade de Moçambique. Eu julgo que devia ser essa também o interesse e a curiosidade dos eurodeputados com quem este acusado, esse arguido foi ter para conhecer a outra verdade, porque uma verdade, uma narrativa que na verdade narrativa é narrativa, e o Venâncio Mondlane reconhece que ele lá foi colocar narrativa e não verdade. Portanto, narrativa pode ser correta, também pode ser mentira. E nesse caso específico, não ia sobreviver ao crivo da verdade.
3: Mas, olha, Egídio, eu concordo consigo, compreendo, mas eu penso que é dispensável qualquer intervenção das nossas representações diplomáticas. O que o Venâncio foi fazer são agendas altamente marginais. Foram conversas, posso dizer o termo, de barracas. Ele não teve nenhum encontro oficial ao nível do Parlamento Europeu. Conversou com o Contrim aí numa esquina, conversou com Assis num outro sítio, conversou com aquele alemão também aí. Então,
2: Portugal foi receber o primeiro-ministro estrangeiro.
3: E é o ministro que fez questão de colocar, a pedido dele, do Venâncio, recebeu, ele veio e contou essa e aquela história. Por quê? Cuidado e cautela diplomática. Mas os Contrins e outros, que são também, são políticos, sim, mas não é por ser eurodeputado que aquilo que ele traz é vinculativo ou que seja um posicionamento do Parlamento Europeu. Agora, a julgada foi feita para legitimar e dar eco a isto, foi levar à rádio DW, que é uma rádio que também a sua agenda não é muito clara. Sempre foi uma rádio numa abordagem de tragédia, de dar eco, de dar razão, se posso assim dizer, ao Venâncio Mondlane. Não é por acaso que o Venâncio Mondlane levou a DW, não é? Então, foi único. E é a função disso que todos nós ficamos a saber, que é para ouvir as conversas de esquina e as mentiras que os outros canais nacionais, felizmente, tiveram o cuidado de fazer o contraditório com factos, a DW já não fez. Simplesmente legitimou como se fosse verdade aquilo que estivesse a trazer a falar o Venâncio Mondlane. Agora, as nossas embaixadas, com tanto que têm por fazer, perder tempo para responder coisas de conversa, de barraca, de fofocas, de... Epa, quer dizer, imagina lá, aqui na Assembleia da República, nós tínhamos na altura o Muxanga, não é? O deputado Muxanga, na altura. Então, alguém fala com ele, ele até Muxanga é mais ousado, vai e corre nas televisões, começa a falar aquilo aí, depois, quer dizer, cada um tem que vir responder o que Muxanga fala.
4: Sim, mas aí desse, foi a conversa de barraca
3: agora,
4: que queimou fábrica, foi a conversa de rua.
3: Não, estou a dizer, a presença dela lá,
4: mas ele lá.
3: Conversa com o Tri, com outros de companhia, aquilo. Exato. É altamente, e esses próprios, esses deputados, são altamente relevantes, inclusivamente eles lá. Eles por si só não têm relevância absolutamente nenhuma. Então temos que parar com isso, porque é eurodeputado. Não, aqueles são simples deputados que... Exato. Falaram opinião deles, pessoal, em função do que ouviram de um amigo deles.
1: Mas deixa-me juntar, deixa-me juntar, professor Patrício. O Tribunal Supremo permite que os jornalistas acompanhem essas audiências, façam um registro escrito, e esta é a normalidade de um julgamento. Há de ser por falta deste conhecimento que a sociedade lança algumas narrativas, dando conta que o Tribunal está a querer esconder a verdade.
0: Olha, é o seguinte, como tinha dito antes, nós estamos com um precedente
1: entre das dívidas ocultas.
0: Sim, não só. Em que o julgamento foi público. Naturalmente não foi no Supremo.
1: Você pensa que aquela que é a normalidade?
0: Não, naturalmente não foi no Supremo, mas foi num órgão de administração da justiça. Pois. Foi num tribunal.
1: E se pensa que
0: aquela. E acho que isto inspirou, não é, o Venâncio, para fazer a pedido dele com toda a sua agenda política. Se dramatizar. Por todos os efeitos, ele está a promover a imagem dele num setor social nosso. Não tenhamos a menor dúvida. Mesmo esses atos que praticam no exterior, sabe, não é um grupo assim, mas ele promove. Mas... E até essas atuações, ou falta de atuação diplomática, era para lhe dar mais protagonismo. Agora, é preciso também entender que uma missão diplomática age sob instruções. Pode ter iniciativa, sim, mas não deixa de articular com a sede, colocou lá. E a sede, não é verdade? Não é a sede, não sabe, até o Ministério dos Negócios Estrangeiros, mas toda uma cadeia do governo, sei lá quando, etc. Agora, se nós já queremos questionar, não é, a liderança diplomática, isso já é outro, é outro fenômeno que já não cabe aqui. Não cabe aqui. Então, o que está aqui em causa? Os juristas estarão lá, sim, foram demitidos, na condição que foram demitidos, nesta situação que o Supremo acautela na dimensão que acautela, com toda a consulta na liderança da administração da justiça que fez, eventualmente ouvido as outras instituições do Estado. Agora, se já tivemos um precedente dessa natureza, que nós fomos até expor a segurança do Estado, não é? Então o Venâncio quer fazer uso, não é? Para dramatizar isto, sei lá quantos, etc. Então, isso para dizer que nós, como Estado, temos que ser suficientemente cautelosos, suficientemente, vamos lá, com precaução suficiente, no presente e no futuro. Mas o que é que significaria isto? É isso que nós estamos a querer dizer. Por exemplo, nós estamos a ver essa vamos dar um exemplo lá, a embaixada da Rússia, sei lá quantos, mas aqui. Mas aquilo era uma guerra de dois Estados. O que estamos a falar? Do crime que um indivíduo praticou com a sua postura política, sim, com a sua performance política, sei lá quantos, que não pode ser assumido na dimensão do Estado. Até que ponto a missão diplomática tinha a responsabilidade de emitir esta, aquela opinião? Sim, podia ter, mas eventualmente a cadeia do comando não autorizou.
4: Eu tenho dois exemplos sobre esse assunto. Primeiro exemplo é que não nos esqueçamos, em outubro, novembro de 2024, no Parlamento Português, levantaram-se algumas vozes, inclusive, que exigiam o governo português para impor sanções a Moçambique por causa daquilo que ouviam do Venâncio Mondlane. Este é o primeiro aspecto.
2: Mesmo lá no Parlamento Europeu, durante
4: a visita de Mondlane,
2: houve uma senhora que interviu
4: exatamente
2: a exigir que Moçambique não devia beneficiar
4: da... É a segunda... Então, o Francisco Assis é a segunda pessoa. Então, são três.
2: Cometeu os mesmos crimes que são punidos nos seus países.
4: Então, o grupo está a crescer. Os anti-Moçambique, que são os portugueses, nessas instâncias. Bom, tirando esse caso, nós também podemos ver o caso de Myanmar, podemos ver o caso das Filipinas, onde recentemente tivemos também mesmos tipos de entre aspas, os revus, e que mereceram alguma atenção no Ocidente e que implicaram, inclusive, a imposição de sanções. Ou seja, podem ser irrelevantes, eu não acredito, o eurodeputado tem um estatuto próprio, e quando ele abre a boca, é um eurodeputado que está a dizer, tem uma dignidade e reputação inquestionáveis e que provoca cataclismos. Bem, é um eurodeputado, pode muito bem exigir explicações do representante diplomático da União Europeia em Moçambique, por escrito, inclusive, ouvir para ir. Ou seja, é um assunto a levar a sério. A nossa diplomacia não via lado nenhum. Pronto, o professor Patrício pode ter razão desta vez, mas se fizer uma retrospectiva dos últimos 50 anos, não encontrará nada análogo. Por exemplo, nem durante a Guerra Civil. E, portanto, há um padrão do silêncio que anda por aqui e que, eu julgo eu, precisamos de levantar algum véu aqui e chamar a atenção de que hoje também esperamos que isso aconteça.
2: Tocando a tecla que eu queria abordar, durante a Guerra Civil, salvo a minha cegueira, talvez, não sei, não vi uma atividade diplomática de exposição das atrocidades da Renamo feita, grosso modo, pelos nossos diplomatas. Mantinham-se nesses países. Quem fez, na verdade, a exposição da Renamo, das atrocidades todas, foi a imprensa moçambicana e a imprensa internacional. Não, quer dizer, a nossa diplomacia, temos que reconhecer isso, foi meu professor, temos que reconhecer que nós precisamos de ter uma diplomacia mais proativa. Eu não acredito que tenha sido porque recebeu um comando ou não um comando, porque diplomacia é como ser um jornalista. Um jornalista não tem que receber ordens para fazer o que tem que fazer. Tem que fazer leitura das coisas, agir, escrever. Infelizmente,
0: eu concordo convosco.
2: Infelizmente, agora também, na minha, talvez não sei, porque estou fora da piscina agora, mas agora temos mais funcionários nas redações do que os jornalistas. Quer dizer, numa altura em que metade do que tens que escrever já está escrito pelas tecnologias da informação, naquela altura, quando eu estava, eu tinha que fazer toda uma descrição, todas as palavras que constavam no meu texto, eu que tinha que escrever alfabeto por alfabeto. Agora não. É o próprio celular ou computador que destaque a palavra, eu só clico e está lá. Mas mesmo assim, é quanto menos se escreve, desculpa. É talvez como diz o fundador do Dubai: a facilidade na vida cria homens fracos. Talvez por causa dessas tecnologias, as pessoas estão se tornando cada vez mais fracas, preguiçosas, não sei se indolentes.
0: Não, mas olha,
2: o certo é que precisamos de uma diplomacia. Se os outros estão aqui e denunciam tudo, financiam essas, como disse aí o Gil, Não estou a dizer que nós também temos financiamento, se calhar nem temos dinheiro. Mas não podemos, por exemplo, é uma das coisas que me envergonhava, ter a minha representação diplomática em Washington, por exemplo, a funcionar numa casinha que não ser relevante nenhum. Mas, entretanto, vais ver onde vive o embaixador. Mesmo os próprios diplomáticos. São mansões, não pode?
0: Sim, vamos de uma forma estrutural. Algumas semanas nós estivemos aqui quando o presidente estava em Portugal. Elogiou-se no contexto da reclamação de alguns setores da sociedade sobre as chamadas excessivas viagens do presidente. Então acho que foi o Camando Vaz que colocou essa situação. O presidente lá foi negociar o crédito de 500 e tal milhões de dólares para empresas portuguesas. Vamos aqui. Mas nós perguntamos, mas a diplomacia não está lá, o embaixador não está lá, o ministro Angela Antônio, primeiro-ministro, não temos das finanças. Naquela altura, o silêncio da diplomacia não era problema, porque o presidente estava lá. Agora, hoje, quando o silêncio da diplomacia é para falar do Venâncio, já é problema.
1: Vamos fechar o nosso programa com uma viagem para a África do Sul.
4: Para colocar as coisas aqui muito bem organizadas, eu não levantei este assunto sobre a negociação dos 500 para a empresa como na perspectiva negativa. Não, eu estava a tentar explicar de entre as agendas que estão a acontecer e os resultados, o que é que o presidente, qual era a agenda económica do presidente. Portanto, não estava aqui a criticar a ida do presidente em momento algum. Pelo contrário, eu sou o fervoroso apoiante das viagens do presidente, na medida em que eles ajudam a desbloquear os problemas que de outra forma precisariam, e como ficou aqui consensualizado, precisariam de N viagens. E, portanto, foi nessa perspectiva, então, só para que os nossos ouvintes não tivessem aqui alguma...
1: Exato, vamos fechar o nosso programa com uma escalada.
5: Neste ponto, olha, o Egídio insiste que era o deputado, Desculpa lá, Egídio Vaz, Egídio é deputado da Assembleia da República. Ele emite a opinião dele aqui. Não está a falar, o que ele está a falar aqui não tem um peso diferente do que todos nós falamos, porque estamos aqui todos como opinadores, a dar as nossas opiniões. A opinião do Egídio Vaz como deputado tem espaço próprio, contexto e momento como é apresentado. Mesmo durante as manifestações, aquilo que aquela senhora eurodeputada falou, que foi em sede, penso que foi uma, ou de uma bancada parlamentar, ou em sede de uma comissão de trabalho, foi naquela altura das manifestações. Mas esses tipos são manipuladores, foram buscar para dar a entender que não, é agora que o Venâncio Mondlane estava lá, aquilo tem mais de 2 anos, não é? E depois, aqueles posicionamentos que até as bancadas e tal levaram para a plenária em Portugal. Aí estamos a falar de bancadas parlamentares. Agora, um deputado que fala, às vezes até fala bêbado ou drogado.
1: Exato, vamos fechar nosso programa de artes com uma escalada na vizinha África do Sul. Exato, vamos dar uma escalada na vizinha África do Sul, onde o Tribunal Eleitoral chumbou o recurso do partido ANC contra a Comissão Eleitoral daquele país. Esta decisão do Tribunal Eleitoral confirmou, portanto, a exclusão de 181 candidatos do partido para as eleições autárquicas. O ANC fica assim impedido de concorrer a 6 municípios daquele país. Pergunta ao professor Patrício, esta decisão do Tribunal poderá fragilizar o ANC?
0: De alguma forma, coloca um grande desafio. Primeiro, em razão dos fundamentos que o Tribunal colocou para poder indiferir. Não é? Que essas personalidades colocadas eventualmente não reunissem o perfil que legalmente é exigível ou tivessem uma outra irregularidade. Agora, se o próprio partido não tem a prudência suficiente de candidatar, sim, um partido da dimensão do ANC, não terá prudência suficiente de submeter candidatos, tanto seus membros a candidatos para essas funções no contexto eleitoral. Qualquer coisa no funcionamento desse partido não está bem.
1: O Tribunal alega também questões que têm a ver com procedimentos, documentos submetidos.
0: Mas, para todos os efeitos, é a própria organização e gestão do próprio partido, é a própria capacidade de seleção, em função de um determinado perfil, que se pretende que reúnam, nos termos legais, também para a prestação de serviços uma vez eleitos. Então, esta questão de organização dos partidos, dos funcionários partidos, é fundamental. Isso mostra determinadas fragilidades de um partido da dimensão do ANC, que serão aproveitados pelos outros concorrentes, na verdade, neste processo. É uma chamada de atenção, não é? Para os partidos, sobretudo, que têm a dimensão do ANC, que é um partido libertador, isto, mais aquilo, para que tenha um pouco mais de atenção, até certa seriedade, não é? Para que, de fato, pôr um membro concorrer para uma determinada função é responsabilidade, não exclusivamente desse membro, mas do próprio partido que candidata o seu membro.
1: Darcy?
5: Não, olha, eu não sei se o problema é dos tribunais, tenho muitas dúvidas. Penso que o problema é do próprio ANC e dos próprios candidatos.
1: Que eleições, mas,
5: olha, é preciso que os partidos que querem participar num contexto democrático sejam mais organizados, e os próprios atores políticos também sejam organizados, estejam atentos e cumpram aquilo que são os ditames da lei. Mas, para o caso da África do Sul, é preciso olhar também para a dimensão. O que é que significa? Pô, 100 candidatos ou 140 candidatos parece um número muito grande. Mas nós estamos a falar de um universo de cerca de 9 mil candidatos do ANC. E a ANC normalmente concorre em todos os municípios. Então, é dramático no sentido de que é um ANC, de dimensão da ANC, tá, tem de cometer menos erros ou não tem de cometer erros. Mas para aquilo que é o volume do número total, eu penso que é compreensível. Mas a ANC começa agora a entrar num período de grandes desafios internos.
1: Isto poderá fragilizar o partido?
5: Eu penso que não. Não é essa
1: a
5: questão.
1: São 181 candidatos que ficam de fora.
5: De um universo de 9 mil candidatos, não é? Então, mas para mim a questão é sobre a ANC quando entra nesses períodos de transição, quando se aproxima o Congresso, etc., começa a ter problemas muito sérios. Mas eu não acredito que isto tenha a ver, porque são candidatos que outros estão em sítios muito recônditos, muito, muito, muito distantes. Então, pode ter, para esse número de 9 mil, é possível que isto aconteça, é compreensível.
2: Eu penso que é como diz o Gerson. Acho que é um problema mesmo de organização, de má seleção dos candidatos que levaram ao tribunal a ter que dizer que não, estes não servem. E acontece também aqui, já vimos, por exemplo, partidos que só aparecem nos momentos eleitorais, alguns já até andam a recrutar deputados nos mercados e nos mercados informais, como fez o Podemos, que portanto, é um problema de desorganização. Então o tribunal só agiu bem e oxalá um dia nós tenhamos também esse tipo de rigor, porque passamos o tempo a ver o dinheiro ser entregue a partidos que não existem, só existem no papel, mas entretanto esse dinheiro para ser dividido entre duas, três pessoas. É como dizia lá um jornalista que conheci em Londres, que dizia que em África, quando vejo duas pessoas, pode ser um partido político, enquanto que na Europa pode ser um casal.
1: Gil Vaz, o ANC fica impedido de concorrer em 6 municípios, 181 candidatos estão fora da corrida.
4: Já, eu julgo que é um erro político muito grave e que não deve ser, como costuma-se dizer, não deve ser minimizado. Por quê? Porque o ANC, como um partido dirigente, devia também liderar pelo exemplo. Não ter conseguido submeter até 28 de agosto essas listas de forma eletrônica, alguma coisa grave aqui ao nível da liderança aconteceu. Primeiro aspecto. O segundo aspecto também tem implicações que os meus colegas preferiram não mencionar, mas que temos que mencionar. Esta exclusão põe em perigo a representação do ANC nas províncias de Cabo Oriental, KwaZulu-Natal, que definitivamente quem vai ganhar KwaZulu-Natal na maioria dos municípios vai ser o MK, portanto, de Jacob Zuma. Temos também do Free State, Estado Livre, que também, e em segundo lugar, quem vai ganhar, quem vai tirar proveito disto? É o Democratic Alliance, aquele partido que antes foi o Partido Nacional do Apartheid e que depois juntou-se com alguns pretos, mas está sempre lá à frente, o Democratic Alliance. O ANC fica impedido em concorrer em pelo menos 54 círculos eleitorais. Círculos eleitorais significa wards lá em África do Sul, e isso também é um mau sinal num contexto em que a ANC não devia mostrar nenhum tipo de falha. Já teve nas eleições gerais 40%. Para onde que está a caminhar? É para 35% ou é para recuperar? Então, eu julgo que perante um cenário desvantajoso como esse, o ANC, nestas eleições, devia mostrar um maior nível de rigor, de antecipação, mas também do controle da situação. E, para terminar, também temos o espectro de abstenção. Se são 181 listas que estão excluídas da ANC, o que, que nós vamos ter em termos de abstenção? Haverá sempre quem disse, se o meu candidato está excluído, se a lista está excluída, por que é que eu vou eleger? E essa questão tem um efeito contágio também. Então, a narrativa aqui não será encorajadora. Vai ser até em novembro, eu temo que vá se discutir muito mais sobre este grave erro, principalmente dentro do ANC, do que necessariamente mobilizar as pessoas para ir às eleições.
1: Sobre três, mesmo para fecharmos, é aceitável que um partido da dimensão do ANC cometa essas irregularidades?
6: Bom, aceitável, acho que não, não é? Por isso que eu dizia logo no princípio, depende da organização interna.
1: Do partido.
6: Exatamente, da prudência, sei lá quanto, e da capacidade de deduzir essas irregularidades. Com a responsabilidade histórica que o ANC tem. Este aqui é o elemento fundamental. Os ideais para a construção de uma África do Sul que eles pretendem. Então tem que dinamizar um certo padrão de organização, de funcionamento, que não permita que essas situações possam ainda existir, sobretudo no contexto competitivo que já estamos a verificar na África do Sul desde as últimas eleições.
7: Mas aí é preciso colocarmos aqui um alinhamento. São 6 municípios em causa.
1: Sim.
7: De onde provém esses 160 e tal. 180. A ANC está a recorrer. Desses 6 municípios, 2 é que poderá ter, 2 ou 3 poderá ter uma situação de impedimento de concorrer. Os outros vão concorrer parcialmente. Mas, de toda forma, é um desafio. Eu penso que isto vai atiçar o debate interno sobre a questão da sucessão.
1: Termina assim o debate político de hoje. Tivemos a analisar 3 temas. A questão da participação do Presidente da República na 81ª sessão da Assembleia Geral da Organização das Nações Unidas em Nova Iorque. O Tribunal Supremo indeferiu o pedido do político Venâncio Mondlane para a transmissão em direto do seu julgamento, um julgamento remarcado para o dia 17 de novembro próximo. Fechamos com o assunto da vizinha África do Sul, onde o Tribunal Eleitoral chumbou o recurso do partido ANC contra a Comissão Eleitoral daquele país. Eu sou Cláudio Duane, estive a moderar este debate. Os cuidados técnicos estiveram na responsabilidade de Jerónimo Wamba. Boa tarde.

0: Em Moçambique, neste preciso momento, são 3 horas. Estimado ouvinte, a sua especial atenção à atualização das notícias a esta hora.
1: Saudações às notícias a esta hora apresentadas por Nelson Mundo. O Presidente da República partilhou na sede das Nações Unidas a experiência de Moçambique na manutenção da paz e unidade nacional. Daniel Chapo, que intervia esta quarta-feira nos debates de alto nível inseridos na 81ª sessão da Assembleia Geral das Nações Unidas, focou na paz, fim dos conflitos e desenvolvimento económico como alicerces para um mundo cada vez mais próspero. O chefe do Estado moçambicano afirmou perante outro chefe de Estado e de governo do mundo que o desenvolvimento só pode acontecer se prevalecer a paz. O estadista moçambicano recorreu ao tema escolhido: restaurar a confiança, gerir a transformação, uma organização das Nações Unidas que beneficie a todos, para apelar à responsabilidade dos líderes mundiais perante a humanidade.
2: Assistimos à multiplicação dos conflitos ao nível do mundo, ao agravamento do sofrimento das populações civis e inocentes, à expressão do terrorismo e à expansão e do crime organizado transnacional. Estes desafios, entre outros, devem reforçar-nos e levar-nos a reforçar a observância e a promoção dos mecanismos de prevenção e resolução pacífica dos conflitos ao nível do mundo, bem como do direito internacional, à luz da Carta das Nações Unidas, incluindo o respeito pela soberania e integridade territorial dos nossos Estados.
1: Presidente da República Daniel Chapo, intervindo nos debates de alto nível na 81ª sessão da Assembleia Geral das Nações Unidas que decorre em Nova Iorque. Botswana reforça a solidariedade com Moçambique com a entrega de um donativo composto por produtos alimentares, roupas e outros bens destinado a apoiar populações em situação de vulnerabilidade. A ajuda humanitária foi entregue esta quarta-feira em Maputo pela Embaixada do Botswana ao Instituto Nacional de Gestão e Redução do Risco de Desastres, INGD. No ato de entrega, o representante da Embaixada do Botswana, Sibira Daroba, disse que a ajuda visa contribuir para aliviar as dificuldades enfrentadas pelas populações afetadas por desastres.
3: On behalf of the Republic of Botswana and the people of Botswana.
4: Em nome da República do Botswana e do povo do Botswana, é um privilégio fazer chegar esta ajuda humanitária no dia de hoje. Neste consignment estão artigos alimentares, indumentária. Embora saibamos que este apoio não irá desfazer as perdas que nós já tivemos, a nossa esperança é de que este apoio dê conforto necessário.
3: Our hope is that they provide immediate comfort.
1: Por seu turno, a diretora da Divisão de Zonas Áridas e Semiáridas do INGD, Olga Marar, agradeceu o apoio do Botswana e destacou a solidariedade demonstrada pelo país em anteriores situações de emergência. O governador de TED convida as empresas que operam nos setores de petróleo, gás e recursos minerais a participarem na Conferência Internacional de Investimentos agendada para outubro próximo na província. O convite surge numa altura em que vários países já confirmaram sua participação no evento, que pretende promover as potencialidades económicas e oportunidades de investimento existentes em TED. Domingos Viola formulou o convite esta quarta-feira na abertura do workshop de apresentação do projeto Rovuma LNG aos diferentes segmentos sociais da província. A Conferência Internacional de Investimentos de TED pretende igualmente colocar a província no radar de investidores nacionais e estrangeiros e ampliar a participação do setor privado no desenvolvimento da província. O gestor do Armazém Intermédio de Medicamentos de Chimoio apela à denúncia de profissionais de instituições públicas de saúde em Manica que exigirem aos doentes a compra de fármacos em instituições privadas. Bonifácio Mulaussi anunciou que todas as unidades sanitárias do setor público em Manica estão abastecidas para os próximos 3 meses, através do estoque recentemente doado pelo Banco Mundial ao Ministério da Saúde. Mulaussi, que reconhece ter havido ruptura de estoque nos meses passados, apela ao uso responsável dos fármacos por parte dos profissionais das unidades sanitárias.
5: Com este lote que recebemos, iremos responder àquilo que são os desafios, em particular a nossa província de Manica. Apelamos maior responsabilidade, parte humana. Falo concretamente da questão de sensibilidade da nossa atividade de saúde, porque às vezes encontramos alguns colegas desonestos que podem querer desviar esse material. E nós não compactuamos com estes comportamentos, porque não se faz sentido, depois de termos abastecido alguma coisa e dizermos que não temos.
1: A província de Manica dispõe de medicamentos essenciais até o mês de dezembro próximo, após a doação feita na semana passada pelo Banco Mundial ao Ministério da Saúde. Atualidade internacional. O Tribunal Penal Internacional condenou esta quarta-feira o comandante rebelde Mohamed Said Abdelkhani por crimes contra a humanidade. De acordo com o TPI, Mohamed Said Abdelkhani abusou e torturou prisioneiros no centro de detenção na República Centro-Africana. Durante o julgamento, testemunhas descreveram celas apertadas com paredes marcadas por buracos de bala e sangue e disseram que eram chicoteadas. As acusações decorrem de confrontos ocorridos há mais de uma década entre os rebeldes Seleka, predominantemente muçulmanos, que tomaram o poder do então presidente François Bozizé e uma milícia maioritariamente cristã chamada Anti-Balaka. O tempo. A cidade de Tete poderá registrar esta quinta-feira 34 graus centígrados de temperatura máxima, seguida por Maputo, Nampula e Pemba com 31 graus. Beira e Quelimane 30, Xai-Xai, Inhambane e Vilanculo 29, Chimoio 27, Lixinga 24 graus centígrados de temperatura máxima. Apresentamos as notícias próximas às 4 horas.
0: Próximas notícias quando forem 4 horas. Estimado ouvinte, tenha a continuação de uma ótima sintonia à nossa emissão referente a esta quinta-feira, madrugada, e tenha um descanso bem merecido. Aproveitamos a endereçar um forte abraço a si que está hoje a colher mais uma rosa no Jardim da Vida. Vamos agora prosseguir com o programa Easy Jazz.

Saudações, amigo. Cá estamos nós, esta é a nossa hora. É a hora de iniciar mais uma sessão do Easy Jazz. Easy Jazz, Isidino Faquirá e Moussa Giga Libo. As nossas duas horas habituais para hoje, com dois momentos interessantes em termos de género e instrumento. O género blues, na nossa segunda parte, com vários grandes nomes desse género de música de resistência dos negros norte-americanos, e que passará aqui com alguns desses grandes nomes de música norte-americana, mas também com outros nomes aqui de África, mas não só. Eles e elas vão trazer aqui as suas vozes, mas acima de tudo, eles vão trazer também piano e a guitarra, e entre eles B.B. King. Na primeira parte, entretanto, a bateria, este grande instrumento que eu um dia tentei tocar, vai ser um instrumento que vamos trazer aqui, destacando o grande baterista moçambicano Frank Paco, este nome que é o nosso convidado para a próxima sessão ao vivo, no âmbito dos nossos 30 anos, levando a música, levando os músicos para o seu auditório, para os seus fãs. Na próxima quinta-feira, dia 24, véspera do dia feriado, vamos ter no Nómada, ali no Bahia Mall, a presença do Frank Paco, uma boa história da sua música, mas também algumas das belas composições do seu novo álbum, Belo Horizonte, que vai fazer também o arranque desta nossa edição, em que o Frank estará presente nos próximos minutos com o seu In a Spiral Dance.

O baterista. Uau. O baterista Franco Paco e o início desta nossa edição com um dos temas do seu Belo Horizonte, que foi lançado no passado dia 3 de julho. Depois disto, uns tempos na Ilha Reunião,

E o regresso agora ao país e o palco do Nómada será o palco para a apresentação dessa produção e de outras composições da história do Frank Paco, o grande baterista que começou naturalmente aqui em Moçambique, da família Paco, influência da música em casa. Aliás, Celso Paco e Tony Paco, bateristas, são também irmãos mais novos, e ainda a Lucrécia Paco. O Frank, que foi para a África do Sul, passando pela Suazilândia, Botswana e Joanesburgo, na África do Sul, em Joanesburgo, e depois Cape Town, trabalhando com os grandes nomes da música sul-africana. Eu recordo-me de Brenda Fassie, Yvonne Chaka Chaka, Miriam Makeba, Hugo Masekela, Jonas Guangwa, Tony Cox, enfim, são muitos e muitos dos nomes apenas sul-africanos, porque depois também trabalhou com músicos internacionais. Ele que, em termos de projetos musicais, depois de fazer a sua formação na cidade do Cabo como músico, trabalhou nos Virtual Jazz Reality, fez parte dos Loading Zones com artistas também moçambicanos, trabalhou para as Chias All Stars, essa banda das Chias Sound, depois criou o seu grande projeto do Canto Canto, o qual fez duas produções discográficas, onde também juntou músicos moçambicanos e também músicos latino-americanos para o projeto, mas depois seguiu a sua carreira solo, enverdou por uma carreira solo, mantendo essa ligação em trabalhos de estúdio e palco com outros músicos que o convidassem e que o continuam a convidar, mas decidiu iniciar a sua carreira, apresentou-nos o seu primeiro disco, Earth Ensemble, do qual eu sugiro que escutemos Morris Patz.

Frank Paco e o seu balanço, a força da marrabenta, a bateria do Frank Paco em destaque nestes minutos iniciais. Aliás, a bateria vai ser o que nós vamos fazer passar ao longo desta primeira parte. Aqui o Frank Paco do seu primeiro disco a solo, a trazer-nos esta composição e contando com alguns dos nomes cá de casa. O baixo do Sr. Elder Gonzaga, o nosso grande baixista, a guitarra do Walter Mabas, o trabalho ainda de outros nomes da música sul-africana, já agora também presentes neste álbum, como o teclista Mark Goliot, como o grande saxofonista Buddy Walls, com quem tem trabalhado com ele, aliás, os saxofonistas, os trompetistas e trombonistas irão juntar-se também nesta primeira parte, acompanhando os vários bateristas. Mas nesta composição eu quero destacar o steel drums, feito aqui pelo grande Andy Narrell. Ainda recentemente estivemos a destacá-lo e fizemos referência de ter dado contributo na música do Jimmy DeLude, como um dos nomes da música moçambicana. Aí está um outro contributo do Andy Narrell na música moçambicana para esta obra do Frank Paco, que fez parte também, fiz referência a isso há bocado, do projeto Uambo, com Camilo Lombardi, músico sul-africano, um teclista também, que tem trabalhado bastante com músicos moçambicanos, mas também com duas senhoritas nórdicas, a senhora Idgen Cusett, trompetista, e a senhora Ida Gomerson, baixista. Vamos apreciar um título que, para o projeto Uambo, Frank escreveu, Under Childs.

o versátil baterista Frank Paco e aqui uma das suas composições no projeto Wambo. O seu segundo disco foi o New Horizons, um disco gravado na África do Sul e com a participação de vários nomes da música sul-africana, mas também com alguns dos músicos moçambicanos com quem muitas vezes tem trabalhado. Já fizemos referência aqui ao Helder Gonzaga também, mas na composição que vamos escutar deste Madrugada, onde ele se deixa levar pelo funk, da boa fase do tempo do funk que ele fez nas bandas das noites de Johannesburg e Cape Town. O Frank tem a Chichelle a fazer as vozes, a Sheila Jesuíta também a fazer a voz, entre os moçambicanos, para uma obra em que o Frank também coloca a sua voz. Em algumas composições, o Frank, desde o seu álbum com Stucan Tucan, tem colocado a sua voz também, uma voz bonita e de veludo. O baterista colocar a sua voz e dar também o seu contributo com as mensagens das suas obras.

Frank Franco, na volta também pelo funk nesta nossa página de hoje. Frank Paco, que é o nosso convidado para a próxima quinta-feira no Nómada Club, ali no Bahia Mall, para as nossas noites quinzenais do Easy Jazz ao vivo, a partir das 19 horas. O Frank, que vai ser acompanhado pelo saxofonista Sarmento de Cristo, pelo baixista Lelas Mavi, pelo teclista Tapela Mutsegwe, pelo seu irmão na percussão, Tony Paco, pelo guitarrista Manuel Brazuna. Frank Paco vai fazer a sua execução com a bateria e, como ouvimos há bocado, também com a sua voz. O músico que quisemos abrir também esta nossa edição de hoje, e mais uma vez o convite para que você se junte a estes músicos que fazem jazz e fusão no âmbito dos 30 anos da criação do Easy Jazz. E vamos deixar do Belo Horizonte, uma das obras que faz parte do projeto que ele também vai divulgar, uma composição que tem como título Tu Nando With Love. E nesta composição, Ruben Farias, baixista brasileiro, e Steinar Nekvan, guitarrista norueguês sueco, que fazem parte do Freedom Trio com o bem conhecido Deodato Sikir, dão também o contributo ao Frank, mas também conta com o Celso Paco na percussão, o seu brada que vive na Suécia, ou o Ivan Mazuz no saxofone, que vive na Noruega. Frank Paco e o início deste nosso encontro.

Pois é, eu disse bateristas, e o primeiro depois do nosso Frank Paco foi o japonês Akira Himbo, que trouxe aqui esta belíssima composição. Há anos que eu aprecio este lindo Tangerine Tango. Este tango, que contou com uma secção de cordas interessante, aqui o acordeão primeiro de Suisse, Kaya Lion, a participação de violino de Rachel Robinson e Barry Gorblin, o trabalho de viola de Dennis Banfin e ainda violoncelo de Larry Colbert, entre outros músicos que fizeram a secção rítmica. Agora, como eu disse atrás, quando fazer referência à tendência dos bateristas trabalharem com secções de sopro, o próximo músico norte-americano, Robbie Amen, traz entre vários amigos o trompetista Conrad Herring e o saxofonista Manuel Varena para o acompanhar neste seu The Pursuits.

Yaman, o baterista norte-americano, que também juntou-se a esta primeira hora de bateristas, que tem na sequência o brasileiro Di Stefan. O Di Stefan também é levado por saxofonista de craveira brasileiro também, o Carlos Malta, que com ele colabora no Casa de Mãe. Di Stefan.

0: Em Moçambique, neste preciso momento, são 4 horas. Estimado ouvinte, a sua especial atenção à atualização das notícias a esta hora.
1: Saudações às notícias a esta hora apresentadas por Nelson Mundo. O Presidente da República partilhou na sede das Nações Unidas a experiência de Moçambique na manutenção da paz e unidade nacional. Daniel Chapo, que intervia esta quarta-feira nos debates de alto nível inseridos na 81ª sessão da Assembleia Geral das Nações Unidas, focou na paz, fim dos conflitos e desenvolvimento económico como alicerces para um mundo cada vez mais próspero. O chefe do Estado moçambicano afirmou perante outro chefe de Estado e de governo do mundo que o desenvolvimento só pode acontecer se prevalecer a paz. O estadista moçambicano recorreu ao tema escolhido: restaurar a confiança, gerir a transformação, uma organização das Nações Unidas que beneficie a todos, para apelar à responsabilidade dos líderes mundiais perante a humanidade.
2: Assistimos à multiplicação dos conflitos ao nível do mundo, ao agravamento do sofrimento das populações civis e inocentes, à expressão do terrorismo e à expansão e do crime organizado transnacional. Estes desafios, entre outros, devem reforçar-nos e levar-nos a reforçar a observância e a promoção dos mecanismos de prevenção e resolução pacífica dos conflitos ao nível do mundo, bem como do direito internacional, à luz da Carta das Nações Unidas, incluindo o respeito pela soberania e integridade territorial dos nossos Estados.
1: Presidente da República Daniel Chapo, intervindo nos debates de alto nível na 81ª sessão da Assembleia Geral das Nações Unidas que decorre em Nova Iorque. Botswana reforça a solidariedade com Moçambique com a entrega de um donativo composto por produtos alimentares, roupas e outros bens destinado a apoiar populações em situação de vulnerabilidade. A ajuda humanitária foi entregue esta quarta-feira em Maputo pela Embaixada do Botswana ao Instituto Nacional de Gestão e Redução do Risco de Desastres, INGD. No ato de entrega, o representante da Embaixada do Botswana, Sibira Daroba, disse que a ajuda visa contribuir para aliviar as dificuldades enfrentadas pelas populações afetadas por desastres.
3: On behalf of the Republic of Botswana and the people of Botswana.
4: Em nome da República de Botswana e do povo de Botswana, é um privilégio fazer chegar esta ajuda humanitária no dia de hoje. Neste consignment estão artigos alimentares, indumentária. Embora saibamos que este apoio não irá desfazer as perdas que nós já tivemos, a nossa esperança é de que este apoio dê o conforto necessário.
3: Our hope is that they provide immediate comfort.
1: Por seu turno, a diretora da Divisão de Zonas Áridas e Semiáridas do INGD, Olga Marar, agradeceu o apoio do Botswana e destacou a solidariedade demonstrada pelo país em anteriores situações de emergência. O governador de Tete convida as empresas que operam nos setores de petróleo, gás e recursos minerais a participarem na Conferência Internacional de Investimentos agendada para outubro próximo na província. O convite surge numa altura em que vários países já confirmaram sua participação no evento, que pretende promover as potencialidades económicas e oportunidades de investimento existentes em Tete. Domingos Viola formulou o convite esta quarta-feira na abertura do workshop de apresentação do projeto Rovuma LNG aos diferentes segmentos sociais da província. A Conferência Internacional de Investimentos de Tete pretende igualmente colocar a província no radar de investidores nacionais e estrangeiros e ampliar a participação do setor privado no desenvolvimento da província. O gestor do Armazém Intermédio de Medicamentos de Chimoio apela à denúncia de profissionais de instituições públicas de saúde em Manica que exigirem aos doentes a compra de fármacos em instituições privadas. Bonifácio Mulaussi anunciou que todas as unidades sanitárias do setor público em Manica estão abastecidas para os próximos 3 meses, através do estoque recentemente doado pelo Banco Mundial ao Ministério da Saúde. Mulaussi, que reconhece ter havido ruptura de estoque nos meses passados, apela ao uso responsável dos fármacos por parte dos profissionais das unidades sanitárias.
5: Com este lote que recebemos, iremos responder àquilo que são os desafios, em particular a nossa província de Manica. Apelamos maior responsabilidade, parte humana. Falo concretamente da questão de sensibilidade da nossa atividade de saúde, porque às vezes encontramos alguns colegas desonestos que podem querer desviar esse material. E nós não compactuamos com estes comportamentos, porque não se faz sentido, depois de termos abastecido alguma coisa e dizermos que não temos.
1: A província de Manica dispõe de medicamentos essenciais até o mês de dezembro próximo, após a doação feita na semana passada pelo Banco Mundial ao Ministério da Saúde. Atualidade internacional. O Tribunal Penal Internacional condenou esta quarta-feira o comandante rebelde Mohamed Said Abdelkhani por crimes contra a humanidade. De acordo com o TPI, Mohamed Said Abdelkhani abusou e torturou prisioneiros no centro de detenção na República Centro-Africana. Durante o julgamento, testemunhas descreveram celas apertadas com paredes marcadas por buracos de bala e sangue e disseram que eram chicoteadas. As acusações decorrem de confrontos ocorridos há mais de uma década entre os rebeldes Seleka, predominantemente muçulmanos, que tomaram o poder do então presidente François Bozizé e uma milícia maioritariamente cristã chamada Anti-Balaka. O tempo. A cidade de Tete poderá restar esta quinta-feira 34 graus centígrados de temperatura máxima, seguida por Maputo, Nampula e Pemba com 31 graus. Beira e Quelimane 30, Xai-Xai, Inhambane e Vilanculo 29, Chimoio 27, Lixinga 24 graus centígrados de temperatura máxima. Apresentamos as notícias próximas às 5 horas.

0: precisamos de produzir mais, reduzir as perdas pós-colheita, melhorar a conservação, o armazenamento, a transformação, a logística e os mercados, garantindo que alimentos seguros e nutritivos, diversificados, cheguem às famílias a preços acessíveis. Precisamos, em suma, de olhar para toda a cadeia, da machamba à mesa da família moçambicana. Por isso, temos o Programa Nacional de Estradas até 2030, exatamente porque a produção depende também da capacidade de escoamento e das nossas infraestruturas. Queremos uma agricultura que alimente o nosso povo, mas também que gere rendimento, emprego e oportunidades.
1: Presidente da República, Daniel Chapo.

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5: Tiago Alberto Nampele, Major-General e Comandante do Serviço Cívico de Moçambique, será um dos nossos convidados.
6: Nós, como setor de defesa, engajamos-nos também nas atividades cívicas, porque temos que mostrar à nova geração o que é que nós somos, o que é que somos e onde é que vamos e quem vai proteger esse país e por que é que deve proteger. Essa é a missão de soberania. E o setor de defesa é muito vasto. Algum momento nós temos que ganhar uma autonomia sustentável para a área de defesa. Isso muito mais para diminuirmos a parte orçamental que vem do Estado. Então nós podemos produzir, assim diminuímos o encargo financeiro do Estado. A responsabilidade social é vasta, mas uma das missões das Forças Armadas ou do setor da defesa é mesmo proteger o povo. Não protegemos de uma maneira só, mas de várias maneiras. Por exemplo, quando há desastres, nós engajamos-nos muito para resgate da população e construímos também acomodações para aqueles que na altura já não têm o sítio onde se abrigar. Então, essa também faz parte de nós.
5: Aguardamos por si nesta sexta-feira às 14 horas e 30 minutos e depois do noticiário das 2 horas de madrugada de terça-feira.
7: Atualizamos o essencial de informação a esta hora. Obrigado pela preferência. Uma manhã que já está a nascer, referente a esta quinta-feira. E esperamos que este dia seja bastante positivo para si. Vamos agora prosseguir com a segunda e última parte do programa Easy Jazz.
8: Este é o Easy Jazz, a companhia habitual de Isidine Fakirá e Mseji Galibo. Para o encontro de hoje, como prometi, o blues é o que nós vamos trazer com grandes nomes deste género musical. O blues, que surgiu no final do século XIX nas plantações de algodão do sul dos Estados Unidos, especialmente na região delta do Mississippi. O género nasceu do sofrimento e da resistência da população afro-americana após o período da escravatura. Formou-se a partir da mistura de vários estilos. Os cânticos ritmados entoados nos campos para aliviar o peso do trabalho árduo, hinos religiosos e cantos de igreja que expressavam

que marca a história do blues, e B.B. King em dueto com um outro grande nome da música internacional que se deixou levar pelo blues, Eric Clapton. As guitarras de ambos e a voz do B.B. King no The Thrill Is Gone.

The Thread Is Gone, presença aqui do grande B.B. King em dueto com Eric Clapton do lado direito e a guitarra do B.B. King do lado esquerdo. Este diálogo interessante. Agora é Buddy Guy quem junta-se

grande Mick Jagger para interpretarem You Did Crime. Exatamente, o Mick Jagger vai fazer aqui harmónica. O Sr. Buri, para além de colocar a sua voz, faz a guitarra.

quem é que cometeu o crime. Mick Jagger convidado aqui pelo grande Buddy Guy nesta belíssima composição, um trabalho de guitarra do Buddy e estes solos, essas intervenções na harmónica desse grande líder, essa grande figura dos Rolling Stones. Agora, por falar nos guitarristas, é a vez de George Benson também mostrar o seu lado de blues e de buscar um tema do grande Ray Charles, que marca também este género de música, Come Back Baby. E ele aqui convida o pianista Joy Sample para fazer também as intervenções de resposta em determinado momento desta bonita composição, George Benson.

Comeback Baby. O grande George Benson aqui com Jay Sample ao piano, mas também com um belo trabalho de órgão que você pôde apreciar, feito aqui pelo Sr. Ricky Patterson. A propósito do piano do Sr. Jay Sample, vamos manter-nos com ele e vamos abrir inclusivamente um espaço de piano e também abrir um espaço para vozes femininas. Elas vão cantar connosco até o final. Vão sempre acompanhadas, muito bem acompanhadas por eles. Neste caso, pelo pianista Jay Sample, vamos trazer aqui Randy Crawford e juntos vão trazermos este Lead Me On.

oportunidade para recordar o grande Jay Sample, pianista, e esta bela voz, Randy Crawford. Pois eu disse que íamos trazer vozes e agora vamos, sim senhora, manter-nos com a senhora Kevin Lato, que nos traz aqui o seu Come With The Wind, e é acompanhada pelo grande pianista Russell Ferrant. Russell passou aqui por nós, bocado, quando estivemos com Akira Himbo, aquele baterista japonês. Agora, na viagem pelo blues, Russell Ferrant acompanha então aqui a senhorita Kevin Lato.

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1: Que partilhou na sede das Nações Unidas a experiência de Moçambique na manutenção da paz e unidade nacional. Daniel Chapo, que intervia esta quarta-feira nos debates de alto nível inseridos na 81ª sessão da Assembleia Geral das Nações Unidas, focou na paz, fim dos conflitos e desenvolvimento económico como alicerces para um mundo cada vez mais próspero. O chefe do Estado moçambicano afirmou perante outro chefe de Estado e de governo do mundo que o desenvolvimento só pode acontecer se prevalecer a paz. O estadista moçambicano recorreu ao tema escolhido restaurar a confiança, gerir a transformação, uma organização das Nações Unidas que beneficia a todos para apelar à responsabilidade dos líderes mundiais perante a humanidade.
2: Assistimos à multiplicação dos conflitos ao nível do mundo, ao agravamento do sofrimento das populações civis e inocentes, à expressão do terrorismo e à expansão e do crime organizado transnacional. Estes desafios, entre outros, devem reforçar-nos e levar-nos a reforçar a observância e a promoção dos mecanismos de prevenção e resolução pacífica dos conflitos ao nível do mundo, bem como do direito internacional, à luz da Carta das Nações Unidas, incluindo o respeito pela soberania e integridade territorial dos nossos Estados.
1: Presidente da República Daniel Chapo, intervindo nos debates de alto nível na 81ª sessão da Assembleia Geral das Nações Unidas que decorre em Nova York. 117 unidades de explosivos e respectivos detonadores foram apreendidos pela polícia na cidade de Tete num caso relacionado com a alegada prática de mineração ilegal. O material foi apreendido na madrugada desta quarta-feira ao longo da Estrada Nacional número 7, próximo à Ponte Cassuende, numa operação que resultou igualmente na detenção de dois indivíduos. O porta-voz da PRM em Tete, Feliciano da Câmara, disse que os indiciados não apresentavam qualquer documentação legal para a posse do material.
3: O transporte destes explosivos é um veículo de transporte semicoletivo de passageiros. É susceptível da ocorrência de alguns incidentes que estes dispositivos podem lá deflagrar e culminar com a perda de vidas humanas. E é isto que nós queremos evitar. E outro aspecto que a polícia também quer evitar é igualmente o uso dessas substâncias para fomentar práticas como a mineração ilegal, que também ainda se registra em alguns focos da nossa província. As autoridades policiais estão atentas e vão desmantelar todos os grupos que tentam efetuar estas práticas ilícitas.
1: Porta-voz da Polícia da República de Moçambique, em Tete Feliciano da Câmara. A Polícia Municipal da cidade da Beira, em Sofala, apreendeu esta terça-feira mais de 120 mototáxis durante uma operação de fiscalização rodoviária. A maioria dos infratores não tinha carta de condução nem documentação dos veículos. Segundo a porta-voz do Comando Municipal da Beira, Lenta Dento, alguns condutores mostraram falta de domínio das regras de trânsito, o que eleva o risco de acidentes de viação. Lenta Dendo apela ao registro das motorizadas e formação para o exercício da atividade. Dados avançados pela Idealidade indicam que grande parte dos acidentes que ocorrem na autarquia envolvem mototáxis. Atualidade internacional. Uma investigação do Laboratório de Impacto Climático da Universidade de Chicago, nos Estados Unidos, indica que o calor global recorde provocado pelo fenómeno climático El Niño, juntamente com secas, incêndios e menos recursos hídricos, pode causar até 451 mil mortes de pessoas em todo o mundo até o final de fevereiro de 2027. A mesma investigação assinala que o maior número de vítimas é esperado nos países mais pobres, que já enfrentam a insegurança alimentar e os elevados custos energéticos, em parte devido às alterações climáticas e às consequências da guerra no Irão. O tempo. A cidade de Tete poderá registar esta quinta-feira 34 graus centígrados de temperatura máxima, seguida por Maputo, Nampula e Pemba com 31 graus. Beira e Quelimane 30, Xai-Xai, Inhambane e Vilanculo 29, Chimoio 27 e Lixinga 24 graus centígrados de temperatura máxima. Apresentamos as notícias próximas às 6 horas no Jornal da Manhã.
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0: Os que lançaram o mês de setembro, que fixa lá o acha no Jornal da Manhã, está ali interessado na antena nacional, o mês de setembro.

Bom dia, Moçambique. Está a começar o Jornal da Manhã no seu receptor. São destaques desta edição. A Presidente da República, Daniel Chapo, defende na Assembleia Geral das Nações Unidas a paz, o fim dos conflitos e o desenvolvimento económico como pilares de um mundo mais próspero. Em Cabo Delgado, líderes de diferentes confissões religiosas asseguram que o clima de coabitação e diálogo interreligioso permanece saudável, apesar das tentativas de manipulação da fé por parte dos grupos terroristas que atuam em alguns distritos da província. Autoridades de saúde em Gaza anunciam medidas severas contra casos de cobranças ilícitas protagonizadas por profissionais do setor no quadro das ações de combate à corrupção e alegado mau atendimento nas unidades sanitárias da província. E na atualidade internacional, a Comissão Eleitoral da África do Sul garante que não haverá falhas técnicas nas eleições autárquicas de 4 de novembro próximo. Estes são alguns dos assuntos que vão marcar esta edição do Jornal da Manhã, de quinta-feira, 24 de setembro de 2026. Sidónio Pires na sonorização, Vitor África nas notícias, edição e apresentação, Ernesto Chauque. Votos de ótima escuta.

0: Fique com as notícias apresentadas por Vitor África. Bom dia.
1: Muito bom dia, Ernesto Chaouki. Caro ouvinte, o presidente da República, Daniel Chapo, reafirmou ontem a sua visão sobre a paz como elemento fundamental no processo de desenvolvimento. Daniel Chapo, que intervia nos debates de alto nível inseridos na 81ª sessão da Assembleia Geral das Nações Unidas, focou na paz, fim dos conflitos e desenvolvimento económico como alicerces para um mundo cada vez mais próspero.
2: Assistimos à multiplicação dos conflitos ao nível do mundo, ao agravamento do sofrimento das populações civis e inocentes, à expansão do terrorismo e à expansão e do crime organizado transnacional. Estes desafios, entre outros, devem reforçar-nos e levar-nos a reforçar a observância e a promoção dos mecanismos de prevenção e resolução pacífica dos conflitos ao nível do mundo.
1: O presidente da República, Daniel Chapo, intervindo nos debates de alto nível na 81ª sessão da Assembleia Geral das Nações Unidas, que decorre em Nova Iorque. 117 unidades de explosivos e respectivos detonadores foram apreendidos pela polícia na cidade de Tete, num caso relacionado com a alegada prática de mineração ilegal. O material foi apreendido na madrugada desta quarta-feira, ao longo da Estrada Nacional número 7, próximo à Ponte Cassuende, numa operação que resultou igualmente na detenção de dois indivíduos. O porta-voz da PRM em Tete, Feliciano da Câmara, disse que os indiciados não apresentavam qualquer documentação legal para a posse do material.
3: O transporte destes explosivos é um veículo de transporte semicoletivo de passageiros. É susceptível da ocorrência de alguns incidentes que estes dispositivos podem lá deflagrar e culminar com a perda de vidas humanas. E é isto que nós queremos evitar. E outro aspecto que a polícia também quer evitar é igualmente o uso dessas substâncias para fomentar práticas como a mineração ilegal, que também ainda se registra em alguns focos da nossa província. As autoridades policiais estão atentas e vão desmantelar todos os grupos que tentam efetuar estas práticas ilícitas.
1: Porta-voz da Polícia da República de Moçambique, em Tete, Feliciano da Câmara. E a Polícia Municipal da Beira, em Sofala, apreendeu esta terça-feira mais de 120 mototáxis durante uma operação de fiscalização rodoviária. A maioria dos infratores não tinha carta de condução nem documentação dos veículos. Segundo a porta-voz do Comando Municipal da Beira, Alenta Dendo, alguns condutores mostraram falta de domínio das regras de trânsito, o que eleva o risco de acidentes de viação. Alenta Dendo apela ao registro das motorizadas e formação para o exercício da atividade. Dados avançados pela Idilidade indicam que grande parte dos acidentes que ocorrem na autarquia envolvem mototáxis. E na atualidade internacional, os Estados Unidos poderão implementar um plano para proibir as exportações de gasóleo durante 90 dias. O objetivo da Casa Branca é lançar um pacote de medidas para reduzir o custo de energia antes das eleições intercalares em novembro próximo, de acordo com a Lusa. Os produtores norte-americanos de combustíveis opuseram-se a esta iniciativa, alertando que qualquer benefício a curto prazo seria anulado pelo encarecimento posterior dos combustíveis, incluindo o querosene. Fechamos com o desporto. A Seleção Nacional de Futebol de Sub-20, os Mambinhas, qualificou-se para as meias-finais da Taça COSAFA 2026, onde terá pela frente a Namíbia. O apuramento ficou garantido depois de o combinado nacional ter terminado a fase de grupos com os mesmos pontos de Angola, mas beneficiou do critério de fair play, que favoreceu a seleção moçambicana devido ao menor número de cartões amarelos. Na última jornada do Grupo B, Angola goleou o Lesotho por 5-0, mas o resultado não foi suficiente para garantir a qualificação. Os palanquinhas terminaram com 6 cartões amarelos contra apenas 2 de Moçambique, o que terminou dando vantagem à seleção moçambicana. Apresentamos as notícias no próximo bloco às 7 horas.

0: Previsão do estado do tempo com o meteorologista Gonçalves Mabui. Bom dia.
1: Bom dia, estimados ouvintes da Rádio Moçambique. Previsão do estado do tempo para hoje, quinta-feira, dia 24 de setembro de 2026. O Instituto Nacional de Meteorologia prevê para as províncias da região norte do país céu pouco nublado, localmente muito nublado, com possibilidade de chuvas fracas dispersas em Nampula, Cabo Delgado e Niassa, podendo ocorrer em regime moderado no extremo norte da província de Cabo Delgado. Vento de sueste a nordeste fraco a moderado. E para as províncias da região centro, continuação do tempo quente, em Tete, sendo ameno no resto da região, com céu pouco nublado a limpo. Vento de sueste com intensidade fraca a moderada. E para as províncias da região sul, tempo quente e úmido, com céu pouco nublado a limpo. Vento de nordeste a sueste, fraco a moderado. Temperaturas máximas previstas em graus Celsius. A cidade de Tete será a cidade que terá a temperatura mais elevada, de 34 graus Celsius, seguido de Maputo, Nampula e Pemba com 31, Beira e Quilmane 30, Xeixai, Inhambane e Vilancuz 29, Chimoio 27 e por último temos a cidade de Lixinga com 24 graus Celsius. É tudo quanto à previsão do estado do tempo para hoje. Bom dia, até à próxima.

0: O Jornal da Manhã da Rádio Moçambique, no seu receptor, são 6 horas e 10 minutos. Vamos iniciar a viagem matinal. Desta forma, o Presidente da República, Daniel Chapa, anunciou em Nova Iorque que poderá ser conhecido ainda este ano a decisão definitiva de investimentos da ExxonMobil para a exploração de gás na bacia de Rovuma, em Cabo Delgado. Segundo Daniel Chapa, as negociações com a ExxonMobil continuam e com sinais positivos. A toda a informação com o enviado especial da Rádio Moçambique, Nova Iorque, Mohamed Jan.
1: Daniel Chapa falava esta quarta-feira a jornalistas moçambicanos no final da visita de 3 dias a Nova Iorque. Em Nova Iorque, Daniel Chapa se reuniu com Johanna Bode, diretora-geral da ExxonMobil.
2: Nós continuamos a trabalhar com a Exxon para a decisão definitiva de investimento. Mas a decisão definitiva de investimento passa primeiro pela aprovação do plano de desenvolvimento. E até agora estamos a caminhar muito bem, tanto a Exxon como nós, estamos bastante satisfeitos com os passos que estamos a dar. Nós constituímos, portanto, uma equipa para dedicar-se especificamente a dar apoio aos passos que estamos a dar para a aprovação do plano de desenvolvimento e a seguir, portanto, a decisão definitiva de investimento. Daquilo que nós estamos a ver até agora, tudo indica que antes do final do ano vamos conseguir, portanto, aprovar o plano de desenvolvimento deste projeto e também a decisão definitiva de investimento.
1: O chefe do Estado fez uma avaliação positiva da visita a Nova Iorque, mercê dos bons contactos havidos com empresários e também da participação na Assembleia Geral da ONU.
2: O balanço é extremamente positivo, como eu disse. O primeiro aspecto, nós como moçambicanos continuamos a trabalhar para que haja uma paz efetiva em Moçambique, sobretudo o fim do terrorismo na província de Cabo Delgado, e este é o palco certo para que pudéssemos falar disso. Por isso nos concentramos em 3 aspectos. A paz, a segurança e o desenvolvimento sustentável. E nos concentramos sobretudo naqueles aspectos que ameaçam a paz em Moçambique. O terrorismo, que é um desafio global, que achamos que é aqui, a sede das Nações Unidas, é o palco certo para chamar a atenção ao mundo, que o terrorismo é um fenómeno global e temos que encontrar também uma solução global.
1: Presidente da República, Daniel Chapa, falando no encerramento da visita a Nova Iorque.
0: Ainda em Nova Iorque, o Presidente da República partilhou na sede das Nações Unidas a experiência de Moçambique na manutenção da paz e unidade nacional. A Daniel Chapa, que interveio esta quarta-feira nos debates de alto nível inseridos na 81ª sessão da Assembleia Geral das Nações Unidas, focou na paz, fim de conflitos e desenvolvimento económico como principais alicerces para um mundo cada vez mais próspero.
1: O chefe de Estado moçambicano afirmou perante outros chefes de Estado e de governo do mundo que o desenvolvimento só pode acontecer se prevalecer a paz. Na sua intervenção nos debates de alto nível da ONU, o estadista moçambicano recorreu ao tema escolhido

0: milhões de vidas no mundo todo e deu voz àqueles que durante demasiado tempo permaneceram à margem das decisões internacionais. Hoje, porém, essa promessa enfrenta um dos seus testes mais difíceis, pois vivemos num mundo marcado por guerras prolongadas, rivalidades geopolíticas crescentes, crises humanitárias persistentes, eventos climáticos severos e outros desafios de grande complexidade ao nível do mundo.
1: O presidente da República focou também na importância do multilateralismo no desenvolvimento global.
0: A confiança de Moçambique no multilateralismo resulta, por isso, de uma memória viva do povo moçambicano. É neste espírito que Moçambique enaltece a liderança do secretário-geral, engenheiro António Guterres, cujo mandato à frente desta organização coincidiu com um período marcado por enormes desafios globais e no qual os limites do multilateralismo foram postos à prova. Ele deixa uma organização robusta e preparada para melhor responder aos desafios do nosso tempo. O seu legado é, do nosso ponto de vista, inquestionavelmente positivo e de realizações estruturantes desta organização. Assim, a melhor homenagem que podemos prestar ao seu legado consiste em prosseguir a obra de fortalecer esta organização, pois nenhuma geração recebe as Nações Unidas como um património acabado.
1: Presidente da República Daniel Chapo, intervindo nos debates de alto nível na 81ª sessão da Assembleia Geral das Nações Unidas, que decorre em Nova Iorque. A presença do chefe de Estado neste evento mundial encerrou a visita de 3 dias do presidente da República a Nova Iorque. Durante a visita, Daniel Chapo manteve encontros com diversas individualidades, com destaque para a diretora-geral do FMI, do secretário-geral da ONU e com o presidente da ExxonMobil, para além de encontros com empresários norte-americanos virados à atração de investimentos para o país. E é deste modo que encerro também a cobertura da visita presidencial aqui a Nova Iorque. De Nova Iorque, para a Rádio Moçambique, Mohamed Gianni.
2: Presidente da República Daniel Chapo partilhou na sede das Nações Unidas a experiência do país na promoção da paz, desenvolvimento e unidade nacional. O pronunciamento ocorreu esta quarta-feira durante o debate geral da 81ª sessão da Assembleia Geral da ONU em Nova Iorque. Em campo delegado, líderes de diferentes confissões religiosas asseguram que o clima de coabitação e diálogo interreligioso permanece saudável, apesar das tentativas de manipulação da fé por parte dos grupos terroristas que atuam em alguns distritos da província. Somali Gilberto.
3: Os líderes religiosos falavam esta quarta-feira em Pemba, à margem da 4ª Conferência Provincial Religiosa, um encontro que reuniu representantes de várias crenças sob o lema Celebrar a Diversidade Religiosa, promovendo os laços de solidariedade em Moçambique. Ao destacarem os avanços significativos no diálogo interreligioso em comparação com as décadas anteriores, os nossos interlocutores afirmam que a harmonia entre os fiéis é determinante para estancar a tentativa de associar o terrorismo e extremismo violento a qualquer religião. Sublinham que as escrituras sagradas pregam exclusivamente os valores nobres da humanidade, como a paz, o respeito mútuo, a solidariedade e a fraternidade.
4: Francisco Bulaque, padre da Igreja Anglicana e presidente do Conselho Cristão de Moçambique. Difundir essa mensagem da unidade entre as religiões. Porque a nossa familiaridade religiosa está sendo destruída, porque há um grupo que usa, não é, as nossas denominações, depois a criar problemas e a dizer é este que faz tudo, mas nós entendemos que não. É um ácaro que vem só apenas para nos destruir e nós estamos unidos.
5: Zé Assuat, sou delegado provincial do Conselho Islâmico de Moçambique. Nós temos uma convivência na província de Cabo Verde interreligiosa extremamente saudável. Na década de 80, não era fácil sentar a xerga com o pastor, limo com o padre. Nós agora convivemos, trocamos experiências, correlação, situações não boas que assolam a nossa sociedade. Nas escrituras religiosas, quer cristãs, islâmicas, encontramos a paz, a moral, a solidariedade, a tolerância, o respeito mútuo.

0: a empatia.
1: Vamos nos fortificar ainda mais em prol da paz e o bem-estar de todos nós.
2: Padre Francisco Bulaki e Sheikh Nzé Aswat, respectivamente, presidente do Conselho Cristão de Moçambique e delegado provincial do Conselho Islâmico de Moçambique em Cabo Delgado. 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Sumali Silberto Mpemba, bom dia.
3: Bom dia. De Pemba vamos a Xai-Xai, onde as autoridades de saúde em Gaza anunciam medidas severas contra casos de cobranças ilícitas protagonizadas por profissionais do setor no quadro das ações de combate à corrupção e alegado mau atendimento nas unidades sanitárias da província. Jaime Vanessa.
4: Segundo o médico-chefe provincial, neste momento o setor está a atualizar um plano que será implementado em coordenação com a Polícia da República de Moçambique e a Procuradoria, com vista a estancar o problema que tende a ganhar contornos alarmantes nos últimos tempos. Sérgio João explica que os profissionais da saúde, a todos os níveis, são guiados pela ética e deontologia profissionais, instrumentos legais que não lhes permitem receber valores monetários ou bens materiais em troca de atendimento médico. O dirigente falava à Rádio Moçambique devido aos relatos que ocorrem sobre o mau atendimento e exigência de valores monetários para o atendimento em algumas unidades sanitárias da província com maior gravidade no Hospital Provincial de Xai-Xai.
5: Reconhecemos que existem relatos de mau atendimento. Para eliminarmos de uma vez toda essa questão de cobrança ilícita e de mau atendimento ao nível do setor, porque esta não é de nós como técnicos de saúde, não é a missão de nós como setor de saúde.
4: Segundo Sérgio João, apela, no entanto, à população para denunciar quaisquer casos de comportamentos desviantes por parte dos profissionais de saúde e a estes agentes para que não se deixem corromper por alguns utentes que aliciam com dinheiro para um atendimento priorizado.
5: Olhando especificamente onde estamos, no Hospital Provincial de Xai-Xai, poderíamos ter evidências substanciais que nos permitissem identificar, penalizar e, por que não, expulsar esse colega que está a atender mal, que está a cobrar de forma ilícita a nossa população. A um nível da unidade sanitária, o atendimento é grátis, a cirurgia é grátis, o atendimento na maternidade ele é grátis, a nossa receita são 5 medicais. Ninguém pode entrar na unidade sanitária e ser cobrado o atendimento, a não ser aquela senha que se paga ao nível das nossas unidades sanitárias.
4: Há dias, utentes em anonimato reportaram à Rádio Moçambique alegado mau atendimento no Hospital Provincial de Xai-Xai, onde uma gestante sofria de tensão alta, tendo-se dirigido à maternidade em pleno serviço de parto, foi orientada para regressar a casa depois da medicação. Entretanto, a parturiente veio a dar luz em menos de 24 horas. Por hoje, ficamos por aqui. Munhengisete, TVQ Lamavágua de Xai-Xai, Jaime Vanessio, bom dia.
3: A província de Niassa registra um salto qualitativo na capacidade de resposta a várias doenças, fato que se deve à melhoria das condições de trabalho no setor de saúde. Jornalista Pinto Catawa.
6: Treinamento contínuo e permanente do capital humano, associado à instalação do Laboratório de Saúde Pública no Hospital Provincial de Lixinga, são fatores determinantes para o sucesso do setor de saúde no Niassa. A prontidão do governo e parceiros de cooperação na disponibilização de condições financeiras e logísticas para o rastreio, vacinação de rotina e o rápido bloqueio de cadeia de contágio contribuem em grande medida para a detecção precoce de doenças nesta província. O diretor de Serviços Provinciais de Saúde no Niassa, Narciso Rondinho, apontou o controle imediato do surto de sarampo nos distritos de Coamba, Mecanhelas, Metarica e do Hemipoxi no passado recente como resultado destas ações coordenadas. Entretanto, Narciso Rondinho avançou que o setor de saúde na província continua em alerta máximo face ao surto de ébola que eclodiu na República Democrática de Congo, uma emergência de saúde pública ao nível continental.
7: Perante este cenário, o Ministério da Saúde, através dos parceiros, também decidiram levar a cabo alguma atividade e de referir que são atividades multissetoriais. Veio cá na província uma equipa do Ministério da Saúde e outras áreas e tivemos uma formação na vila fronteiriça de Mandimba. Foi um exercício de simulação para poder aferir o grau de prontidão ou de resposta face a um eventual caso, digamos, de ébola.
6: Os distritos que partilham a linha de fronteira com as repúblicas do Malawi e Unida da Tanzânia são os de maior registro de eclosão de surtos na província do Niassa, por registrar um grande fluxo de pessoas de diversas origens. Onvela, Samalani, Malanguito e Azaumoyo, Pachiteteso, Chamatenda e Oceana, Delixinga, Pinto Catawa.
3: A província de Inhambane incrementa sua capacidade de alojamento com a entrada em funcionamento de 22 empreendimentos turísticos, tal como nos conta Horácio Romão.
0: As estâncias turísticas que acabam de abrir as portas para os visitantes, que absorvem 508 trabalhadores, foram implantadas na sua maioria nos distritos de Vilanculo, Jangamo e na cidade de Inhambane. Em construção estão ainda 15 unidades hoteleiras, que irão totalizar 37 num investimento de cerca de $5 milhões. A chefe do Departamento do Turismo na Direção Provincial da Cultura e Turismo em Inhambane disse que neste momento a província conta com 873 empreendimentos, dos quais 567 de alojamento, com 14.800 camas. Joana João indicou que, paralelamente ao aumento da capacidade de acomodação, o setor aposta igualmente na capacitação dos trabalhadores para oferecerem um atendimento personalizado aos turistas.
8: Nós desenvolvemos ações de capacitação dos profissionais de turismo, que é mesmo para melhorar os serviços prestados. Sabemos que essa parte é muito sensível. Um cliente mal atendido e não volta mais. E o marketing boca a boca é muito perigoso. E também estamos a promover as campanhas de bem servir, não é? Onde nós visitamos os empreendimentos turísticos e junto deles ajudamos a melhorar um e outro aspecto para que melhorem os seus serviços. Temos também realizado as campanhas de boas-vindas, que ajudam muito, tendo em conta que nós somos a terra de boa gente e agora temos a nossa marca, que é o Inhambane Destino de Excelência, então temos que fazer jus a esses pressupostos todos.
0: Joana João, chefe do Departamento do Turismo na Direção Provincial da Cultura e Turismo em Inhambane. 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Horacio Romão, Inhambane.

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6:30 minutos. Resumo dos assuntos de destaque no Jornal da Manhã. Presidente da República, Daniel Chapo, defende na Assembleia Geral das Nações Unidas a paz, o fim de conflitos e o desenvolvimento económico como pilares de um mundo mais próspero. Em Cabo Delgado, líderes de diferentes confissões religiosas asseguram que o clima de coabitação e diálogo interreligioso permanece saudável, apesar das tentativas de manipulação da fé por parte de grupos terroristas que atuam em alguns distritos da província.

0: A previsão do estado do tempo com o meteorologista Gonçalves Mabui.
1: Bom dia, estimados ouvintes da Rádio Moçambique. Previsão do estado do tempo para hoje, quinta-feira, dia 24 de setembro de 2026. O Instituto Nacional de Meteorologia prevê para as províncias da região norte do país céu pouco nublado, localmente muito nublado, com possibilidade de chuvas fracas dispersas em Nampula, Cabo Delgado e Niassa, podendo ocorrer em regime moderado no extremo norte da província de Cabo Delgado. Vento de sueste a nordeste fraco a moderado. E para as províncias da região centro, continuação do tempo quente, em tese, sendo ameno no resto da região. Com céu pouco nublado a limpo. Vento de sueste com intensidade fraca a moderado. E para as províncias da região sul, tempo quente e úmido, com céu pouco nublado a limpo. Vento de nordeste a sueste, fraco a moderado. Temperaturas máximas previstas em graus Celsius. A cidade de Tete será a cidade que terá a temperatura mais elevada, de 34 graus Celsius, seguido de Maputo, Nampula e Pemba com 31, Beira e Quilmano 30, Xeixai, Inhambane e Vilancuz 29, Chimoio, 27, e por último temos a cidade de Lixinga com 24 graus Celsius.

0: A contratação de bens, obras e serviços pelo Estado deverá passar a contar com uma estrutura centralizada de fiscalização destinada a reforçar a transparência, a eficiência e a racionalização da despesa pública. A informação avançada pelo Ministério das Finanças esta quarta-feira em Maputo durante a sessão de divulgação do regulamento que cria a Central de Aquisições do Estado. E hoje no café da manhã teremos como convidado o diretor geral do Centro de Aquisições do Estado, Graciano Francisco, para nos dizer concretamente qual é o problema da contratação pública que levou à criação da Central de Aquisições do Estado e que falhas do modelo anterior se pretende corrigir. Amigo ouvinte também poderá participar no café da manhã pelos números 2131-7777 e 823477 e também pela nossa página do Facebook Jornal da Manhã RN. E quando são 6 horas e 34 minutos, a viagem matinal continua e vamos fazer escala em Quelimane, onde o secretário de Estado de Turismo recomenda ao governo provincial e ao empresariado local a atrair investimentos visando o desenvolvimento do setor na província. Abner Cherneco.
1: De fato, o secretário de Estado de Turismo, Fredson Bacar, observa que as potencialidades turísticas da Zambésia são pouco exploradas, o que contribui para a fraca colheita de receitas. O secretário de Estado do Turismo falava a jornalistas em Quelimane depois de visitar alguns estabelecimentos do setor. Fredson Bacar diz ser necessário mudar o pensamento de que a Praia de Zalala é a única atração turística da Zambésia.
2: A Zambésia não tem só Zalala, não. A Zambésia, cada um dos distritos, dos 22 distritos da província da Zambésia, tem similaridades e tem suas particularidades. Cada um dos 22 distritos da província da Zambésia é um destino turístico. Há aqui oportunidade para diversificar a oferta do produto turístico. Há uma panóplia de oportunidades, de potencialidades que a província tem. O desafio que nos colocamos a fazer juntamente com a província é continuar a identificar, a mapear e a empacotar estas potencialidades e vamos fazer um caderno das oportunidades de investimento.
1: Fredson Bacar, secretário do Estado do Turismo, que manteve esta quarta-feira encontros com autoridades governamentais da Zambésia para discutir mecanismos que visem impulsionar o setor ao nível da província. Canal Amada na Sabão, Ui Muna Varele Marina. Abenino Tchernenko, a partir de Quelimane.
0: A província de Nampula está a treinar extensionistas dos setores público e privado para sensibilizar as comunidades sobre a resposta aos impactos do fenómeno El Niño durante a época chuvosa 2026-2027. Jornalista Albano Xavier.
3: Joaquim Tomás, diretor provincial de Agricultura e Pescas de Nampula, disse que os efeitos extremos devido às mudanças climáticas são uma realidade, por isso os setores devem se adaptar para dar resposta. Segundo Joaquim Tomás, os extensionistas vão doravante passar informações sobre este fenómeno, de modo que as comunidades não registrem perdas acentuadas.
4: Os nossos extensionistas no mês passado estavam de férias, voltaram este mês e todos estão equipados e neste momento está a decorrer um treinamento para dizer que de facto os nossos técnicos estão munidos com todo esse material para que possam sensibilizar, mobilizar as famílias que nós vamos ter o fenómeno do El Niño, mas a nossa província não é tão afetada, mas é necessário equipar esses técnicos para que eles possam trazer essa informação ao os nossos produtores. E também estamos a falar com os parceiros para que essa campanha seja uma campanha diferente e por causa do fenômeno El Niño, nós estamos a mobilizar os nossos parceiros para que eles também apoiem esse processo de sensibilizar as comunidades sobre o fenômeno El Niño.
3: Diretor Provincial de Agricultura e Pescas de Nampula e atenção da província face ao fenômeno El Niño previsto de assolar o país. A você, nem morrer em Moçambique, e calé elapo e a morrer telé. Albano Xavier, Nampula.
0: Empresa Municipal de Águas e Saneamento de Matola já trabalha em ações antecipadas para responder aos possíveis impactos da próxima época chuvosa, tal como indica Rigoberto Chissano.
5: numa altura em que prevalecem zonas alagadas, incluindo residências em consequência da chuva das épocas anteriores. A empresa trabalha no bombeamento nos bairros, visando evitar impactos ainda maiores. Ao mesmo tempo, as autoridades promovem ações de limpeza das bacias de retenção e valas de drenagem numa área de 100 quilômetros. O presidente do Conselho de Administração da Empresa Municipal de Águas e Saneamento, EMAS, Milagre Manique, explicou que a ação visa minimizar os riscos das inundações urbanas, onde alguns bairros são propensos ao fenômeno.
6: Para podermos mitigar os efeitos, primeiro estamos a fazer a limpeza das valas. Estamos a fazer a limpeza das valas, a abertura das linhas de água, para podermos encaminhar as águas para as infraestruturas hidráulicas, isto é, para que as águas possam fluir para o local onde naturalmente devem ir, que é o caso da Bahia e outros locais. Se nós não fizermos este trabalho de preparação, de limpeza, sobretudo, é aí onde a gente assiste casos de bloqueio do trânsito normal das águas. Cientes disso, neste momento, nós estamos a fazer esta limpeza, que inclui a limpeza dos resíduos sólidos. Como sabe, às vezes há problema com a gestão de resíduos sólidos que obstruem os canais de passagem de água e podem provocar as inundações. Temos o caso também das valas existentes que podem ter algum capim, isto é, tirar todo o capim para que a água possa fluir sem problema nenhum. Portanto, de uma forma resumida, encontramos-nos num processo de preparação para a época chuvosa, através da manutenção dos nossos equipamentos e limpeza de valas, que inclui também a limpeza das linhas de água.
5: Presidente do Conselho de Administração de Águas e Saneamento da Matola e as ações de respostas antecipadas face à próxima época chuvosa. Vacaína. 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Rigoberto Chissano, da Autarquia da Matola.
0: Cerca de 250 vagas de emprego e de estágios pré-profissionais serão disponibilizadas esta quinta-feira na província de Tete, no quadro da realização da Feira Anual de Emprego e Empreendedorismo, isso na cidade de Tete. Nézio Jô tem mais detalhes.
7: Bom dia. Trata-se de oportunidades de emprego que serão disponibilizadas por mais de 150 empresas que já garantiram a sua participação no evento. Segundo o delegado provincial do Instituto Nacional de Emprego em Tete, as pequenas, médias e grandes empresas que operam nesta parcela do país pretendem oferecer oportunidades de emprego e de estágio pré-profissional, principalmente aos jovens. Tomás Vilanculus salientou que, para o presente ano, o setor que dirige tenciona facilitar aos jovens e oportunidades que podem servir para melhorar as suas condições de vida.
8: Neste momento, nós estamos a refuncionalizar uma plataforma que nós designamos como Portal de Emprego, que é uma plataforma online onde os jovens e as empresas se encontram. É um espaço de convergência. Os jovens conseguem observar de forma tempestiva as oportunidades que as empresas oferecem e as empresas também conseguem visualizar dentro do portal os perfis dos jovens que buscam por essas oportunidades de emprego junto das entidades provedoras. Estamos totalmente empenhados na redução do desemprego, sobretudo do desemprego juvenil. Esse é o nosso cavalo de ferro, é o que nos move e é por isso que os nossos programas têm características para responder a essa faixa etária em específico, sem ignorar as outras faixas etárias.
7: Tomás Vilanculus, delegado do Instituto Nacional de Emprego na província de Tete, e os objetivos da Feira de Emprego e Empreendedorismo, evento a ter lugar esta quinta-feira na cidade de Tete. Vilanculus disse que no primeiro semestre deste ano, mais de 5 mil jovens foram absorvidos ao emprego através da intervenção do Instituto Nacional de Emprego na província de Tete. Abale. Prazo Njakunensa, Mhedidi Tituweze, Njirazonsene Zinachalira Kutapulisana, Matenda Kusiana Siana, da cidade de Tete, Onésio Jô.
0: A província de Manica registra uma redução dos focos de queimadas controladas durante os períodos secos, merced à combinação de fatores climáticos e reforço da sensibilização comunitária. Jornalista Nelson Mainato.
9: O diretor provincial de Desenvolvimento Territorial e Ambiente em Manica, Rafael Manjata, disse que o início tardio do verão, aliado a mudanças climáticas, pode ter favorecido a redução do desmatamento por queimadas. Paralelamente, o trabalho intensivo de conscientização nos distritos mais críticos como Macossa, Tambar e Gondola e nas áreas de conservação tem apresentado resultados visíveis no terreno, retardando o pico habitual de incêndios florestais e agrícolas. As autoridades apelam aos agricultores para que reforcem os cuidados durante o processo de preparação dos solos e exortam as lideranças comunitárias a manterem a vigilância ativa para evitar perdas humanas e materiais à medida que a época seca se intensifica.
10: Obviamente que é preciso que nós nos preparemos para cenários piores nos próximos dias, tendo em conta que há tendências de o verão estar a intensificar ainda mais. Aí sim começamos a ter mais preocupações. Mas fora disso, também tem o problema da caça, que também cria-nos problemas na província de Manica. Sobretudo quando são crianças que envolvem-se na questão de caça de ratazanas. Essas sim, viram uma ameaça muito grande para nós. Mas o impacto mais desastroso para nós é quando o fogo atinge celeiros, atinge em casa, e temos todos os anos, praticamente, na província, relato de mortes por causa de queimadas descontroladas. O apelo que nós deixamos geralmente aos líderes comunitários é que têm que continuar a ajudar-nos na sensibilização das nossas comunidades para que não façam fogo, para não pôr em perigo a vida das pessoas, das crianças, das mulheres, sobretudo que elas estão em casa essas horas. Então não gostaríamos deste ano termos situações de infortúnios por causa de queimadas descontroladas na província.
9: Diretor Provincial de Desenvolvimento Territorial e Ambiente em Manica, Rafael Manjata, e o apelo aos produtores para a prática de queimadas controladas no final do dia ou pela manhã, tendo em conta a direção do vento. Mutendere, Unadicana, Ticalitense, Tidabatana. Nelson Mainato, cidade de Chimoio.
0: De Chimoio, vamos à cidade de Beira, na província de Sofala, a cidade esta que registra uma crise de cebola como resultado a qual o preço do produto disparou nos últimos dias. A todos os detalhes por Benícia Fayan.
11: Nos mercados Central e do Maquinino, por exemplo, o quilo de cebola custa agora o dobro, ou seja, passou dos 65 meticais para 130 meticais. A situação que se verifica é de pouca oferta, enquanto a procura não para de aumentar. Alguns consumidores disseram ter sido surpreendidos pelo agravamento do preço de cebola e falam do peso que já se sente no bolso.
12: Está demasiado esse preço. Foi algo de repente, porque até que eu vim justamente hoje para comprar cebola, chego e encontro esse preço. De 1.500 é demais. De 650 para 1.500 é muito esse preço. Mas não temos como. Nós sabemos que para nós nos alimentar bem, ter aquele carril também com aquele sabor bem básico, é preciso uma cebola. Então, sem cebola, praticamente não faz sentido.
11: Por seu turno, os comerciantes apontam o aumento dos custos de aquisição e de transporte como a razão para a cebola escassear e estar mais cara.
13: O preço de cebola subiu devido aos custos também que nós adquirimos, porque a subida do preço não depende muito de nós, mas depende muito do nosso fornecedor. Quando lá o fornecedor aumenta o preço, nós também a tendência, por causa do transporte, não é? Nós acabamos também subindo o preço.
14: Sobe porque nós queremos também para tentar ganhar nosso lucro, e tudo para compensar o lucro. Assim que nós vamos para mês festivo, dezembro, há mais possibilidade de o preço até agravar, subir, de que baixar.
11: Vendedores dos mercados do Maquinino e Central, na Beira, explicando as razões da crise de cebola e agravamento do preço do produto. Sambani Manja, Nassabá, Upeno, Nadota, Tauera, Cuchalira, Mautenda. Da cidade da Beira, Benícia Fayani.
0: No Café da Manhã, hoje, vamos falar do impacto da criação da Central de Aquisições do Estado na modernização da contratação pública em Moçambique. E nosso convidado hoje no Café da Manhã é o diretor-geral do Centro de Aquisições do Estado, Graciano Francisco, que vai nos dizer concretamente qual é o problema da contratação pública que levou à criação da Central de Aquisições do Estado e que falhas erros do modelo anterior se pretende corrigir. Participe, amigo ouvinte, pelos números 2131-7777 e 8234-77 pela página do Facebook Jornal da Manhã, RGN.

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0: A Desportivo no Jornal da Manhã é agora a destaque. Ferroviário da Beira e Machiquene iniciam hoje a luta pelo título nacional do basquetebol sénior masculino. Castro Jorge, bom dia.
1: Muito bom dia. A final começa às 19 horas no pavilhão do Machiquene e promete ser apetecível com dois emblemas campeões nacionais. Os tricolores são muito fora das grandes decisões do basquetebol moçambicano e o Ferroviário da Beira que mantém a hegemonia da modalidade no país. De parte a parte, argumentos não faltam para lutar pela coroa, mas o técnico do Machiquene diz que ao chegar à final cumpriu a meta traçada para esta temporada. No entanto, Alberto Dumba promete uma luta que faça o campeão nacional suar e, quiçá, não terminar o play-off em apenas 3 jogos.
2: Nosso objetivo está cumprido, é chegar na final. Nessa fase aqui, todas as equipas estão afinadas. Nós tivemos uma vitória com ela na fase de grupo e nós vamos esquecer isso, porque é o passado. Agora vamos contar para o presente. Vamos trabalhar, vamos tentar acertar algumas coisas que nós cometemos durante essa meia final e para ver que nós avançamos logo no primeiro jogo, tentar fazer boa coisa, boa figura. E para tentar puxar o jogo até nos 4 ou 5 jogos.
1: Técnico principal do Machiquene, Alberto Dumba, e o desejo de fazer regressar a equipa tricolor ao trono do basquetebol moçambicano. Depois de perder o jogo da fase regular da competição, o Ferroviário da Beira não quer vacilar outra vez nesta etapa derradeira da prova. O seu treinador adjunto, Amarildo Takedir, diz que o grupo está agora focado na sua performance.
3: O Machiquene derrotou-nos na primeira fase, mas agora estamos a entrar para a fase crucial, que é a fase da final. E nós vamos trabalhar com o Machiquene, já fizemos um estudo, um scouting de como o Machiquene joga e agora são jogo, né? Não vamos passar o primeiro jogo e afinal são de 5, a maior de 5, então nós estamos preparados mesmo para. Então vamos preparar mesmo, olhando mesmo para o Machiquene.
1: Treinador adjunto do Ferroviário da Beira e o lançamento da final da Liga Nacional de Basquetebol, que começa hoje no sistema do play-off, a melhor de 5 partidas. Para atribuição do terceiro lugar e numa eliminatória de 3 jogos, o Ferroviário e Costa Sol, ambos da capital do país, jogam a primeira partida agendada para as 17 horas. Agora o Rei Futebol, Moçambique tem 2 frentes marcadas para amanhã em 2 palcos distintos nas cidades de Maputo e Matola. Na capital do país, os Mambas iniciam a caminhada rumo à fase final da Canpa Moja 2027, recebendo o Senegal no Estádio Nacional do Zimpeto a partir das 15 horas. O selecionador nacional faz hoje a antevisão do jogo em conferência de imprensa, marcada para a sede da Federação Moçambicana de Futebol às 13 horas. Entretanto, ainda hoje vai também fazer a antevisão ao jogo o selecionador nacional de futebol do Senegal, Patrick Vieira, às 10 horas e 30 minutos, também na sede da Federação Moçambicana de Futebol. Relativamente aos últimos treinos, que hoje vão ter lugar para as duas seleções, Moçambique faz então a sua última sessão na manhã de hoje, às 9 horas e 30 minutos, no Estádio Nacional do Zimpeto, porque às 15 horas será a vez da Seleção Nacional do Senegal reconhecer o piso relevado onde amanhã vai atuar diante do conjunto moçambicano. Importa salientar que os dois conjuntos, tal como disse, cumprem hoje a última sessão de treinos. Entretanto, Bruno Wilson, que faz a sua primeira aparição no conjunto nacional, diz estar expectante, por isso promete ser mais um elemento ativo na luta por um bom resultado.
4: Vai ser um jogo difícil, o Senegal tem uma grande seleção, mas nós também temos os nossos argumentos, temos as nossas armas e vamos fazer tudo para vencer esse jogo. A nível de promessa, nós podemos prometer que vamos dar o máximo por vocês, pelo país, vamos dignificar fazer tudo para dignificar este símbolo, esta camisola, e peço-vos que apareçam, que nos suportem, porque o vosso apoio é muito importante.
1: Jogador dos Mambas, Bruno Wilson, e desejo de vencer o Senegal amanhã no arranque da eliminatória no Grupo J, no acesso à fase final da Canpa Moja 2027. Em busca de um lugar na fase final da prova continental, mas no escalão de sub-20 estão os Mambinhas da categoria que reencontra a Namíbia num jogo decisivo. Depois de ter perdido na fase regular por 0-1, os comandados de Luís Guerreiro ganharam mais uma oportunidade de lutar pelo apuramento amanhã a partir das 18 horas na Lalji Arena. O jogo, tal como disse, terá lugar na Lalji Arena e pode colocar a equipa nacional na final do torneio regional, assegurando assim o apuramento a CAN e, mais do que isso, abrindo também a possibilidade de conquistar o troféu a nível regional, sendo o segundo na história de Moçambique. O apuramento dos Mambinhas, que terminou como o segundo melhor classificado dos 3 grupos em igualdade pontual com Angola, foi graças à disciplina durante a fase regular. É que os dois conjuntos ficaram empatados nos pontos, na diferença de golos marcados e sofridos, e o critério que desequilibrou a balança foi mesmo a vertente disciplinar. 6 cartões amarelos dos angolanos contra 2 dos moçambicanos colocaram os Mambinhas nas meias-finais deste torneio. Agora falemos de handball e de Moçambique, que ficou em segundo lugar na IHF National Trophy em cenas femininos e falhou assim a qualificação para os Jogos Pan-Africanos. Belisário Macamo.
5: Moçambique terminou na segunda posição do IHF National Trophy de handball feminino. Na final, o nosso país perdeu para a Zâmbia por 19-26 na estreia deste certame no setor feminino. A seleção nacional falha assim a qualificação para os pan-africanos. O presidente da Federação de Handball, Rogério Jamis, diz que sai com a lição estudada.
6: Temos ciência de que precisamos de muita mais organização para que a gente faça frente a diferentes objetivos, mas podemos resumidamente dizer de que atingimos aqueles que são os principais objetivos. Fomos, vencemos os jogos todos da primeira fase, fizemos o jogo das meias finais onde vencemos também, fomos à final e perdemos com a anfitriã, que é a Zâmbia, portanto ficamos em segundo lugar, ficamos no pódio e de lá não queremos sair, queremos é ir mais à frente e conseguirmos conquistar aquilo que seria o primeiro lugar nesse pódio. Temos potencial, conseguimos ombrear e mostrar a zona 6 de que temos potencial para dominar a zona 6 e nunca deixo de dizer isso, e nós queremos dominar realmente a zona 6 e depois pronto, temos já as outras frentes para onde nós queremos abrir e queremos continuar a praticar. Esta toda atividade enquadra-se naquilo que foi o nosso manifesto, que primeiro era nos conhecermos, depois era fazermos as competições e, em terceiro lugar, crescer para sair do nosso espaço territorial, que é Moçambique, e começarmos a competir e a ombrear nos outros palcos.
5: Presidente da Federação Moçambicana de Handball, Rogério Jamis, e o balanço da participação do nosso país no IHF National Trophy, no qual terminou na segunda posição.
1: Seguimos agora para Vilanculo, onde se está a pensar no futuro do futebol na província de Inhambane, não só estando em marcha um torneio de iniciados que tem agitado a cidade. Fala-me uma citela.
7: Segundo Venâncio Manhissa, membro da comissão organizadora, a competição tem como meta a descoberta e lapidação de novos talentos para que no futuro venham alimentar o futebol moçambicano. O responsável mostra-se impressionado com o nível técnico exibido pelos mais novos e enaltece a dedicação dos clubes participantes.
8: O nível competitivo deixa-me satisfeito, porque dia após dia que decorrem jogos, tenho ficado satisfeito pela forma como os miúdos têm se dado no campo, portanto eles têm melhorando nos próprios jogos.
7: Perante a qualidade observada dentro das quatro linhas, a organização lança um convite aberto aos clubes, caçadores de talentos e amantes do futebol, para que visitem Vilanculo e acompanhem de perto a evolução desta promissora camada infantil. Apesar do sucesso do evento, Venâncio Manhissa deixa um alerta preocupante: o acompanhamento dado às crianças que se destacam nos campeonatos de formação na cidade de Vilanculo continua a ser fraco e aquém do desejado.
1: Com a formação na cidade de Vilanculo, com os futuros craques do nosso futebol, colocamos um ponto final nesta página reservada do Esportivo aqui no Jornal da Manhã, com o destaque a ser, sem dúvida alguma, o basquetebol, com o arranque hoje desta final entre o Fanrovar da Beira e o Clube de Esportes de Machacane, jogo marcado para as 19 horas, pavilhão de Machacane, sendo antecedido pelo confronto entre o Fanrovar e o Costa Sol, ambos da capital do país, na luta pelo terceiro lugar desta competição. Hoje vai haver conferência de imprensa de Chiquinho Conde às 13 horas, com transmissão no canal esportivo da Rádio Moçambique. Vai ser projetado o jogo entre Moçambique e Senegal de amanhã às 15 horas no Zimpeto. Bom dia.
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11: Às 7 horas no país.

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1: O presidente da República, Daniel Chapo, reafirmou ontem a sua visão sobre a paz como elemento fundamental no processo de desenvolvimento. Daniel Chapo, que intervinha nos debates de alto nível inseridos na 81ª sessão da Assembleia Geral das Nações Unidas, focou na paz, fim dos conflitos e desenvolvimento económico como alicerces para um mundo cada vez mais próspero.
2: Assistimos à multiplicação dos conflitos ao nível do mundo, ao agravamento do sofrimento das populações civis e inocentes, à expressão do terrorismo e à expansão e do crime organizado transnacional. Estes desafios, entre outros, devem reforçar-nos e levar-nos a reforçar a observância e a promoção dos mecanismos de prevenção e resolução pacífica dos conflitos ao nível do mundo.
1: Presidente da República, Daniel Chapo, intervindo nos debates de alto nível na 81ª sessão da Assembleia Geral das Nações Unidas, que decorre em Nova Iorque. Ainda ontem, no término da visita de trabalho a Nova Iorque, o presidente da República anunciou que poderá ser conhecida ainda este ano a decisão definitiva de investimentos da ExxonMobil para a exploração do gás na bacia do Rovuma, em Cabo Delgado. Reporta o enviado da Rádio Moçambique a Nova Iorque, Mohamed Jani.
3: Segundo Daniel Chapo, as negociações com a ExxonMobil continuam e com sinais positivos. O chefe de Estado fez uma avaliação positiva da visita a Nova York, mercê dos bons contactos havidos com empresários e também da participação na Assembleia Geral da ONU.
4: O balanço é extremamente positivo. Nos concentramos em três aspectos: a paz, a segurança e o desenvolvimento sustentável. E nos concentramos, sobretudo, naqueles aspectos que ameaçam a paz em Moçambique. O terrorismo, que é um desafio global, que achamos que é aqui, na sede das Nações Unidas, é o palco certo para chamar a atenção ao mundo, que o terrorismo é um fenómeno global e temos que encontrar também uma solução global.
3: Presidente da República, Daniel Chapo, falando no encerramento da visita a Nova Iorque.
1: Em Cabo Delgado, líderes de diferentes confissões religiosas asseguram que o clima de coabitação e diálogo interreligioso permanece saudável, apesar das tentativas de manipulação da fé protagonizada por terroristas. Os líderes religiosos falavam esta quarta-feira em Pemba, à margem da 4ª Conferência Provincial Religiosa, um encontro que reuniu representantes de várias crenças sob o lema Celebrar a Diversidade Religiosa, promovendo os laços de solidariedade em Moçambique.
5: Francisco Bulaki, padre da Igreja Anglicana e presidente do Conselho Cristão de Moçambique. Há um grupo que usa, não é, as nossas denominações, depois a criar problemas e a dizer é este que faz tudo, mas nós entendemos que não. É um ácaro que vem só apenas para nos destruir e nós estamos unidos.
6: Zé Assuato, sou delegado provincial do Conselho Islâmico de Moçambique. Nós temos uma convivência na província de Cabo Delgado interreligiosa extremamente saudável. Nas escrituras religiosas, quer cristãs, islâmicas, encontramos a paz, a moral, a solidariedade, a tolerância, o respeito mútuo, a empatia. Vamos nos fortificar ainda mais em prol da paz e o bem-estar de todos nós.
1: Líderes de diferentes confissões religiosas em Cabo Delgado asseguram que o clima de coabitação e diálogo interreligioso permanece saudável. A cidade da Beira, na província de Sofala, registra crise de cebola e, como resultado, o preço do produto tende a aumentar. Nos mercados Central e do Maquinino, por exemplo, o quilograma de cebola custa agora o dobro, ou seja, passou dos 65 meticais para 130 meticais, tal como conta uma das nossas fontes.
7: Está demasiado esse preço, foi algo de repente, porque até que eu vim justamente hoje para comprar cebola, chego e encontro esse preço, de 1.500 é demais, de 650 para 1.500 é muito esse preço, mas não temos como. Nós sabemos que para nós nos alimentar bem, ter aquele carril também com aquele sabor bem básico, é preciso uma cebola, então sem cebola praticamente não faz sentido.
1: Os comerciantes apontam o aumento dos custos de aquisição e de transporte como a razão da escassez da cebola e o respectivo aumento do preço. E no plano internacional, os Estados Unidos ponderam implementar um plano para proibir as exportações de gasóleo durante 90 dias, apesar das divisões que a iniciativa está a gerar no setor petrolífero e dentro do próprio governo. O objetivo da Casa Branca é lançar um pacote de medidas para reduzir o custo de energia antes das eleições intercalares em novembro, de acordo com a Lusa. Os produtores norte-americanos de combustíveis opuseram-se a esta iniciativa, alertando que qualquer benefício a curto prazo seria anulado pelo encarecimento posterior dos combustíveis. Fechamos com o desporto. A Seleção Nacional de Futebol de Sub-20, os Mambinhas, defronta amanhã a congênere da Namíbia, jogo referente às meias finais da Taça COSAFA que decorre em Maputo. Os Mambinhas garantiram o apuramento depois de terem terminado a fase de grupos com os mesmos números de Angola, mas beneficiou do critério de fair play que favoreceu a seleção moçambicana com o menor número de cartões amarelos. Na última jornada do grupo B, Angola derrotou o Lesotho por 5-0, mas o resultado não foi suficiente para garantir a qualificação. Os palanquinhas terminaram com 6 cartões amarelos contra apenas 2 de Moçambique. Apresentamos as notícias no próximo bloco às 8 horas.
0: As temperaturas máximas para hoje com o meteorologista Gonçalves Mabui.
8: A cidade será a cidade que terá a temperatura mais elevada, de 34 graus Celsius, seguido de Maputo, Nampula e Pemba com 31. Beira e Quilmane, 30, Xeixai, Inhambane e Vilancuz, 29, Chimoio, 27 e, por último, a cidade de Lixinga, com 24 graus Celsius.

0: da Fé de Manhã. Hoje queremos olhar para o impacto da criação da Central de Aquisições do Estado na modernização da contratação pública em Moçambique. Nosso convidado é o diretor-geral da Central de Aquisições do Estado, Graciano Francisco. Ouvinte também convidado a participar aqui no Café da Manhã pelos números 21 31 77 77 e 82 34 77, e também pela página do Facebook Jornal da Manhã R. Abrimos a nossa janela de repórter para falar da disponibilidade de hortícolas e outros produtos alimentares no mercado grossista do Alto Machiche, vulgo Zimpeto. Alexandre Matsimbe, bom dia.
1: Bom dia. Muito bom dia. Respondemos sim, a partir da cidade de Machiche. Estamos no mercado Tsuula, vulgo 2000, aqui nesta chamada capital econômica, um centro comercial que cruza diversos segmentos do setor informal. Aqui
0: vamos interromper esta comunicação com o nosso repórter Volante e sugerir para que ele se posicione da melhor forma, de modo a melhorar a qualidade a qualidade nas comunicações. E para já vamos aos nossos correspondentes. A Comissão Eleitoral da África do Sul garante que não haverá falhas técnicas nas eleições autárquicas de 4 de novembro. Eduardo Figurão.
2: A garantia foi dada esta quarta-feira em Midrand, durante a cerimónia de assinatura do Código de Conduta Eleitoral pelos partidos políticos sul-africanos. Recorde-se que a Comissão Eleitoral chegou a ser levada a tribunal pelo ANC, que alegava que um erro informático tinha rejeitado a inscrição de 181 candidatos. Após uma decisão desfavorável no Tribunal Eleitoral, o Congresso Nacional Africano recorreu para o Tribunal Constitucional. Ainda assim, o presidente da comissão, Mosoto Moepia, assegura que todos os sistemas vão funcionar em pleno no dia da votação.
3: The commission has instituted improved voting station layout plans.
2: A comissão reorganizou as assembleias de voto e tomou medidas para garantir que os cidadãos votem mais depressa, reduzindo o tempo de espera nas filas. Atualizamos também os sistemas de verificação de dados para garantir que funcionam com total eficácia no dia das eleições. Fizemos-lo porque não esquecemos os graves problemas técnicos que enfrentamos há 2 anos no ciclo eleitoral de 2024. O presidente da comissão aproveitou ainda para convidar os partidos políticos a testar o sistema de contagem de votos.
3: We are dealing with the result systems with a guarded heart.
2: Estamos a tratar do sistema de resultados com a máxima cautela. Já concluímos todos os testes de ponta a ponta para garantir a segurança, o rigor e o bom funcionamento de toda a plataforma. Em nome da transparência, vamos convidar os partidos concorrentes a testar o sistema com os seus próprios peritos independentes. Os partidos vão ter acesso direto à plataforma entre 5 e 12 de outubro deste ano para que possam detectar e corrigir qualquer falha informática muito antes do dia das eleições.
3: Well ahead of election day.
2: É para garantir que tudo corre sem falhas em todas as mesas de voto, a Comissão Eleitoral Sul-Africana confirmou que já deu formação a mais de 60 mil funcionários. Rádio Moçambique, Eduardo Figurão, Joanesburgo.
0: Na Tanzânia, confronto entre guardas florestais de uma área de conservação da vida selvagem e criadores de gado resultou na morte de 6 pessoas. Monteiro Bonifácio.
4: Outras 5 pessoas contraíram ferimentos entre graves e ligeiros, tendo sido evacuadas para tratamentos hospitalares. A ministra dos Recursos Naturais e Turismo, Asha Tukijaji, que confirmou o fato, disse que todos os mortos e feridos são guardas da área de conservação da Ipole, região de Tabora. Asha Tukijaji informou que tudo aconteceu quando um grupo de criadores de gado invadiu o acampamento da área de conservação com objetivos ainda por serem esclarecidos. A governante disse que na sequência de uma investigação em curso sobre este incidente, 34 pessoas estão a contas com a polícia. Num outro desenvolvimento, a ministra dos Recursos Naturais e Turismo, Asha Tukijaji, informou que subiu para 11 o número de leões e duas hienas encontrados mortos na área de conservação da vida selvagem de Ngorongoro, em Arusha. Resultados preliminares da investigação, ainda em curso, indicam que os felinos morreram por envenenamento. O governo quer, além das reais causas por detrás da morte dos animais, encontrar os autores deste crime ambiental para responderem em juízo. De Dar es Salaam, Monteiro Bonifácio.
0: O governo japonês desembolsa cerca de 247 mil dólares para melhorar serviços de água e saneamento e estabelecer uma unidade de produção de biofertilizantes no campo de refugiados de Zaleka. Nosso correspondente no Malawi, Sérgio Sixpence.
5: Este apoio financeiro surge numa altura em que há uma crescente pressão da diminuição do apoio humanitário neste campo de refugiados. Do montante disponibilizado, 140 mil dólares serão destinados à melhoria dos serviços de água e saneamento para cerca de 30 mil pessoas no campo e nas comunidades de acolhimento vizinhas, enquanto 106.666 dólares financiarão uma unidade de produção de biofertilizantes dirigida a 300 mulheres da organização denominada Solidariedade das Mulheres Refugiadas para o Bem-Estar Social. Esta quarta-feira, o embaixador japonês no Malawi, Hoichi Naito, afirmou que o projeto de biofertilizantes ajudaria a reduzir os custos de produção agrícola, ao mesmo tempo que criaria oportunidades de geração de rendimentos para as mulheres participantes através da venda do excedente de fertilizantes. Afirmou que as intervenções faziam parte dos esforços do Japão para promover a autossuficiência e restaurar a esperança entre os refugiados. Sabemos da insegurança alimentar no país e apoiar o povo do Malawi muito mais aos refugiados sempre foi uma prioridade muito importante. A cooperação do Japão

0: Sérgio Sixpence, no campo de refugiados de Zarika.
1: Às 7 horas e 15 minutos, abrimos a nossa janela do repórter para tentar restabelecer o contacto com o nosso repórter hoje, que vai falar da disponibilidade de hortícolas e outros produtos alimentares no mercado grossista do Alto Machixe, vulgo Zimpeto. Alexandre Matsempe, bom dia.
2: Para Viva, bom dia. Respondemos a partir do mercado Tsuula, vulgo 2000, aqui na cidade da Machixe. Um centro comercial do setor informal que tem as vendas a grosso e a retalho de diversos produtos da Machamba, com destaque para hortícolas, raízes e tubérculos. Neste contacto vamos perceber como é que os vendedores conseguem ou encaram o desafio de fornecer produtos frescos para os mercados. Tenho comigo aqui uma senhora a arrumar a sua couve. O seu nome, como é que é trazer este produto aqui no mercado? Seu nome?
3: Sim, Rosa Eduardo.
2: Sim.
3: Sim, sim, para nos trazer essa couve aqui, pessoas, as machambeiras de lá de Forvel, elas é que trazem para nós.
2: E como é que é? Tem sido muito fácil?
3: Yeah, é fácil porque está a ser fácil para nós, porque são nossos clientes que trabalhamos com ele desde de 2005 até aqui. Então, para aqueles que não têm clientes, estão a sofrer mesmo. Não tem.
2: Por que sofrem?
3: Oh, não tem como ter produto de vender.
2: Tenho comigo aqui mais uma senhora a chamar pela couve. O seu nome, como é que é o negócio?
4: Meu nome chamo-me Marta, o negócio está andando muito bem, graças. Epa, sempre que nós encontramos coisas frescas, devemos vender.
2: Sim, está a conseguir resolver seus problemas?
4: Sim, consigo resolver meus problemas através desse negócio.
2: Tenho indicação de uma senhora que acaba de chegar aqui no mercado, vindo da cidade de Inhambane. Vai dizer o seu nome. Como é que é produzir alface e trazer para aqui?
5: Meu nome sou Fátima Pasquale, venho do distrito de Inhambane. Está a vender alface e couve.
2: Como é que é produzir e trazer aqui?
5: Este ano aqui não estamos a produzir nada, porque não está a sair bem, por causa de chuva. Sim, sim. E não temos semente. Essas sementes que temos não saem bem. Sim, sim.
2: Exato. É mais ou menos este o retrato em relação à situação do fornecimento de produtos frescos nos mercados da cidade de Machixe. É sabido que Machixe é o ponto de convergência de vendedores e compradores de diversos pontos da província de Inhambane e não só. A partir da Machixe, Alexandre Matsimbe, muito bom dia.
1: Bom dia, bom trabalho. Alexandre Matsimbe, fique agora com o noticiário econômico por Ana Venela.

Bom dia. O Ministério dos Recursos Minerais e Energia está a aprimorar medidas para reduzir a exportação de recursos naturais em bruto numa iniciativa que visa aumentar a arrecadação de receitas fiscais e promover a criação de mais postos de trabalho no país. Para o efeito, está agendada para outubro próximo em Nacala, província de Nampula, a realização de conferência de adesão de valor com base nos recursos minerais e energéticos disponíveis em Moçambique. Com vista à materialização desta iniciativa, brigadas do Ministério dos Recursos Minerais e Energia estão a trabalhar nas províncias para divulgar a conferência considerada crucial na definição de mecanismos que permitam que pelo menos 20% dos recursos naturais explorados no país sejam processados localmente. Mais de 126 milhões de meticais serão disponibilizados pelo Banco Mundial para financiar micro e pequenas empresas nas províncias de Niassa e Cabo Delgado no âmbito do projeto Conecta Negócio. O financiamento pretende reforçar a capacidade produtiva das empresas, estimular o crescimento do setor privado e criar novas oportunidades de emprego nas duas províncias. Segundo o coordenador da Unidade de Desenvolvimento Estratégico e Estudos de Projetos na Agência de Desenvolvimento Integrado de

Angai Mário, a iniciativa deverá beneficiar sobretudo micro e pequenas empresas de diversos ramos, com destaque para agricultura, turismo, mineração e comércio, através do acesso a financiamento e outros mecanismos de apoio ao desenvolvimento dos seus negócios. Expectemos as taxas de referência cambial. Saiba que esta quinta-feira, no mercado, o rand, a compra custa a 3 meticais e 87 centavos e vendido a 3 meticais e 95 centavos. E o dólar norte-americano, a compra custa 63 meticais e 27 centavos e vendido a 64 meticais e 54 centavos. Já o euro custa 72 meticais e 19 centavos à compra e 73 meticais e 64 centavos à venda. Uma vez mais, bom dia.

0: A crônica de hoje é assinada por António Temba.
1: Celular, o inimigo número 1 na rodovia. O elevado índice de sinistralidade nas estradas moçambicanas tem sido de bradar os céus a valer pela quantidade de vítimas desta situação. Basta olharmos para o crescente número de vidas humanas perdidas nas nossas estradas, para além do elevado número de incapacitados para toda a vida e elevados danos materiais por causa de acidente de viação. Tem sido um mistério muito grande passarem 3 dias sem que as estradas moçambicanas tenham sido palco de diversificados tipos de acidente de viação. Nos últimos tempos, para além de fatores tradicionalmente já conhecidos, ganha terreno o uso do celular. Temos tanta gente na rodovia ou a teclar, ou então a falar ao celular, desconcentrando desta maneira a sua atenção em relação aos perigos que a rodovia representa. São automobilistas que conduzem por vezes a alta velocidade, mas com o celular colado ao ouvido e assegurado pelo ombro, com cabeça inclinada, para garantir que o aparelho esteja bem colado ao ouvido. Noutras situações, temos automobilistas a vunar, passa a expressão, mas com uma mão e atenção ocupadas em mandar ou ler mensagens, ou então a fazer um like numa publicação do Facebook. Há tanto peão a atravessar a rodovia, a teclar ou com auriculares em volume alto, impedindo-os de ouvir até o som de uma buzinadela de chamada de atenção, que vezes sem contas é feita por um automobilista que também não teve tempo suficiente de prever e prevenir o acidente, porque também estava ao celular. Nos últimos tempos, a febre de teclar na rodovia já está a afetar, e em grande medida, aos chamados mototaxistas, que com uma mão ao volante, a outra a segura e vai teclando enquanto não para de buzinar numa estrada que acha ser só sua. Sinceramente, não entendo que de tão importante andamos a tratar ao celular no meio de um trânsito frenético que caracteriza as nossas estradas a ponto de pôr em risco a única vida que temos. Estamos a ficar muito reféns de um aparelho que teme monopolizar e condicionar o nosso ser, uma vez que, se por algum motivo saímos de casa sem um bendito celular, preferimos até atrasar outros compromissos a favor do resgate do céu, como se fosse um grande pecado andar sem este aparelho. É verdade que o celular veio para revolucionar a dinâmica da nossa vida, mas também é muita verdade que ela escraviza-nos sem dó nem piedade, e o pior é que a escravatura que nos submete é por nós desejada e consentida. Por isso, há que refletir melhor sobre o valor que o celular deve ou não ter em nossa vida, para que este não mais seja motivo de grande índice de sinistralidade rodoviária no país. Enfim, enquanto refletimos sobre o binômio celular-acidentes de viação e porque o celular continua sendo o inimigo número 1 na rodovia, um forte abraço, a António Tembe.

0: A província de Gaza já apurou os seus representantes à 12ª edição do Prêmio Jovem Criativo, cuja gala nacional terá lugar em outubro próximo na província de Tete. Este é o Cultural apresentado por Alfredo Mianga.
1: Muito bom dia. Para esta fase final, a província de Gaza apurou 15 jovens nas categorias de criação artística, inovação tecnológica e empreendedorismo, que vão disputar os lugares de topo com outros jovens de outras províncias. Tio de Merinhão Tambum.
2: O chefe do Departamento da Juventude e Emprego no Serviço Provincial da Justiça e Trabalho em Gaza, Esmeraldo Bant, diz que neste momento segue-se a fase de preparação dos candidatos selecionados por forma a levarem à gala nacional as suas melhores ideias de negócio, tecnologia e arte.
3: Para nós, dissemos que se apuramos estes 15 são os que o JUR, também ao nível provincial, achou melhor que serão a melhor aposta para concorrer já na fase nacional.
2: Esmeraldo Band explica que os 15 jovens de Gaza foram selecionados nas galas distritais e são os melhores e acredita que vão representar da melhor forma a província neste concurso.
1: E em Nampula, os participantes do Podio Show, uma janela de reflexão sobre os aspectos culturais do nosso dia-a-dia, promovida pela Universidade de Lúrio, defende maior união, tendo em vista o resgate dos valores identitários e união entre os povos. Fidalgo Júnior.
4: E esta ação é vista para já de urgente, pois devido à aculturação e à evolução das tendências da globalização, continuamente a cultura moçambicana perde a sua hegemonia e para trás deixam-se hábitos e costumes de um povo.
5: Justiniano António Fernando, a comunidade tem um papel que é de transmitir o seu valor.
6: António Sixpence, deixemos o que é do momento para trás e vamos valorizar o que é nosso para podermos ser mais íntegros.
4: Realizada esta edição do Palishow, as atenções estão na extensão desta atividade, referiu Jaime Jimus, diretor da Cultura e Desporto, na Unilúrio.
1: Da palavra ao som, cartografias artísticas dos mercados, é o nome de um novo projeto cultural lançado em Xechai, numa iniciativa da empresa cultural Alu Corporate. Este projeto cultural multidisciplinar tem em vista formar e capacitar artistas, promovendo o mercado artístico enquanto espaço de encontro, memórias e construção social, abrangendo numa primeira fase os fazedores das artes e cultura da cidade de Xechai. A diretora provincial da Cultura e Turismo de Gaza, Rosana Muataco, no lançamento do projeto, garantiu que o governo está aberto para abraçar esta e outras iniciativas que promovam a cultura como motor de desenvolvimento, coesão social e geração de oportunidades para a juventude.
7: Queria usar a palavra para pedir que cada um de nós desta sala possa ajudar a Alu Corporate a divulgar esta iniciativa de modo a garantirmos a participação de maior número dos nossos artistas.
1: O coordenador-geral da empresa Alu Corporate, Alberto Luiz, diz que o projeto é um espaço de capacitação e fortalecimento das indústrias culturais e criativas.
8: O projeto, para além de ser artístico, tem essa dimensão de inspirar também aos outros que não fazem nada, por exemplo, através das obras que vão serem divulgadas no final.
1: A implementação deste projeto da palavra ao som, cartografias artísticas dos mercados, conta com o financiamento da União Europeia, Cultiva Arte, Expertise France e o Ministério da Cultura e Turismo. Assim, o fim termina o Cultural aqui no Jornal da Manhã. Bom dia.

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0: Café de manhã, e agora, tal como vínhamos anunciando, queremos olhar para o impacto da criação da Central de Aquisições do Estado na modernização da contratação pública em Moçambique. Nosso convidado é o diretor-geral da Central das Aquisições do Estado, Graciano Francisco. Senhor diretor, bom dia e bem-vindo ao Café de Manhã.
1: Muito bom dia, Ernesto Chauqui, e bom dia a todos os ouvintes que nos estão posicionados em todo o território nacional.
0: Os ouvintes estão devidamente posicionados para ouvir aqui as explicações do Sr. Diretor sobre este assunto. E eu queria saber logo qual é o principal problema da contratação pública que a criação desta Central de Aquisições do Estado pretende resolver e que resultados concretos esperam alcançar nos próximos tempos.
1: Muito obrigado. Primeiro agradecemos ao convite que nos foi formulado para a Rádio Moçambique para virmos falar da Central de Aquisições do Estado, tanto recentemente criada. Dizer que a Central que foi criada recentemente, seu patrono é Sua Excelência o Presidente, que no seu discurso inaugural, que fez em janeiro de 2025, falou que no âmbito das reformas públicas iria se criar a Central de Aquisições, para termos ganhos, pouparmos aquilo que são os poucos recursos que o Estado tem nas suas compras públicas.
0: Uhum.
1: Portanto, foi nesta perspectiva que foi criada a Central de Aquisições, através do decreto número 22/2006, de 8 de junho, recentemente, portanto, e visa que esta instituição centralize as compras do Estado para ter maior ganho de escala ao nível do Estado.
0: E que tipo de bens, serviços e obras passarão efetivamente a ser adquiridos de forma centralizada e quais é que continuarão sob a responsabilidade das instituições?
1: Na verdade, neste primeiro momento, não vamos centralizar todos os bens do Estado, convém uma entidade nova, mas vamos selecionar parte dos bens que têm maior frequência na sua aquisição e volume de gastos nos recursos públicos. E esses bens que vamos definir serão aprovados em sede de diploma ministerial que Sua Excelência Ministra das Finanças poderá publicar para todas as instituições. Naturalmente, haverão outros bens que não estarão nesse primeiro processo de centralização. Esses, os setores irão continuar a fazer os concursos como estão a fazer atualmente sem a Central de Aquisições.
0: Uhum. Existem alguns indicadores que podem assegurar que esta instituição ou esta Central das Aquisições vai trazer resultados palpáveis e melhorias na contratação pública?
1: Sim, sim. Temos indicadores bem palpáveis. Primeiro que vamos patronizar a aquisição dos bens do Estado e vamos agregar, portanto, hoje individualmente as instituições lançam concursos para aquisição do computador. Se calhar são cerca de 10 ministérios a querer comprar o computador. O que nós vamos fazer é agregar todos esses computadores e lançarmos concurso, selecionarmos os fornecedores, naturalmente negociado, porque esse processo não é como se um ministério individualmente pudesse comprar. Vai ser um conjunto de bens. Se são computadores, são cerca de 500 computadores que vamos comprar, temos que negociar com os fornecedores e reduzir o preço. E não só, vamos especificar as qualificações técnicas. Se nós definirmos que esse bem vai custar o preço X, o preço médio X, implica que todas as instituições do Estado têm que comprar aquele bem a aquele preço, não mais que aquilo que for a definir.
0: Uhum. Esta centralização não vai criar uma burocracia excessiva e tornar cada vez mais lenta ou cada vez mais lento o sistema de contratação e aquisição?
1: Em princípio não, a ideia é acelerar, porque agora, por exemplo, os nossos fornecedores, eles acorrem a todas as instituições públicas para comprar o caderno de encargo. Nós estamos a dizer que vai ser um único espaço onde o nosso fornecedor, os nossos agentes econômicos possam encontrar tudo e compram um caderno, concorrem e são adjudicados. Nós teremos várias modalidades. Há a modalidade de contratação plena, que é a CAE, portanto, vai lançar uma certa categoria de bens que vai ser centralizado. A CAE faz o todo o processo de procurement e depois faz a aquisição e aloca as instituições. Tem outra modalidade em que definimos, portanto, várias empresas que vão comprar um certo bem, disponibilizamos as empresas às instituições, onde se define aquilo que, portanto, se for o água, qual o preço da água, e todas as instituições vão, portanto, recorrer àquelas empresas que foram solucionadas para comprar aquele tipo de água, portanto, ao preço que formos já definir. Portanto, isso vai evitar com que cada instituição tenha o mesmo produto, preços variáveis, e os recursos saem no mesmo, no cofre do Estado.
0: Uhum. E tem acontecido situações dessas, mesmo produto, preços variáveis?
1: Sim, sim, sim. No mesmo mercado, há produtos, se formos a ver aqui, a água na RM pode ter um preço, mas se for na CAE, se calhar for no Ministério das Finanças, vai pagar a mesma água, a mesma quantidade, dá um preço diferente. Uhum. Mas, então, os ministérios compram a mesma água a preço diferente, mas podemos padronizar que seja o mesmo preço. Então, esse é um dos ganhos, e vamos negociar com os fornecedores, porque a quantidade que o Estado compra é muito. E isso é importante para nós.
0: Uhum. E a CAE já dispõe de recursos humanos, financeiros e tecnológicos suficientes para assumir esta nova responsabilidade, tendo em vista a dinamizar e não criar irregularidades no mercado?
1: Nós estamos a nos capacitar, já temos alguns técnicos, não estamos a admitir, mas fizemos mobilidade em várias instituições, a partir do próprio Ministério das Finanças e outros setores específicos, e está-se a concluir agora a nossa plataforma de contratação pública. Tudo isso, quero informar, que será feito no sistema. Vamos evitar que haja o contacto humano com os nossos fornecedores, e não queríamos que fosse isso. Os concursos todos vão ser feitos via sistema e todos serão convidados a assistir. Os fornecedores vão se cadastrar nesse sistema e terão acesso àqueles concursos que a CAE vai lançar.
0: Uhum. E que etapas, mais ou menos, do processo de contratação poderá ser realizada digitalmente e quais continuarão a depender de procedimentos presenciais?
1: Nós temos 4 etapas, a princípio. Primeiro, temos a primeira etapa, que depende maioritariamente dos nossos colegas das UGEs setoriais, em que eles lançam os planos de contratação no sistema, no sistema pacote eletrônico do S-Staff, e seguido, após o lançamento, nós agregamos, é uma atividade da CAE, portanto, puxa todos os contratos e agrega e seleciona por o tipo de bens para termos as quantidades e o volume de aquisição. Depois de ter feito isso, ocorre o processo de o terceiro passo, que é o processo de licitação. A CAE vai fazer essa licitação dentro do e-contratação pública que está a ser desenvolvido e faz a adjudicação. Terminado esse processo, nós vamos dar, vamos seguir os nossos fornecedores. Se estão a fornecer os bens tal como foram definidos nos termos de referência, se há cumprindo o prazo, se o produto que as instituições estão a receber é aquilo que está adjudicado, temos a referir que os fornecedores que não honraram com esses compromissos, naturalmente serão postos de lado, porque não irão oferecer confiança para contratar com o Estado.
0: Uhum. E como é que será garantida a segurança dos dados e a integridade dos processos no sistema eletrónico?
1: Não é a primeira vez que vamos ter o sistema. Nós já temos o S-Staff que está a funcionar há algum tempo, e este sistema que está a ser desenvolvido vai ser alojado também no CETCIF. É uma entidade nossa e que tem uma grande integridade e consegue, pelo menos, proteger o nosso sistema para evitar aquela situação de, portanto, clonagem para aí dentro.
0: E que medidas estão a ser tomadas para garantir que a centralização não favoreça apenas grandes fornecedores em detrimento de pequenas empresas?
1: O nosso processo de contratação vai envolver a todos, desde as micros, pequenas e grandes empresas. E quando estivermos a lançar um concurso, a lei assim permite-nos. São concursos à volta de 100 milhões de medicais, 50 milhões de medicais ou mais que isso, e vamos definir critérios para evitar que as micro e pequenas empresas não estejam postos de lado. Tivemos já há pouco tempo um encontro com o IPM, que pedimos que o IPM nos ajude a mobilizar as micro e pequenas empresas para que eles tenham documentação preparada, saber se contratar melhor com o Estado, e nós queremos que eles sejam um braço direito conosco. Igualmente, estamos a trabalhar com o CTA, vamos ter um encontro para mobilizar a eles e ajudar as pessoas a concorrer nesse sistema. Não queremos deixar ninguém de fora. As micro e pequenas empresas movimentam a economia e merecem a nossa atenção.
0: Uhum. Senhor Diretor, a CAI vem substituir as UGEs? Se não, na prática, onde é que termina a responsabilidade de uma UGEA e começa a responsabilidade da Central de Aquisições do Estado?
1: Muito obrigado. Na verdade, as UGEs vão continuar a trabalhar conosco. De tal modo que, na semana passada, iniciamos uma capacitação com um grupo de especialistas brasileiros que vieram nos ensinar como é que é feita a contratação pública centralizada, porque são muito experientes. E esta semana iniciou ontem uma capacitação de todos os colegas técnicos das UGEs a nível central. Naturalmente, está a decorrer mesmo agora, quando sair daqui, vou orientar o seminário de capacitação. E eles não serão tanto postos de lado. Nessa primeira fase, eles são atores importantes, porque são os primeiros a entrar no sistema, ao identificar a necessidade das instituições e fazer o plano de contratação. Só a partir daí é que nós teremos acesso. Portanto, neste momento, eles são os nossos interlocutores e estamos a explicar isso. Eu sei que é uma proporção muito grande, porque muitos pensam que as UGEs já terminaram. Não, vai ver. Não é o caso, não. As UGEs continuam a trabalhar. Okay. Na verdade, é que alguns bens que nós vamos centralizar, eles, de fato, não vão fazer o plano, o lançamento do concurso. O plano vão fazer, mas o lançamento do concurso não vai haver. Porque esse, depois, nós vamos lançar e assinamos acordos, quadros com vários fornecedores. E o setor faz, portanto, contratos pequenos, depois leva, portanto, começa a executar.
0: E se uma UGE identificar uma necessidade, mas a Central de Aquisições do Estado entender que a aquisição deve ser feita de outra forma, quem terá a decisão final?
1: Nós vamos orientar o setor, informar de que não, esta necessidade que já identificou não está nos padrões, e aconselhar melhor como deve fazer.
0: Uhum. E os esquemas de corrupção vão ser combatidos neste novo sistema?
1: Sim, sim, esse é o objetivo desta centralização, porque o que estamos a dizer é que se nós dissermos que um computador custa 35, tem que ser 35. Uhum. E com os padrões, qualificações técnicas já comprovadas com instituições licenciadas do Profeito. Portanto, não haverá a margem de poder aumentar aquele computador a custar um pouco. Se é 35 para ser 40, não haverá margem. Seguido disso, também tem monitoria, temos fiscalização e temos pensões, que têm que seguir os processos administrativos, os processos de compra nos setores, assim como a CAI também vai ser fiscalizada nos processos que vai lançar.
0: Já houve indicações no passado que há instituições que até adquiriam bens só por adquirir, sem precisar, só para poder ter comissões. Isto acabou. Vai acabar.
1: Isso vai acabar, porque nós, o Estado tem que comprar aquilo que necessita.
0: Efetivamente.
1: Efetivamente. E as poupanças que formos a ter neste processo, vamos direcionar para outros setores. Vamos direcionar para a saúde, para a educação. Portanto, a ideia é gerarmos uma poupança, porque os recursos não são suficientes.
0: Uhum. Muito bem. Vamos abrir as nossas linhas telefónicas para uma breve interação com o nosso amigo ouvinte que queira colocar questões para o senhor diretor ou sugestões, Vitor África.
2: E já estão abertas as nossas linhas. Os números são 21 31 77 77 ou então 82 34 77. Repito os números. 21 31 77 77 ou então 82 34 77. Pode também contactar-nos através da nossa página do Facebook Jornal da Manhã RM. Deixe ficar a sua mensagem, contribuição para o Café da Manhã. Vamos já atender o ouvinte Domingos Neves já a partir de Chimoio. Caro ouvinte, bom dia.
3: Viva prezado, o Vitor África, muito bom dia. Bom dia ao vasto auditório da nossa prestigiosa rádio pública, Rádio que Liga e Projeta Moçambique. Show que o nosso convidado, que está a servir com toda a delicadeza o café da manhã, muito bom dia também. Quero aqui parabenizar esta iniciativa presidencial, está de parabéns, presidente Chapo. E, na verdade, a figura de contratação implica ou requer, portanto, a ética e a integridade, e muitas vezes verifica-se que faltavam essas componentes de integridade por parte de muita gente. E só uma questão de perceber o nosso convidado. Ao nível das direções provinciais, como é que esta iniciativa poderá se implementar? Só dependerão dos ministérios para poderem fazer aquisições, se é que não percebi bem, é mesmo uma questão de esclarecimento. E também gostaria de saber, mesmo para terminar, pode-se pensar neste momento também na componente de contratação de recursos humanos, para haver uma central de contratação, portanto, de recursos humanos, para evitarmos a questão da corrupção. Mas não disse, Domingos Neves, da região planáltica dos Montes, Pinga, Chimanimani, Vumba e Cabeça de Velho, África. Bom dia.
2: Muito bom dia, caro ouvinte. Obrigado pela participação. Vamos agora atender o ouvinte Dick Mateus, da cidade de Maputo. Caro ouvinte, bom dia.
4: Muito bom dia, muito obrigado. Sim, primeiro parabenizar ao diretor-geral da Central de Aquisições, o diretor Graciano, por esta iniciativa, Sua Excelência o Presidente da República, Daniel Francisco Chapo. E, seguidamente, a questão que gostaria de colocar tem a ver com aquelas contratações que muitas das vezes têm como financiamento fontes externas, refiro-me ao Banco Mundial ou outras entidades externas. Como é que será a conjugação dos processos dessas contratações resultantes de financiamento externo? A Central de Aquisições também terá a intervenção nestes processos que muitas das entidades públicas beneficiam deste financiamento externo? Muitíssimo obrigado, esta é a minha questão. Continuação de um bom café da manhã e bom dia a todos. Obrigado.
2: Muito obrigado, caro ouvinte Dick Mateus. Agora vamos a DR, na Zambésia. Ouvinte Dixon Gulamanda Kubula, bom dia.
5: Muito bom dia, o nosso jornalista. Bom dia, o nosso convidado. Por favor, senhor jornalista, minha questão é para nós os ouvintes. Quando queremos colocar questões, devemos resumir, porque o espaço é muito curto. Colega de Nampula e Sufaid, não está a participar. De onde também não está a participar. Então, estou a pedir, por favor, reduzirmos as nossas questões. Bom trabalho para o senhor jornalista e bom trabalho para o nosso convidado. Dixon Gulamanda Kubula, DR, província da Zambésia.
2: Muito obrigado, ouvinte Edson Gulamanda Kubula. De certeza, os nossos ouvintes ouviram e vão observar esta colocação do ouvinte Edson Gulamanda Kubula. Vamos atender o ouvinte Félix Parruque, a partir de Xaixai. Ouvinte Félix, já ouviu a orientação do ouvinte Edson?
6: Bom dia, Ajuda Rafa. Bom dia, Richard, bom dia, seu diretor, bom dia, colega Dixon, ouvimos a orientação. Bom, vamos ser curtos e breves. Se calhar eu também saudar a esta iniciativa da centralização das aquisições, porque na verdade havia problemas sérios neste capítulo, né? Tendo em conta que as UGEs e os responsáveis em relação a este setor faziam, desfaziam, digo eu, passam os termos. Mas, Sr. Diretor, gostava de perceber que se é verdade que as autarquias têm a autonomia administrativa, patronal, financeira, mas em algum momento estes mesmos fazem aquisições de grande vulto, que se calhar até questionáveis em algum momento. Então, gostava de perceber se esta centralização inclui também as aquisições a nível das autarquias. Qual a posição em relação a isto? Agora, a outra questão, se calhar, como um apelo, é mesmo olhar e observar-se aquilo que se adquire em relação ao próprio Estado, né? Porque, em algum momento, adquire-se bens e outras coisas, mas que, na verdade, não impactam aquilo que é a própria sociedade de forma geral. Então, era um apelo nessa perspectiva. Um abraço, tanto para o Rui Xaxai nas margens do Rio.
2: E continuamos em Gaza, desta vez em Shidengeli, ouvinte Isidro Banzi, bom dia.
7: Bom dia a todos os ouvintes da Rádio Moçambique e saudar o nosso convidado e panelizar o que ele nos colocou. Olha, senhor diretor, a primeira questão é, como que é cautelado o questão de Nyonga? Porque o que está a acontecer, o investidor ganhou o concurso sim, mas depois, por exemplo, são 10 milhões, os 10 milhões não é para ele só sozinho. É para depois dividir com aqueles diretores que lhe empurraram. Ele fica com 700 milhões. Como está sendo cautelado nesse questão? A outra questão muito importante, o Estado não paga. Depois da empresa investir, leva anos e meses sem pagar. E aquelas empresas estão em dívida com os donos de computadores ou empresa de água. Como está sendo cautelado nessa situação? Porque depois o que acontece? Os empresários, aquelas empresas que investiu no Estado, fica com o problema dos tribunais e ficam pobres. Isidro Banza, Paredes Dengele, Olá Paz.
2: Muito obrigado, caro ouvinte. Vamos espreitar a nossa página do Facebook. Temos a mensagem do ouvinte Sérgio Conceição, que escreve: bom dia, bem-vindo ao Centro de Aquisições do Estado. Recentemente foi aprovado e já está em vigor o regulamento da Lei de Proteção e Promoção dos Direitos das Pessoas com Deficiência em Moçambique. O artigo 21 obriga que as aquisições que não incluam exigências ligadas à acessibilidade nos cadernos de encargos não serão adjudicados. Este centro está em condições de cumprir com este artigo? E se não cumprir, quem irá sancionar o Estado? Questiona o ouvinte Sérgio Conceição. Temos também a mensagem do ouvinte Arcil Malunga, a partir de Tete. Ele tem uma contribuição. A modernização da contratação pública deve ser acompanhada não apenas pela criação de estruturas centralizadas, mas também pelo reforço da transparência, capacitação dos funcionários, digitalização dos processos e fiscalização. É fundamental que a CAE contribua para que cada metical do Estado seja utilizado de forma eficiente, competitiva e em benefício do cidadão. Entretanto, o ouvinte Arcil colocou aqui uma questão: como a CAE poderá garantir transparência e imparcialidade nos processos de contratação pública? O ouvinte Alberto Ninho, Alberto, a partir do distrito de Macossa, em Manica, escreve: bom dia, café da manhã, e o convidado. A saudação extensiva a todos os ouvintes assíduos deste programa radiofónico. Gostaria de saber do nosso convidado que melhorias o país pode esperar com a criação da Central de Aquisições do Estado. E o ouvinte Lencastre Pacua, na cidade de Maputo, escreve: saudações aos profissionais da Rádio Moçambique e aos estimados ouvintes. Gostaria de saber, junto do nosso convidado, qual é o nível de representatividade desta instituição ao nível dos distritos do país e de que forma está envolvida no processo de fiscalização dos governos locais nas atividades de aquisição, olhando para os princípios da transparência e observância da lei. Bem, vamos fechar esse espaço de interação com a mensagem do ouvinte Ruben Jaime, que escreve: bom dia, café da manhã. Qual é a inovação que traz o CAE para se eliminar o cancro da corrupção no âmbito das contratações já em Moçambique? Ernesto Chauk.
0: E passamos a palavra para o nosso convidado para que possa esclarecer e sintetizar as respostas para os nossos ouvintes.
8: Muito obrigado. Primeiro quero saudar os ouvintes que colocaram as suas questões. Isso nos encoraja bastante para continuarmos a trabalhar para essa nova instituição. Em relação ao ouvinte Domingos Neves, portanto, ele procurou saber se as direções provinciais vão realizar. É para todas as instituições do Estado a nível do país, mas nessa primeira fase nós começamos pelo nível central. E no próximo ano vamos criar delegações provinciais e seguido de capacitação, depois em 2028 eles começam a operar, né, também com a nossa assistência. Nós estamos a correr muito porque queremos, nesse próximo ano, corrigirmos eventualmente as falhas que poderão existir. O ouvinte Dicky também fez a constatação sobre o financiamento externo. Uhum. Em relação ao financiamento externo, estamos a trabalhar. No diploma que for a ser aprovado, terá disposições transitórias Portanto, o que isso significa? Já trabalhamos com o setor da saúde, da educação e encontramos essa situação. Parte dos bens que estão a ser adquiridos é com participação com os parceiros e há uns acordos que ainda estão vigentes. E vamos ter um encontro com os parceiros para estudar a melhor forma como vamos trabalhar, como vamos tratar essas matérias. Sabendo que esse projeto teve um financiamento do Banco Mundial, do BAD, entre outros parceiros, também estão interessados que as aquisições obedeçam ao modelo que foi desenhado e aprovado pelo governo de Moçambique. Em relação ao ouvinte de Xaxai, portanto, falou as autarquias. Para as autarquias, como eu disse, começam a nível central e vamos expandindo para outros órgãos do Estado a nível do território nacional. Portanto, queremos nos fortificar, termos competências técnicas a nível central, irmos paulatinamente, portanto, expandindo os nossos serviços para todos os serviços. Há um ouvinte que falou da Nyonga. Bom, a ideia mesmo da criação dessa central de aquisição é para combater isso. Nós queremos que sejamos transparentes. Um dos primeiros aspectos que estamos a identificar na nossa transferência é evitar o contato físico com o fornecedor. Portanto, tudo queremos fazer via eletrónica. Não queremos conhecer quem é quem e quem é o quê. Então, queremos. E isso passa necessariamente pela observância da lei. E os nossos funcionários são informados. Quem infringir qual lei, naturalmente tem mecanismo próprio para sancionar. Mas nós queremos que sejamos íntegros, transparentes, para que o nosso serviço acá seja confiado para todo o Estado. Queremos que seja o local onde o fornecedor, o agente econômico, entre e saia feliz. Se é que passou o concurso, tem que ter os motivos que lhe fizeram com que ele passasse. Se é que foi excluído, também tem que ver os motivos, porque foi motivos convincentes, porque não passou naquele concurso. Aliás, o operamento será online, então todos serão convidados para assistir. Tanto mais que estamos a preparar uma sala para grandes concursos, vamos chamar todos, vamos fazer a licitação, o operamento em conjunto, para que cada um saiba por que passou, por que o outro passou. Queremos que pautemos por uma grande transparência e combatermos isso. E se nós combatermos a Nyonga, vamos ter mais recursos para financiar a nossa estrada, a ponte, Sprem, em diante. O outro evento falou de deficiência. A lei é para ser cumprida. Se consta na lei, está claro que nós vamos cumprir. Tanto mais que na revisão que foi feita do decreto 40, através do decreto 46/2026, de 5 de agosto, ele prevê, foi republicado recentemente o decreto 79, ele prevê contradições sustentáveis, contradições de carência social e prevê esses aspectos todos. Nós não podemos passar por cima da lei e vamos cumprir tudo o que, portanto, está previsto dentro da lei.
0: Mesmo para terminar, Sr. Diretor, como será garantido que a procura dos preços mais baixos não resulte numa redução da qualidade dos bens, serviços ou obras contratadas?
8: Na verdade, há um estudo de mercado que está a decorrer neste momento. Portanto, não vamos às cegas no mercado, teremos uma indicação. Quais são os preços que estão no mercado? Qual é o seu comportamento? A partir daí, vão nos dar indicações. Como é que podemos adquirir um certo bem? Naturalmente, um bem de qualidade custa mais caro. Mas se tens um bem de qualidade na instituição, a sua durabilidade também é maior. E nós queremos aqui patronizar todas as instituições, aquilo que é compras públicas do Estado.
0: Muito obrigado, senhora. Diretor-Geral da Central de Aquisições do Estado, Graciano Francisco, aqui é o impacto da criação desta Central de Aquisições do Estado na modernização da contratação pública em Moçambique. E nos próximos tempos teremos de volta aqui para fazer o balanço e saber quanto é que o Estado conseguiu poupar com esta iniciativa. E assim foi o Café da Manhã.
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0: Neste momento, 8 horas em todo o país.

0: De volta, Vitor África, para a apresentação das notícias.
1: O presidente da República, Daniel Chapo, reafirmou ontem a sua visão sobre a paz como elemento fundamental no processo de desenvolvimento. Daniel Chapo, que intervinha nos debates de alto nível inseridos na 81ª sessão da Assembleia Geral das Nações Unidas, focou na paz, fim dos conflitos e desenvolvimento económico como alicerces para um mundo cada vez mais próspero.
2: Assistimos à multiplicação dos conflitos ao nível do mundo, ao agravamento do sofrimento das populações civis e inocentes, à expressão do terrorismo e à expansão e do crime organizado transnacional. Estes desafios, entre outros, devem reforçar-nos e levar-nos a reforçar a observância e a promoção dos mecanismos de prevenção e resolução pacífica dos conflitos ao nível do mundo.
1: Presidente da República Daniel Chapo, intervindo nos debates de alto nível na 81ª sessão da Assembleia Geral das Nações Unidas, que decorre em Nova Iorque. Ainda ontem, no término da visita de trabalho a Nova Iorque, o Presidente da República anunciou que poderá ser conhecida ainda este ano a decisão definitiva de investimentos da ExxonMobil para a exploração do gás na bacia do Rovuma, em Cabo Delgado. Reporta o enviado da Rádio Moçambique a Nova Iorque, Mohamed Jani.
3: Segundo Daniel Chapo, as negociações com a ExxonMobil continuam e com sinais positivos. O chefe do Estado fez uma avaliação positiva da visita a Nova Iorque, mercê dos bons contactos havidos com empresários e também da participação na Assembleia Geral da ONU.
4: O balanço é extremamente positivo. Nos concentramos em três aspectos: a paz, a segurança e o desenvolvimento sustentável. E nos concentramos, sobretudo, naqueles aspectos que ameaçam a paz em Moçambique. O terrorismo, que é um desafio global, que achamos que é aqui, a sede das Nações Unidas, é o palco certo para chamar a atenção ao mundo, que o terrorismo é um fenómeno global e temos que encontrar também uma solução global.
3: Presidente da República, Daniel Chapo, falando no encerramento da visita a Nova Iorque.
1: Em Cabo Delgado, líderes de diferentes confissões religiosas já asseguram que o clima de coabitação e diálogo interreligioso permanece saudável, apesar das tentativas de manipulação da fé protagonizada por terroristas. Os líderes religiosos falavam esta quarta-feira em Pemba, à margem da 4ª Conferência Provincial Religiosa, um encontro que reuniu representantes de várias crenças sob o lema Celebrar a Diversidade Religiosa, promovendo os laços de solidariedade em Moçambique.
5: Francisco Bulaki, padre da Igreja Anglicana e presidente do Conselho Cristão de Moçambique. Há um grupo que usa, não é, as nossas denominações, depois a criar problemas e a dizer é este que faz tudo, mas nós entendemos que não. É um ácaro que vem só apenas para nos destruir e nós estamos unidos.
6: Zé Assuat, sou delegado provincial do Conselho Islâmico de Moçambique. Nós temos uma convivência na província de Cabo Delgado interreligiosa extremamente saudável. Nas escrituras religiosas, quer cristãs, islâmicas, encontramos a paz, a moral, a solidariedade, a tolerância, o respeito mútuo, a empatia. Vamos nos fortificar ainda mais em prol da paz e o bem-estar de todos nós.
1: Líderes de diferentes confissões religiosas em Cabo Delgado asseguram que o clima de coabitação e diálogo interreligioso permanece saudável. A cidade da Beira, em Sofala, registra a crise de cebola e, como resultado, o preço do produto tende a aumentar. Nos mercados Central e do Maquinino, por exemplo, o quilograma de cebola custa agora o dobro, ou seja, passou de 65 meticais para 130, tal como conta uma das nossas fontes.
7: Está demasiado esse preço, foi algo de repente, porque até que eu vim justamente hoje para comprar cebola, chego e encontro esse preço, de 1.500 é demais, de 650 para 1.500 é muito esse preço, mas não temos como. Nós sabemos que para nós nos alimentar bem, ter aquele carril também com aquele sabor bem básico, é preciso uma cebola, então sem cebola praticamente não faz sentido.
1: Os comerciantes já apontam o aumento dos custos de aquisição e de transporte como a razão da escassez da cebola e o respectivo aumento do preço. No plano internacional, na Tanzânia, o confronto entre guardas florestais de uma área de conservação da vida selvagem e criadores de gado resultou na morte de 6 pessoas. Reporta ao correspondente Monteiro Bonifácio.
8: Outras 5 pessoas contraíram ferimentos entre graves e ligeiros, tendo sido evacuadas para tratamentos hospitalares. A ministra dos Recursos Naturais e Turismo, Asha Tukijaji, que confirmou o fato, disse que todos os mortos e feridos são guardas da área de conservação da Ipole, região de Tabora. Asha Tukijaji informou que tudo aconteceu quando um grupo de criadores de gado invadiu o acampamento da área de conservação com objetivos ainda por serem esclarecidos. A governante disse que na sequência de uma investigação em curso sobre este incidente, 34 pessoas estão a contas com a polícia. De Dar es Salaam, Monteiro Bonifácio.
1: Fechamos com o desporto. A Seleção Nacional de Futebol de Sub-20, os Mambinhas, defrontam amanhã a congênera da Namíbia no jogo referente às meias finais da Taça COSAFA que decorre em Maputo. Os Mambinhas garantiram o apuramento depois de terem terminado a fase de grupos com os mesmos pontos de Angola, mas beneficiou do critério de fair play que favoreceu a seleção moçambicana com o menor número de cartões amarelos. Na última jornada do Grupo B, a Angola derrotou o Lesotho por 5-0, mas o resultado não foi suficiente para garantir a qualificação. Os palanquinhas terminaram com 6 cartões amarelos contra apenas 2 de Moçambique. Apresentamos as notícias no próximo bloco às 9 horas.

0: É o ponto final desta edição do Jornal da Manhã. Dissemos que o Presidente da República, Daniel Chapo, defende na Assembleia Geral das Nações Unidas a paz, o fim dos conflitos e o desenvolvimento económico como pilares de um mundo mais próspero. Em Cabo Delgado, líderes de diferentes confissões religiosas asseguram que o clima de coabitação e diálogo interreligioso permanece saudável, apesar das tentativas de manipulação da fé por parte dos grupos terroristas que atuam em alguns distritos da província. No café de manhã falamos do impacto da criação da Central de Aquisições do Estado, CAE, na modernização da contratação pública em Moçambique. Nosso convidado foi o diretor-geral desta instituição, Graciano Francisco. Em nome de uma vasta equipa que tornou possível a transmissão, despedem-se Sidónio Pires, que esteve na sonorização, Vitor África nas notícias, edição e apresentação, Ernesto Chaúk. Bom dia e até amanhã.
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0: Antena da Rádio Moçambique, estúdios em Xai-Xai, no ar a nossa emissão em língua portuguesa hoje, 24 de setembro de 2026, é quinta-feira, vamos estar juntos e habitualmente às quintas-feiras vamos já seguir com a nossa agenda, a página de notícias em cadeia nacional, a nossa mantra sonora, música diversa, sem deixar de lado os nossos compromissos comerciais. Somos a antena da Rádio Moçambique, como já fizemos referência, a transmitir dos estúdios em Xai-Xai. Dentro de instantes, o noticiário para acompanhar em cadeia nacional, de forma a conhecer as notas de atualidade que marcam a província neste dia 24 de setembro. Estamos nas vésperas do feriado nacional, 25 de setembro. Em Moçambique são 10 horas.
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0: As notícias esta hora apresentadas por Orlando Ngovena. Bom dia.
2: Presidente da República defende mais cooperação internacional para apoiar os países em desenvolvimento e vulneráveis a enfrentar o impacto das mudanças climáticas. Daniel Chapo disse ser necessário reforçar o financiamento para adaptação, facilitar o acesso aos fundos climáticos, investir em sistemas de alerta prévio e infraestruturas resilientes. O chefe de Estado discursava ontem em Nova Iorque na 81ª sessão da Assembleia Geral das Nações Unidas.
3: A preparação e a cooperação internacional serão fundamentais para reduzir estes impactos num contexto em que as necessidades humanitárias já enfrentam um financiamento extremamente deficitário ao nível de todo o mundo. Reiteramos, por isso, a necessidade de reforçar o financiamento para adaptação, facilitar o acesso aos fundos climáticos, operacionalizar os mecanismos de perdas e danos e investir em sistemas de alerta prévio e infraestruturas resilientes.
2: Daniel Chapo alertou para a vulnerabilidade de Moçambique aos eventos climáticos extremos numa altura em que o país prepara-se para possíveis impactos do fenómeno El Niño. Hoje, às 20 horas e 30 minutos, a Rádio Moçambique vai transmitir na íntegra o discurso do chefe de Estado na 81ª Assembleia Geral das Nações Unidas. A Empresa Municipal de Águas e Saneamento da Matola está a realizar ações antecipadas para responder a possíveis efeitos da próxima época chuvosa. Roberto Chissano.
4: Numa altura em que prevalecem zonas alagadas, incluindo residências em consequência da chuva das épocas anteriores, a empresa trabalha no bombeamento nos bairros, visando evitar impactos ainda maiores. Ao mesmo tempo, as autoridades promovem ações de limpeza das bacias de retenção e valas de drenagem numa área de 100 quilômetros.
5: Para podermos mitigar os efeitos, primeiro estamos a fazer a limpeza das valas. Estamos a fazer a limpeza das valas, a abertura das linhas de água, para podermos encaminhar as águas para as infraestruturas hidráulicas, isto é, para que as águas possam fluir para o local onde naturalmente devem ir, que é o caso da Bahia e outros locais.
4: Presidente do Conselho de Administração de Águas e Saneamento da Matola e as ações de respostas antecipadas face à próxima época chuvosa. Rigoberto Chissano, da Autarquia da Matola.
2: A província do Niassa registra avanços na capacidade de resposta para a vigilância epidemiológica. São avanços impulsionados pela melhoria das condições de trabalho. Pinto Catau.
6: Treinamento contínuo e permanente do capital humano, associado à instalação do Laboratório de Saúde Pública no Hospital Provincial de Lixinga, são fatores determinantes para o sucesso do setor de saúde no Niassa. A prontidão do governo e parceiros de cooperação na disponibilização de condições financeiras e logísticas para o rastreio, vacinação de rotina e o rápido bloqueio de cadeia de contágio contribuem em grande medida para a detecção precoce de doenças nesta província. O diretor de Serviços Provinciais de Saúde no Niassa, Narciso Rondinho, apontou o controle imediato do surto de sarampo nos distritos de Coamba, Mecanhelas, Metarica e do Mpox no passado recente como resultado destas ações coordenadas. Entretanto, Narciso Rondinho avançou que o setor de saúde na província continua em alerta máximo face ao surto de ébola que eclodiu na República Democrática de Congo, uma emergência de saúde pública ao nível continental. De Lixinga, Pinto Catawa.
2: A polícia deteve ontem 5 indivíduos indiciados de venda e consumo de drogas na cidade de Tete, Ana Avenida.
7: Os acusados, com idades compreendidas entre 19 e 28 anos, foram detidos numa residência no bairro Xingose, onde ocorria a prática deste ato ilícito. A neutralização dos indiciados ocorreu no âmbito de uma operação policial em curso nesta província. Na posse destes, foram apreendidos 288 embrulhos processados de cannabis sativa, 13 de cristalina e diverso material para processar a droga. Segundo o porta-voz da Polícia da República de Moçambique, Feliciano da Câmara, igualmente foi apreendido um valor de 3.691 meticais resultante da venda da droga. Da cidade de Data, Ana Avenila.
2: Atualidade internacional, o presidente do Conselho Europeu pediu hoje ao presidente do Irã o restabelecimento da liberdade de navegação no Estreito de Hormuz e o fim dos ataques contra países vizinhos. António Costa diz que a União Europeia está disposta a apoiar todos os esforços diplomáticos em curso para pôr fim à guerra entre os Estados Unidos da América e o Irã, considerando que o diálogo é a única via para resolver conflitos e garantir uma paz duradoura em toda a região. A conversa entre o presidente do Conselho Europeu e o presidente do Irã aconteceu à margem da 81ª sessão anual da Assembleia Geral da ONU, que está a decorrer em Nova Iorque, nos Estados Unidos da América. A guerra do Irã, iniciada pelos Estados Unidos da América e por Israel, decorre desde 28 de fevereiro deste ano. Foram as notícias das 10 às próximas às 11 horas.
0: Acabamos de transmitir o Jornal da Tarde em cadeia nacional e estamos aqui para seguir com mais propostas nesta quinta-feira, datada 29 de setembro de 2026. Foi atualizada a informação nacional e internacional. O nosso muito obrigado pela preferência. A nossa montra sonora segue em antena.
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5: São 10 horas e 12 minutos, continuação de ótima manhã na nossa companhia. Estamos aos 24 dias do mês de setembro. Alcançamos nesta quinta-feira os 267 dias do ano, faltando 98 dias para o término de 2026. Para si que está no seu local de trabalho, desejamos um ótimo dia laboral e que tenha, acima de tudo, um dia cheio de êxitos e sucesso. Ao nosso amigo ouvinte que está incomodado, resta exatamente, ou seja, desejamos rápidas melhoras, que tudo volte à normalidade o mais breve possível. São 10 horas e 13 minutos. Vamos aqui seguir musicalmente com algumas das canções que estão a concorrer ao Nangalakaya edição 2026. Vamos aqui deixar ficar as canções, os códigos através dos quais o estimado ouvinte, não é, poderá votar. A votação para esta semana encerra à meia-noite desta quinta-feira. Portanto, ainda há espaço para votar no seu artista preferido, na sua canção preferida, de forma a ocupar a primeira posição, os lugares de relevância na prestação semanal, e quem ocupa a primeira posição automaticamente está apurado à grande final da parada Nangalakaya edição 2026. A música para aqui levarmos até si, vamos para as canções do Nangalakaya. Alírio Adelina, este tema tem o código UK01. O Alírio Adelina concorre com esta canção que tem como título Te Quero.
6: Agora já pode votar no seu artista.

Alírio Adelina com o tema Te Quero, com Cora Onangalacaia, com o código UKAP01. É só votar para esta canção, para este artista ser um dos vencedores, não é? E apurar-se à grande final do Onangalacaia. 10 horas e 20 minutos, vamos conferir mais um tema concorrente do Onangalacaia. Aqui está o tema do DJ César Shindotana. Este tema musical leva o código número UKAP05.

Este é o tema Xindotana do DJ César, é concorrente do Nangalakaya, leva o código UK05, é só votar, votar, votar. Estamos então a conferir algumas das canções de forma a fazermos a promoção, não é? Ouvindo conhecer os códigos perfeitamente, cada ritmo, cada canção que concorra ao Nangalakaya. E fazer valer o seu voto. Só votando é que os artistas poderão avançar para as etapas seguintes do concurso musical, que está na fase de apuramento dos 10 finalistas, onde já tem 5 apurados, faltam 5. Este é o tema Jealous Down do Malanzela. Concorre com esta canção ao Nangalakaya, leva o código K15.

Malanzela com o tema Jealous Down, com Cora Onanga Lacaia, com esta canção, leva o código K15. Quem também está no Onanga Lacaia, está a concorrer, é o PG, com a canção Nita Tsamala, leva o código UK3.

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11 horas, ou seja, daqui a nada serão 11 horas, neste momento são 10 horas e 52 minutos. Continuação de ótima quinta-feira, teremos o debate habitual às quintas-feiras, já na segunda hora deste nosso espaço de antena em português. Para si que está a conduzir, o nosso apelo habitual: conduza com prudência e evite os acidentes de viação.

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1: São 11 horas em Moçambique. A seguir, confira as notícias desta hora em cadeia nacional.
2: Para apoiar os países em desenvolvimento e vulneráveis a enfrentar o impacto das mudanças climáticas, Daniel Chapo diz ser necessário reforçar o financiamento para adaptação, facilitar o acesso de fundos climáticos e investir em sistemas de alerta prévio e infraestruturas resilientes. O chefe de Estado discursava ontem em Nova Iorque, na 81ª sessão da Assembleia Geral das Nações Unidas.
3: A preparação e a cooperação internacional serão fundamentais para reduzir estes impactos num contexto em que as necessidades humanitárias já enfrentam um financiamento extremamente deficitário ao nível de todo o mundo. Reiteramos, por isso, a necessidade de reforçar o financiamento para adaptação, facilitar o acesso aos fundos climáticos, operacionalizar os mecanismos de perdas e danos e investir em sistemas de alerta prévio e infraestruturas resilientes.
2: Daniel Chapo alertou para a vulnerabilidade de Moçambique aos eventos climáticos extremos, numa altura em que o país prepara-se para responder a possíveis impactos do fenómeno climático El Niño. Hoje, às 20 horas e 30 minutos, a Rádio Moçambique vai transmitir na íntegra o discurso do chefe de Estado na 81ª Assembleia Geral das Nações Unidas. A Primeira-Ministra confere posse esta tarde ao Diretor-Geral da Escola de Governação e ao Diretor-Geral Adjunto para a Área de Formação e Aperfeiçoamento Profissional da Escola de Governação. Um comunicado refere que Bem-vinda Levi vai empossar, na mesma cerimónia, o Presidente da Comissão Executiva da Agência de Desenvolvimento Integrado do Sul e o Presidente do Conselho de Administração da Empresa Nacional de Aquisição de Produtos Petrolíferos. Ainda hoje, a Primeira-Ministra vai participar na cerimónia de lançamento do livro Introdução às Finanças Islâmicas, Princípios, Contratos e Modelos de Intermediação, da autoria de Jaafar Abdullahi e Carino Modan. A Empresa Municipal de Águas e Saneamento da Matola está a realizar ações antecipadas para responder a possíveis efeitos da próxima época chuvosa. Rigoberto Chissano.
4: Numa altura em que prevalecem zonas alagadas, incluindo residências em consequência da chuva das épocas anteriores, a empresa trabalha no bombeamento nos bairros, visando evitar impactos ainda maiores. Ao mesmo tempo, as autoridades promovem ações de limpeza das bacias de retenção e valas de drenagem numa área de 100 quilômetros.
5: Para podermos mitigar os efeitos, primeiro estamos a fazer a limpeza das valas. Estamos a fazer a limpeza das valas, a abertura das linhas de água, para podermos encaminhar as águas para as infraestruturas hidráulicas, isto é, para que as águas possam fluir para o local onde naturalmente devem ir, que é o caso da Bahia e outros locais.
4: Presidente do Conselho de Administração de Águas e Saneamento da Matola e as ações de respostas antecipadas face à próxima época chuvosa. Rigoberto Chissano, da Autarquia da Matola.
2: A polícia deteve ontem 5 indivíduos indiciados da venda de consumo de drogas na cidade de Tete. Ana Venila.
6: Os acusados, com idades compreendidas entre 19 e 28 anos, foram detidos numa residência no bairro Xingose, onde ocorria a prática deste ato ilícito. A neutralização dos indiciados ocorreu no âmbito de uma operação policial em curso nesta província. Na posse destes, foram apreendidos 288 embrulhos processados de cannabis sativa, 13 de cristalina e diverso material para processar a droga. Segundo o porta-voz da Polícia da República de Moçambique, Feliciano da Câmara, igualmente foi apreendido um valor de 3.691 meticais resultante da venda da droga. Da cidade de Data, Ana Avenila.
2: Na atualidade internacional, o presidente do Conselho Europeu pediu hoje ao presidente do Irão o restabelecimento da liberdade de navegação no Estreito de Hormuz e o fim dos ataques contra países vizinhos. António Costa diz que a União Europeia está disposta a apoiar todos os esforços diplomáticos em curso para pôr fim à guerra entre os Estados Unidos da América e o Irão, considerando que o diálogo é a única via para resolver conflitos e garantir uma paz duradoura em toda a região. A conversa entre António Costa e Massoud Pezeshkian aconteceu à margem da 81ª Sessão Anual da Assembleia Geral da ONU, que está a decorrer em Nova Iorque, nos Estados Unidos da América. A guerra do Irão, iniciada pelos Estados Unidos da América e por Israel, está em curso desde 28 de fevereiro do corrente ano. Foram as notícias a esta hora, as próximas inseridas no Jornal da Tarde a partir das 12 horas e 30 minutos.
1: Acabamos de transmitir o noticiário em cadeia nacional. São 11 horas e 6 minutos em toda a República de Moçambique. A nossa montra sonora para acompanhar. Teremos às 11h10 o noticiário provincial e de seguida o espaço de debate para acompanhar exatamente neste nosso espaço de antena.
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As notícias esta hora apresentadas por Jaime Vanessio. Deputados da Assembleia da República, bancada da Frelimo, Círculo Eleitoral de Gaza, afirmam que vão trabalhar no sentido de acelerar, na próxima sessão plenária, a aprovação do orçamento retificativo de emergência com vista à reabilitação de diversas infraestruturas danificadas pelas últimas enxurradas no sul e centro do país. Trata-se de uma proposta submetida à Assembleia da República pelo Governo Central para resolver problemas concretos decorrentes das cheias e inundações deste ano. Em Gaza, o destaque vai para a ponte sobre o rio Ngulusan, em Xai-Xai, na Estrada Nacional número 1, e pontes danificadas em vários distritos, como os regadios do Baixo Limpopo e Xokwe, entre outras infraestruturas públicas e privadas. O porta-voz deste grupo parlamentar, Alberto Valoi, disse ser necessário o desenvolvimento, ou seja, o desembolso dos valores o mais urgente possível para que as atividades decorram antes da próxima época chuvosa. O primeiro secretário do Comitê Provincial da Frelimo em Gaza, Almeida Guilume, exige maior proatividade dos deputados do partido na Assembleia da República pelo Círculo Eleitoral da província para a comunicação fiel das preocupações do povo. Almeida Guilume recorda que os deputados são os mandatários do povo e devem participar ativamente nos debates que tragam soluções para a melhoria da vida da população da província. Guilume falava esta quarta-feira na cidade de Xai-Xai, no encontro de apresentação dos deputados da Frelimo na Assembleia da República pelo Círculo Eleitoral de Gaza ao novo secretariado do Comitê Provincial desta formação política. A organização não-governamental Visão Mundial está a implementar dois projetos de recuperação pós-enxurradas nas áreas de agricultura e infraestruturas nos distritos de Gizeh e Mabalane, em Gaza. Na área de agricultura, a Visão Mundial está a apoiar as famílias camponesas através da distribuição de kits de sementes diversas, com vista a garantir o relançamento da produção agrícola nos dois distritos. O gestor de programas da Visão Mundial em Gaza indicou que no setor de infraestruturas a organização está focalizada na recuperação de fontes e sistemas de abastecimento de água que foram danificados pelas cheias. Almircar Kcheko diz que a execução destes projetos nos distritos de Mabalane e Gizeh vai estender-se até ao próximo ano. Enquanto isso, autoridades da saúde em Gaza anunciam medidas severas para eventuais casos de cobranças ilícitas protagonizadas por profissionais do setor no quadro de combate à corrupção e o alegado mau atendimento nas unidades sanitárias da província. Segundo o médico-chefe provincial, neste momento o setor está a atualizar um plano que será implementado em coordenação com a Polícia da República de Moçambique e a Procuradoria, com vista a estancar o problema que tende a ganhar contornos alarmantes nos últimos tempos. Sérgio João explica que os profissionais de saúde a todos os níveis são guiados pela ética e deontologia profissionais, instrumentos legais que não lhes permitem receber valores monetários ou bens materiais em troca de atendimento médico. O dirigente falava à Rádio Moçambique devido a relatos que correm sobre o mau atendimento e exigência de valores monetários para o atendimento em algumas unidades sanitárias da província com maior gravidade no Hospital Provincial de Xai-Xai. O governador de Gaza recomenda aos gestores escolares uma conduta íntegra e distante de práticas de corrupção, de modo a preservar a imagem das instituições e garantir a qualidade no processo de ensino e aprendizagem na província. Alfeu Cunha falava esta quarta-feira no distrito de Bilene, durante a realização do 22º Fórum das Escolas Secundárias da província de Gaza. Cunha advertiu que nenhum caso de corrupção no setor deverá ficar impune, sublinhando que o combate a este mal e a promoção da ética constituem prioridade da atual governação do Presidente da República, Daniel Chapo. O chefe do Conselho Executivo Provincial de Gaza criticou o envolvimento de alguns profissionais do setor de educação em atos de corrupção e alertou que qualquer caso será devidamente penalizado. E no desporto, o comentador desportivo da Rádio Moçambique em Gaza, Bonifácio Cardoso,
acredita na passagem dos Mambinhas de sub-20 para a final da Taça COSAFA, que tem lugar em Maputo. Bonifácio Cardoso diz que o jogo desta sexta-feira, frente à Namíbia, será uma espécie de vingança, visto que a nossa seleção irá com tudo, depois de ter perdido com o mesmo adversário na primeira fase do torneio. Cardoso entende que o selecionador nacional dos Mambinhas, Luís Guerreiro, fez um trabalho de casa à altura de contrariar o poderio da Namíbia. O tempo, temperaturas previstas para hoje em graus Celsius, teta a previsão é de 34 graus de temperatura máxima, seguida de Maputo, Nampula e Pemba com 31, Beira e Quilimane 30, Xai-Xai, Inhambane e Vilanculo 29, Chimoio 27 e por último Lixinga poderá atingir uma máxima de 24 graus Celsius. Apresentamos o noticiário. O próximo serviço estará inserido no Jornal de Gaza às 12 horas. Bom dia.

continuação de ótima quinta-feira na nossa companhia, exatamente para avançar que teremos dentro de instantes o debate moderado pelo jornalista Bonifácio Novella, cujo tema é desafios na prevenção e combate aos suicídios, uma proposta a acompanhar dentro de instantes, continuação de ótima quinta-feira.

Ora viva, estimado ouvinte, seja bem-vindo a este espaço de debate, um espaço semanal da Rádio Moçambique, emissor provincial de Gaza, aqui onde debatemos sobre vários assuntos que dizem respeito à convivência socioeconómica da província de Gaza. E para hoje temos, conforme o colega Jaime Vanesso já adiantou, o nosso tema de hoje tem a ver com os desafios na prevenção e combate aos suicídios. É um tema de veras preocupante para a atualidade da província e não só. E para esta breve conversa, temos aqui como nossos convidados a Juraila Ali, esta oficial de imprensa no Comando Provincial da PRM, e Berta Bila, ponto focal do setor de saúde. Ela também representa a PRM aqui na província de Gaza. E ainda assim temos Nelson Machava, este também da Direção Provincial de Saúde aqui na província. É com este painel que vamos debater um pouco sobre aquilo que é o fenómeno de suicídios na província. O ouvinte é convidado a participar através do 87005-1333, 87005. 51333. Já agora, indo à nossa questão do dia, que é a problemática de suicídios, como combater, como prevenir os suicídios na província. Este é um tema que não vai esgotar por aqui, mas vale a pena, temos que conversar um pouco sobre ele. E sobre um breve olhar, temos como a problemática do suicídio na província de Gaza, neste concreto, que tem gerado preocupação tanto para o setor da polícia, da saúde, da comunidade e de tanta outra sociedade que, vez em quando, nós registramos esses casos em nossas famílias. É um fenómeno que vamos debater aqui para perceber, de facto, até quando anda aqui na província. Mas breves dados que nós tentamos colher sobre este assunto, temos a indicação de que pelo menos 36 casos já foram registrados aqui na província de Gaza, relacionados à morte por suicídio. E um outro dado, não menos importante, é que 25 desses casos terão acontecido no distrito do Belém. Mas vamos confirmar, as autoridades estão aqui, se de facto esses dados correspondem a essa nossa pesquisa, ou tem a mais ou a menos, e vermos de facto quais são as razões. Mas só para dar um pontapé de saída, vou chamar a este momento

0: uma breve conversa com a Juraila, ali, né? É isso? Sim, pode pegar o microfone. E o que é que podemos avançar, sendo o oficial de imprensa no Comando Provincial da PRM? Que informação justa tem sobre o fenômeno de suicídios aqui na província?
1: Muito bom dia, estimado ouvinte. Antes de mais, gostaria de agradecer o convite feito ao Comando Provincial de Gaza para estar nesse espaço e compartilhar um assunto que merece toda a atenção da sociedade, que assunto este que tem vindo a ceifar vidas humanas. Primeiramente, importa referenciar que o suicídio não constitui um crime. No entanto, trata-se de uma situação que pode deixar consequências profundas às famílias, nos amigos e em toda a sociedade. A perda de uma vida representa sempre uma dor e deixa um vazio difícil de preencher.
0: E só para engolir um pouco de saliva, dando a roda, Berta, ali como ponto focal do setor de saúde, através do Comando Provincial, essa interligação entre o Comando Provincial e o setor de saúde. Como é que tem lidado com esses fatores de suicídios na província?
2: Bom dia, caros ouvintes. Falando sobre o suicídio no âmbito policial, assim como no âmbito da saúde, esse é um dilema que nós estamos a levar de forma, e não podemos levar de ânimo leve, sobretudo agora que envolve mais adolescentes. O suicídio não é um tema atual, é algo que vem acontecendo já faz muito tempo, mas agora torna-se um caso muito mais preocupante, pois envolve muito mais os adolescentes. O suicídio vem acontecendo desde muito antes da nossa era, mas atualmente tem-se notado mais que os adolescentes e os jovens é que têm mais passado por esse dilema.
0: Muito bem. Não se esquecendo do Sr. Nelson, um breve olhar sobre questões de atendimento a esses fatos, primeiramente.
3: Muito obrigado. Também quero acaudatar-me à primeira intervenção, passando primeiro por apresentar-me. Eu sou responsável de saúde mental a nível da província e estou afeto mesmo na direção provincial. Quero agradecer desde já ao convite que foi formulado para debater este assunto bastante relevante, que é uma preocupação mesmo de saúde pública. E saudar desde já todos aqueles que estão a acompanhar este nosso debate. Bem, como saúde, nós não trabalhamos necessariamente com suicídio. Trabalhamos com as tentativas de suicídio. Suicídio porque praticamente o ato já foi consumado. Então, praticamente este ato já foi consumado, não temos muita hipótese de poder fazer algum tipo de intervenção. Então, mas todas aquelas situações em que temos uma intenção, uma deliberação ou de forma voluntária da pessoa de acabar com a sua própria vida e é frustrada, esses serviços, os nossos serviços a nível da saúde, estão disponíveis para poder dar apoio aí onde nós entramos como setor de saúde, para trabalhar muito mais com a prevenção, para trabalhar muito mais com as propagandas, no sentido de e dar uma ajuda psicológica àquelas pessoas que tiveram uma ideação suicida ou uma tentativa de eliminar a sua própria vida. Então, trabalhamos muito mais com aquele que tentou, com aquele que está em iminência de tentar, não necessariamente com aquele que já teria cometido suicídio.
0: O suicídio. E olhando ainda para esse aspecto, e o nosso tema do debate é desafios na prevenção e combate aos suicídios. E, concretamente, vamos às razões.
3: Muito obrigado por essa questão. Os desafios são gritantes. São vários para o combate, apesar dos trabalhos que têm sido feitos e de referir que a questão de suicídio não é apenas uma preocupação de saúde, é a preocupação de todos os níveis, até inclusive a nível religioso. Todos os níveis devem ter o foco ou a preocupação com a questão de prevenção do suicídio. Uma das barreiras que nós podemos encontrar na abordagem dessa temática, ou no sentido de a gente desenvolver as nossas atividades profiláticas, tem a ver mesmo com o fato, primeiro, o suicídio acontece ou as tentativas expectativas incidem muito mais numa faixa etária. Uma faixa etária entre os 15 até 44 anos, segundo aquilo que são os dizeres ou as pesquisas da OMS. Então, vamos perceber que na adolescência, por exemplo, vamos encontrar muita pressão, a questão da aceitação, a questão do desafio relacionado à demanda que o adolescente vai tendo no campo acadêmico, universitário, até inclusive na carreira. Então, esses desafios são gritantes e a cada dia que passa, a pessoa vai vivenciando esses desafios que muitas das vezes acabam superando até os exercícios que temos feito para poder travar ou frear essa questão de que tem a ver com o suicídio. Há desafios, não há dúvida, mas a saúde, inclusive outras instituições, tem feito o máximo, apesar de reconhecer que os desafios ainda são maiores, porque precisamos de mais envolvimento. Envolvemos os próprios jovens, envolvemos a própria comunidade, envolvemos, quis dizer, outras instâncias que preocupam, só que deviam preocupar-se com essa questão de profilaxia ou com essa questão de prevenção ao suicídio.
0: Sim, mas eu perguntava os fatores de suicídios, olhando especificamente para Gaza, já foram identificados?
3: Ah, os fatores, sim. Não existe uma causa para o suicídio, mas existe um rosário de fatores que aumentam a probabilidade desse suicídio acontecer. Então, os fatores são vários, mas podemos categorizar, se calhar, em quatro grupos ou três. Temos os fatores cognitivos e psicológicos. Estou a tentar dizer o que é com isso. Fatores cognitivos é a forma como a pessoa entende o problema que tem, o pensamento que tem, as percepções que tem em torno do problema que está a enfrentar. Para além desses fatores cognitivos e psicológicos, temos fatores sociais, várias situações relacionado ao próprio apoio. Vivemos uma sociedade que muitas das vezes está mais preocupada para julgar do que para ajudar ou para apoiar. Então, esses aspectos todos acabam concorrendo para maximizar ou aumentar o risco de acontecer um determinado suicídio. Para além desses fatores sociais, temos fatores econômicos, fatores financeiros e tantas outras situações que incidem no dia a dia em diversas pessoas, independentemente da faixa etária, que contribui mesmo para a questão do suicídio, incluindo fatores que têm a ver com os relacionamentos interpessoais, até inclusive conjugais.
0: Olhando para a Berta Bila, é o ponto focal, né? Exatamente. Já há mapeamento através do Comando Provincial da PRM daqueles distritos ou comunidades que mais registra esses casos de suicídios aqui na província?
2: Sim, sim. Temos o distrito de Majacaze, assim como Limpopo, são os distritos que têm anotado mais os casos de suicídio. Geralmente, eles têm praticado o suicídio em forma de enforcamento.
0: Sim.
2: Sim. E também nós temos previsto que o fator que mais eleva esses casos é a estigma, a vergonha. As pessoas ainda não têm aquela abertura para falar sobre os seus problemas psicológicos, para falar sobre as coisas que inquietam a pessoa, o seu coração. Nós temos vergonha de procurar uma ajuda profissional. Temos em mente que procurar um psicólogo é problema de malucos. Nós temos problemas que precisamos de ajuda para poder superar os mesmos problemas. A cura pela fala. Não só todo o problema, toda a doença que a pessoa tem precisa de um medicamento injetável, ou que a pessoa precisa tomar alguma coisa para poder superar o problema. Nós temos que ter o hábito de procurar ajuda, procurar um psicólogo, mesmo que não seja um psicólogo. Estás com um problema, alguma coisa está a pesar na sua mente, no seu coração, nós temos que saber nos abrir, saber procurar ajuda, dizer, olha, eu estou com esta mais aquela preocupação, que é uma forma também de tirar um certo peso que a pessoa carrega. Também se o Por exemplo, um vizinho, um amigo, um familiar, uma pessoa próxima está a te contar um problema que a pessoa tem. Não tens como ajudar a pessoa, mas pelo menos tentar aconselhar essa pessoa a procurar a entidade que pode ajudar a superar o problema. Então, nós temos muitos tabus que ainda envolvem a questão de doenças psicológicas. A pessoa tem a ver, quando ouve falar de doença psicológica, corre muito mais para acham que eu estou maluco. Mas quando falamos de doenças psicológicas, tecnológicas, falamos de muita coisa que envolve, temos passado por muitos problemas. Essas crises que estamos a levar nos submetem, nos remetem a muita carga psicológica, então acaba sendo apertado. E também os nossos adolescentes, a forma como lidar com os adolescentes, não só somente jogos de azar, os relacionamentos, nós temos que incutir nos nossos jovens desde criança, temos que saber impor limites. A pessoa está, por exemplo, num relacionamento. É normal estar já ouvir um caso de um jovem, um adolescente, se matou porque simplesmente o namorado ou parceiro não quis dar continuidade com o namoro. Mas se nós sabemos ensinar as nossas crianças desde pequeninos que não, sim, não é só a criança, o pai tem que deixar de ver jornal, por exemplo, porque a criança quer ver jogo, quer ver desenhos animados. É, nós temos o caso das nossas crianças, elas ficam mais na TV a mandar no remote. O pai acha que aquilo é um mimo, que está a fazer o bem para o filho, mas nós temos que saber distinguir educação de afeto. Uma coisa é educação, outra coisa é afeto e amor que nós temos para com as nossas crianças. Dizer não a uma criança não é estar a privar o teu filho de mimos. Isso reflete mais na fase adulta. Se o teu filho está a querer beber essa água com tigela, enquanto devia beber água com um copo, estamos a deixar. A criança está a querer ver bonecos no tempo que o pai está a ver um jogo de futebol, estamos a deixar. Essa criança cresce sabendo que pode tudo o que quer. Então, quando chega nessa fase de adolescência e juventude, já está a dar com os dilemas lá fora, porque nós cá fora não vamos passar a mão na cabeça do mesmo jeito que os pais passam em casa. A criança está a sair, já envolve-se nessa coisa, está a namorar hoje, amanhã a pessoa terminou porque viu uma outra pessoa, gostou. Para ele aquilo não está acostumado a ouvir o não, está acostumado a ter tudo o que quer de bandeja. Então nós temos que ter também o cuidado com os nossos filhos, temos que ensinar desde pequenos a ele os desafios que vão encontrar por mundo fora, porque eles não vão crescer e viver somente nas nossas casas.
0: Muito bem. E ouvindo, dizíamos que também o quarto convidado aí em casa pode participar e falar deste tema através do número 87-005-1333. A imprensa sempre é aquela parte que trata de dados, o registro de ocorrências, tudo mais. Temos aqui no painel a Jurail, ali, é da imprensa. No início da nossa conversa, lançamos alguns dados prováveis que a província tenha. Pergunto agora, que dados concretos o Comando Provincial tem sobre os suicídios na província? Tendo em conta que é a primeira pessoa, a primeira entidade que vai ao terreno em caso de registro de qualquer situação de suicídio na província.
1: Sim, olhando para os dados registrados durante o primeiro trimestre, foram registrados 21 casos de suicídio contra 13 do igual período de 2025. Estamos, portanto, perante um acréscimo de 8 casos. Ao analisarmos esses dados, podemos constatar que o maior número de casos afetou pessoas do sexo masculino, verificando-se igualmente uma maior incidência na faixa etária dos 15 aos 35 anos de idade.
0: Alguma razão que encontraram no terreno sobre esses casos? Que tenha sido um fator, né, maior de ocorrências? Logicamente, ao chegar ao terreno, são indicados que na comunidade X houve um suicídio. E deslocaram-se para o terreno. Qual é a informação que tem tido da causa desse suicídio?
2: Bom, geralmente nos nossos jovens do sexo masculino tem sido os jogos de azar. Os jogos de azar estão a ceifar muitas vidas. É um assunto muito preocupante, porque nós não sabemos a quem de direito e também não temos como dizer vai se banir os jogos, mas tem sido um vício e no meu ponto de vista está a superar até os vícios de álcool, esses jogos de azar vieram assolar a nossa juventude de uma maneira muito preocupante mesmo. Então, geralmente tem sido este o motivo.
0: O senhor Nelson falou da questão psicológica, falou da questão sociológica, até econômica, e agora está-se a colocar, apesar de ser também uma situação econômica, da questão de jogos de azar. De que forma esses fatores psicológicos, sociológicos e econômicos intervêm na decisão do indivíduo para recorrer a suicídio?
3: Muito obrigado. Primeiro, permita-me referir o seguinte, não diretamente à questão aqui colocada, mas algo que é bastante relevante. A questão que foi abordada aqui pela minha colega do painel, que falava de maior incidência para as mulheres. E isto é uma realidade, e que não é só uma realidade de Moçambique, de Gaza, não é só uma realidade de Moçambique, é uma realidade do mundo inteiro. Isto por quê? Porque as mulheres, os homens, aliás, as mulheres tentam mais, mas os homens são os que morrem mais, porque os métodos mais violentos, mais letais que eles têm, que têm usado. E, inclusive, a OMS diz que a cada 45 segundos, em algum canto do mundo, há um suicídio que está a acontecer, na perspectiva da Organização Mundial de Saúde. Agora, como é que os fatores, ainda já a questão que foi colocada, como é que esses fatores todos vão contribuir? Olhando, por exemplo, para o caso de jogos de azar, quando a pessoa vai a uma aposta, cria uma certa expectativa. Essa expectativa, de ponto de vista biológico, ativa um sistema de recompensa, ativação das dopaminas, por adiante. A pessoa se sente muito emocionada, muito emocionada no sentido positivo, muito expectante em relação ao resultado. E vamos ver que, quando o resultado aparece, não é ou não alimenta a expectativa que foi criada. O que vai acontecer, haverá uma baixa abrupta daquelas substâncias químicas favoráveis para o bem-estar da pessoa que já foram anteriormente produzidos. Essa descida brusca desse ou abrupta, quis dizer, dessas substâncias químicas, vão impactar o estado do humor da pessoa. E chega uma altura que a pessoa se sente totalmente para baixo, totalmente sem esperança, e acaba acreditando que provavelmente a única saída que eu poderei ter nisso seja por termo a própria minha vida. Então, essa explicação é aplicada também tanto para fatores psicológicos, fatores cognitivos, até inclusive fatores que têm a ver com o próprio relacionamento. A visão ou a ideia pessimista que a pessoa tem de que a situação pela qual está a passar não tem como ser ultrapassada e que, se calhar, a saída seria a própria morte.
0: Fugir da dívida, né? Seria... Como se costuma dizer na gíria popular, é fugir da dívida.
3: Prefere a morte.
0: E essa é a solução?
3: Não é uma morte preferida, na verdade. É uma morte vista como um dilema. É a única saída que a pessoa, naquele momento, tem. Porque tudo para a pessoa fica bloqueado. Não consegue ter uma luz verde, não consegue ter uma esperança de poder se ultrapassar aquela situação e acaba encontrando na morte um refúgio. Na verdade, a pessoa não morre porque quer morrer. A pessoa quer morrer, quer dizer, a pessoa morre com a intenção de eliminar o sofrimento carrega naquele momento. Não é o desejo por si só de não existir, mas é o desejo de eliminar os problemas que a pessoa está enfrentando naquele momento.
0: Uhum. E, para ouvinte, a partir deste momento, poderá participar através de 87-005-1333, a linha está aberta, vai dando a sua contribuição, indicação de que temos um ouvinte em linha. Bom dia. Alô, ouvinte, bom dia. Perdemos este contacto. Continuando com a nossa conversa, como proposta de solução, né, desses fenômenos que ocorrem aqui na província de Gaza, qual é a saída para a redução desses casos? Aqui, até os dados que temos aqui do primeiro trimestre são relativos a 2026, 2025, né? Mas até então já há alguns dados novos que temos. A informação que se passa para as comunidades, logo a priori, que acontece um suicídio, já falo consigo, Juraila, qual tem sido a informação antes da educação para a tomada de decisão do conhecimento sobre os malefícios do suicídio? Pode pegar o microfone. Mas antes, desculpe, temos um ouvinte em linha. Vamos tentar se conseguimos interagir. Bom dia. Bom dia. Tá tudo bem? Tá tudo bem? Não sei se consegue nos apanhar em boas condições. Bom dia, bom dia. Já estamos a ouvir. Com quem falamos? De onde nos fala? Isidro, sim? Pode colocar a sua questão. Está muito difícil conseguirmos ouvir o que o Isidro Mbanzi queria colocar a este momento, mas poderá insistir para ver se interagimos junto com o nosso ouvinte assíduo aqui, o Sr. Mbanzi. Eu colocava uma questão aqui. Qual é a primeira informação que se passa à comunidade no geral face a esses suicídios?
1: O Comando Provincial temos um departamento denominado Polícia Comunitária, este que tem realizado palestras e ações de sensibilização junto a comunidades, escolas e diferentes grupos sociais, abordando matérias...
0: Vou pedir o seu pensamento para falarmos com este ouvinte em linha. Mais uma vez, ouvinte, bom dia. Ouvinte em linha, bom dia. Perdemos o contacto. Pode continuar?
1: Dizia, no âmbito da polícia comunitária, a PRM tem feito palestras à comunidade em vista à sensibilização junto das escolas em diferentes grupos sociais, abordando matérias relacionadas à prevenção e criminalidade.
0: Uhum.
1: Na proteção da vida.
0: Exatamente. E temos assistido, vezes sem conta, por exemplo, nas redes sociais, em que, havendo situações do enforcamento, mesmo um acidente comum, estão lá crianças, estão a assistir, estão a postar. Essa forma de ser e estar, colocou essa questão para si, Nelson Machava, na condição do representante do setor de saúde mental, na Direção Provincial de Saúde. Não poderá ser um foco de estimular que é um ato normal?
3: Talvez eu não vá responder, se calhar, de forma categórica, porque cada caso é um caso e cada um com seu raciocínio. Na verdade, na perspectiva mais psicológica, se calhar social, existe sim, de facto, algum risco quando a gente vivencia ou quando alguém está, as crianças acabam assistindo aquele tipo ou testemunhando aquele tipo de situação através, se calhar, de uma aprendizagem vicária ou a questão de observância de modelos, aprendizagem por observação. Então, isso, de certa forma, pode estimular, pensar que, se calhar, a saída pode ser aquela para qualquer problema que seja. Mas isso acaba sendo um risco na medida que não temos, se calhar, um mediador, não temos se calhar alguém mais, ou seja, as nossas famílias não têm a cultura de desenvolver conversa de forma aberta com as nossas crianças. Costuma-se dizer, há um adagio social que diz, é do pequeno que se torce o pepino. Então, praticamente, muita coisa que a gente vê nas ruas, a gente vê nas comunidades, tem tido uma gênese, e a gênese ou o embrião está geralmente dentro de casa. Agora, se nós conseguimos trabalhar com as nossas crianças, aliás, primeiro com o adulto, para que a gente possa impedir esse tipo de disposição às crianças, praticamente é mais-valia para nós. E abordamos o assunto ou os problemas que as crianças vão tendo, que as pessoas vão tendo de uma forma mais aberta, poderíamos dessa forma estancar ou minimizar o impacto que pode advir ou eclodir por situações, que pode culminar com as tentativas ou com o próprio suicídio.
0: Uhum. E já para se, Berta, do trabalho que a polícia tem realizado junto às comunidades. Eu não sei se também o trabalho é trabalho conjunto com o setor de saúde. Que mensagem fazem chegar à comunidade sobre os malefícios desse ato de suicídio?
2: Bom, para a comunidade, eu tenho a dizer que nós temos que ser muito vigilantes, sobretudo quando tentamos ajudar uma pessoa que teve uma tentativa infeliz de suicídio. Porque muitas das vezes a comunidade chega para ajudar e acaba piorando a situação. Nós, como comunidade, muitas das vezes quando chegamos para apoiar ou para ajudar uma pessoa que tentou tirar a sua própria vida, vou dar um exemplo, nós chegamos lá, a pessoa ingeriu um certo medicamento a tentar suicidar-se. Nós chegamos com os nossos conhecimentos, que são completamente diferentes dos conhecimentos dos profissionais de saúde. E muitas das vezes nós aceleramos.
0: Vou pedir a sua atenção, temos indicação de um ouvinte em linha. Okay. Ora viva, bom dia. Com quem falamos? De onde nos fala? Bem-vindo, Isidro Bandes. Quero contribuir? Vamos falar.
4: Ah, okay. Vai sair, né?
0: Vamos conversar.
4: Tudo bem.
0: Caiu o Isidro Mbanzi. Vamos continuar com a conversa.
2: Sim, eu dizia, queria estar muito à sociedade quando formos ajudar ou apoiar uma pessoa que passou por esse mal. Nós temos que evitar chegar e tentar criar soluções essas que deviam ser em soluções médicas. Tem se acompanhado muito. A sociedade chega, por exemplo, um vizinho passou mal ou tentou matar-se. Nós vamos lá, estamos a chegar lá, estamos a oferecer leite, estamos a dar medicamentos que a população acha que está a ajudar essa pessoa, por exemplo, se a pessoa ingeriu medicamentos. Mas nós podemos oferecer leite a uma pessoa
0: mais
2: que ingeriu.
0: Mais uma vez, vou lhe interromper para ver se conseguimos interagir com este ouvinte. Ora viva, ouvinte em linha, bom dia. Já está. Muito bem. É o Isidro? Alô? Bom dia, Sr. Isidro. Pode participar. Sr. Isidro, pode falar. Já estamos a ouvir.

0: Muito obrigado, Sr. Banzi. Muito obrigado, Sr. Banzi. O nosso ouvinte aqui ia respondendo uma questão para ver se podemos analisar esse problema que o Banzi está a colocar de hábitos e costumes para ver se são solúveis para as comunidades. Sim?
1: Okay. Depois irei dar espaço ao agente da saúde para melhor nos explicar, mas conforme eu dizia, nós temos que evitar muito. Encontramos uma pessoa que tentou envenenar-se de uma certa forma, nós achamos que estamos a ajudar essa pessoa, mas tem medicamentos que, ao tomar leite, eles aceleram no metabolismo. O leite faz com que tenha rápida absorção desses medicamentos que a pessoa ingeriu. Nós chegamos lá, muitas das vezes, nem vamos saber o que exatamente a pessoa tomou, estamos a chegar lá, estamos a dar leite, as famosas Mussalas. Nós podemos estar a ajudar essa pessoa a morrer, em vez de estar a ajudar essa pessoa a salvar a sua própria vida. Então, geralmente, é aconselhável não dar nada à pessoa que tentou matar-se e levar-se sim a uma unidade sanitária mais próxima. Sim, temos o caso de não ter uma unidade sanitária no
0: Próximo.
1: próxima, sim, mas tem tido agentes formados, o agente de saúde, que não me deixe mentir, ele vai esclarecer essa parte, agentes formados na nossa sociedade para primeiros socorros. Então, nós temos que esperar ou procurar esse tipo de pessoas para poder intervir nessa situação. Não é encontrar uma pessoa que tentou tirar sua própria vida, não sabes o que a pessoa ingeriu, em que circunstâncias a pessoa ingeriu, estamos a chegar lá, já estamos a
0: Quantidade,
1: dar uma
0: né?
1: automedicação. Isso é errado, não pode.
0: Correto. O Sr. Machado, é uma questão mesmo de saúde mental. Acabamos de ouvir aqui o nosso ouvinte Isidro Mbanze. Como é que podemos analisar essa colocação do Isidro?
2: Muito obrigado e saudar ao Sr. Isidro pela questão que nos coloca. E percebo que há preocupação de toda a comunidade em querer perceber. Encaro ele como, se calhar, uma amostra da comunidade que também está preocupado com o assunto suicídio ou com o assunto que estamos aqui a debater. Bem, a saúde mental tem uma forma de trabalhar totalmente diferente da clínica geral. Não é que estamos virados mais para a psicoterapia, não para a intervenção farmacológica propriamente dita. Por isso, poderei ter certa limitação para fazer um comentário de forma translúcido em relação a essa questão. Mas o que deve ficar em primeiro lugar é que, antes da gente administrar qualquer coisa que seja, não importa se é na área da clínica convencional ou na prática tradicional, qualquer coisa que a gente tiver intenção de administrar nessa pessoa que tentou um suicídio, temos que primeiro identificar qual foi o método usado. Se eu já sei qual foi o método usado, vou procurar saber se for uma droga, por exemplo, que droga este indivíduo teria consumido. Em que quantidade este indivíduo teria consumido essa substância, para de facto evitar aquilo que já estava a dizer a minha colega de painel, evitar que aquilo que nós vamos dar venha a precipitar ou agudizar cada vez mais a situação deste indivíduo. Não tenho nada contra as práticas tradicionais, por exemplo, para aquelas comunidades que já conseguiram ajudar de certa forma, porque os primeiros socorros são bem-vindos. Quando nós estamos esperando uma situação de iminência de morte, acabamos criando todos os caminhos possíveis para a gente resgatar aquela pessoa. Agora, aquelas práticas que de facto na sociedade têm surtido aquele efeito, como se calhar o praticante da saúde mental, não diria que é contraindicado, mas há que ter sempre essa cautela. Não vamos dar nada sem saber antes o que de facto este indivíduo teria tomado. E outro aspecto que eu queria sublinhar é que às vezes na comunidade podemos prestar os nossos primeiros socorros e acreditar que a situação passou e não temos a cautela de aproximar já para a unidade sanitária. E as literaturas dizem que quem tenta suicídio uma vez, provavelmente poderá tentar mais. E se voltar a tentar, provavelmente poderá usar métodos infalíveis ou métodos fatais. Então, a necessidade de sempre, independentemente do primeiro socorro que nós tenhamos oferecido, a necessidade de encaminhar este indivíduo para a unidade sanitária.
0: O tempo já nos foge, mas só vou lhe dar uns 30 segundos para podermos todos participar. Podemos prevenir ou combater os suicídios? Como?
2: É possível prevenir o suicídio. Mas partimos sempre da ideia, primeira coisa, temos que saber identificar quais é que são os sinais de alerta. quais são os sinais que nos comunicam que este indivíduo está com uma ideação ou se calhar já partiu para um plano suicidário. Então, identificando esses sinais...
0: Quais?
2: Estamos a falar de perda da autoestima, estamos a falar de isolamento, estamos a falar daquela situação que a pessoa já começa a postar, por exemplo, hoje em dia que vivemos nas redes sociais, a pessoa já começa a postar nas redes sociais alguma informação relacionada à sua própria vida, fala muito de morte, a pessoa também pode simplesmente ter comportamentos que nós chamamos de equivalentes suicidários, comportamentos como seu condutor conduz sempre a velocidades altas e está a tentar nos comunicar que de certa forma está a passar por algum tipo de sofrimento. E as mudanças repentinas que a pessoa vai tendo no seu próprio comportamento. E já está a começar a esbanjar ou tirar os bens que tinha, já está a começar a distribuir, está a começar a despedir a família. São sinais que devem nos chamar a atenção. Depois...
0: Muito obrigado. E já que o tempo nos foge, só temos pelo menos 40 segundos. Em 20 por duas, podemos, saúde na comunidade, não, digo o contacto na comunidade, o que podemos dizer à comunidade, a este, o homem de saúde mental já nos disse quais são os sinais, que mensagem a passar à comunidade?
1: Sejamos vigilantes, vamos prestar atenção nos nossos familiares. A depressão é uma coisa que está a matar, ninguém finge estar deprimido, muito pelo contrário, as pessoas fingem estar bem. Então vamos nos vigiar, vamos nos ajudar. Não é normal uma pessoa muito alegre do dia para a noite, essa pessoa já fica trancada, isolada no quarto. Então, sejamos vigilantes.
0: Muito bem, obrigado, estimado ouvinte. Abordamos hoje os desafios e a prevenção, combate aos suicídios na província de Gaza. Estivemos aqui com este painel maravilhoso, a Juraila Ali, que é do Comando Provincial da PRM, e ainda a Berta Bila. E tivemos a contribuição aqui do Nelson Machava, da Direção Provincial de Saúde. A moderação foi com Bonifácio Novela. Mais uma vez, obrigado. Até o próximo tema.

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1: São 12 horas em Moçambique. Depois do debate, seguimos com o Jornal de Gaza, transmitido a partir do estúdio CM. Ótima audição.
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0: Caro ouvinte, boa tarde. Deputados da Assembleia da República pela bancada da Frelimo no Círculo Eleitoral de Gaza constatam com satisfação o desempenho dos órgãos de governação descentralizada na província durante o primeiro semestre deste ano. A organização não-governamental Visão Mundial está a implementar dois projetos de recuperação pós-enxurradas nas áreas de agricultura e infraestruturas nos distritos de Guijá e Mabalane, em Gaza. O governador de Gaza recomenda aos gestores escolares uma conduta íntegra e distante de práticas de corrupção, de modo a preservar a imagem das instituições e garantir a qualidade no processo de ensino-aprendizagem na província. São destaques do Jornal de Gaza da Rádio Moçambique, referente a esta quinta-feira, 24 de setembro de 2026. Francisco Nelson está na edição e apresentação e Amara Buduia na sonorização. Ótima escuta. Deputados da Assembleia da República pela bancada da Frelimo no Círculo Eleitoral de Gaza constatam com satisfação o desempenho dos órgãos de governação descentralizada na província durante o primeiro semestre deste ano. Os detalhes por Horácio Dengo.
1: Os parlamentares apontam o relançamento da produção agrícola, restabelecimento da rede viária, embora ainda deficitária, reabertura de serviços públicos, como sendo as principais realizações que contribuíram para a normalização da vida das comunidades pós-enxurradas. A constatação foi feita esta quarta-feira na cidade de Xangai, no encontro de avaliação das atividades realizadas pelos Conselhos Executivo Provincial e de Representação do Estado no período que vai de janeiro a junho do ano em curso. Depois deste encontro, Alberto Valoi, porta-voz do grupo parlamentar, disse que os dois órgãos de governação descentralizada foram recomendados a intensificar o trabalho de base de modo a encontrar soluções dos problemas que apoquentam a população, como a falta de água em algumas comunidades.
2: Queríamos, a partir disso, enaltecer este esforço que está a ser empreendido pelo governo. Pois nós recomendamos, primeiro, maior interação com a população, a partilha desta informação com o povo e continuar a criar aquilo que são as várias iniciativas locais, que é a parceria público-privado. Há alguns aspectos que podem ser resolvidos localmente e, por causa disto, nós recomendamos ao governo para muito rapidamente transformar aqueles desafios em oportunidades e encontrar alguns mecanismos locais para resolver os problemas da população. Por exemplo, nós estamos a falar da questão do abastecimento de água potável.
1: E porta-voz dos deputados pela bancada parlamentar da Frelimo, Círculo Eleitoral de Gaza, Alberto Valoi, no fim do balanço das atividades realizadas pelos órgãos de governação descentralizada provincial durante o primeiro semestre do ano em curso.
0: O primeiro secretário do Comitê Provincial da Frelimo em Gaza, Almeida Guilume, exige maior proatividade dos deputados do partido na Assembleia da República pelo Círculo Eleitoral da província para a comunicação fiel das preocupações do povo. Almeida Guilume recorda que os deputados são os mandatários do povo e devem participar ativamente nos debates que tragam soluções para a melhoria da vida da população da província. Guilume falava esta quarta-feira na cidade de Xangai, no encontro de apresentação dos deputados da Frelimo na Assembleia da República pelo Círculo Eleitoral de Gaza ao novo secretariado do Comitê Provincial desta formação política.
3: Recomendamos aqui, em sede deste encontro, para que eles continuem a transmitir com fielidade aquilo que são as principais preocupações da nossa população na província de Gaza. Também exortamos para que o deputado, os camaradas deputados da Assembleia da República sejam, de fato, exemplar em todas as ações, trabalho nas sessões plenárias da Assembleia da República e também nas atividades da bancada da Frelimo na Assembleia da República. E comprometeram-se que eles vão descer, depois vão palmilhar também os 14 distritos da província de Gaza.
0: E os deputados da Frelimo na Assembleia da República pelo Círculo Eleitoral de Gaza, através do seu porta-voz neste encontro, Damião Massing, prometem mais atuação em defesa do bem-estar da população da província.
4: continuarmos a debater assuntos que tragam para o desenvolvimento da província de Gaza e tendo em conta que a província de Gaza acaba de sair de uma situação de cheias e inundações. Nós, como representantes da população de Gaza, precisamos de persuadir as estruturas competentes para acelerar ações de recuperação econômica da província de Gaza.
0: Porta-voz dos deputados da Frelimo na Assembleia da República pelo Círculo Eleitoral de Gaza, Damião Massing, esta quarta-feira em Xaxai, na apresentação ao novo secretariado do Comitê Provincial do Partido. O governador de Gaza recomenda aos gestores escolares uma conduta íntegra e distante de práticas de corrupção, de modo a preservar a imagem das instituições e garantir a qualidade no processo de ensino-aprendizagem na província, já em Vanécio.
5: Alfeu Cunha falava esta quarta-feira no distrito de Bilene durante a realização do 22º Fórum das Escolas Secundárias da província de Gaza. Cunha advertiu que nenhum caso de corrupção no setor deverá ficar impune, sublinhando que o combate a este mal e a promoção da ética constituem prioridade da atual governação do Presidente da República, Daniel Chapo. O chefe do Conselho Executivo Provincial de Gaza criticou o envolvimento de alguns profissionais do setor de educação em atos de corrupção e alertou que qualquer caso será devidamente penalizado.
6: Queremos chamar a atenção aos colegas para que não tolerem atos de corrupção nas vossas instituições. Esta era em que nós estamos, como diz Sua Excelência Presidente da República, é uma era de combater tudo que é nocivo para a nossa administração pública. Então não vamos tolerar situações que formos a ouvir que integram a corrupção envolvendo certas escolas. Os inspectores, já falei com eles, que tem que ser muito perentório nessas matérias de corrupção que nós formos a ouvir nas escolas.
5: E a presidente do Fórum das Escolas Secundárias de Gaza, Graça Mabunda, destacou algumas realizações do setor e apontou como preocupação a melhoria das condições de trabalho, infraestruturas escolares e a necessidade de encontrar soluções para os desafios que afetam o ensino secundário.
7: As reformas no Sistema Nacional de Educação constituem importantes passos para garantir que mais crianças e jovens tenham acesso à escola. Entretanto, esta expansão precisa de ser acompanhada pela criação de condições que assegurem qualidade, segurança, dignidade, eficácia no processo de ensino e aprendizagem.
5: O 22º Fórum das Escolas Secundárias de Gaza juntou 91 gestores e diretores de escola deste nível de ensino de todos os distritos da província.
0: A 12 horas, 9 minutos e 13 segundos, Jornal de Gaza da Rádio Moçambique dos estúdios em Xaixai. Autoridades da saúde em Gaza anunciam medidas severas para eventuais casos de cobranças ilícitas protagonizadas por profissionais de setor no quadro de combate à corrupção e o alegado mau atendimento nas unidades sanitárias da província. Hortência Matavel.
8: Segundo o médico-chefe provincial, neste momento o setor está a atualizar um plano que será implementado em coordenação com a Polícia da República de Moçambique e a Procuradoria, com vista a estancar o problema que tende a ganhar contornos alarmantes nos últimos tempos. Sérgio João explica que os profissionais da saúde, a todos os níveis, são guiados pela ética e deontologia profissionais e instrumentos legais que não lhes permitem receber valores monetários ou bens materiais em troca de atendimento médico. O dirigente falava à Rádio Moçambique devido a relatos que correm sobre o mau atendimento e exigência de valores monetários para o atendimento em algumas unidades sanitárias da província com maior gravidade no Hospital Provincial de Xaixai.
9: Reconhecemos que existem relatos de mau atendimento. Para eliminarmos de uma vez toda essa questão de cobrança ilícita e de mau atendimento ao nível do setor, porque esta não é de nós como técnicos de saúde, não é a missão de nós como setor de saúde.
8: Sérgio João apela, no entanto, à população para denunciar quaisquer casos de comportamentos desviantes por parte dos profissionais de saúde e a estes para que não se deixem corromper por alguns utentes que aliciam com dinheiro para um atendimento priorizado.
9: E olhando especificamente onde estamos, no Hospital Provincial de Xaixai, poderíamos ter evidências substanciais que nos permitissem identificar penalizar e, por que não, expulsar esse colega que está a atender mal, está a cobrar de forma ilícita a nossa população. A um nível da unidade sanitária, o atendimento é grátis. A nossa receita são 5 medicais. Ninguém pode entrar na unidade sanitária e ser cobrado o atendimento, a não ser aquela senha que se paga ao nível das nossas unidades sanitárias. A cirurgia é grátis. O atendimento na maternidade ele é grátis.
8: Há dias, utentes em anonimato reportaram à Rádio Moçambique alegado mau atendimento no Hospital Provincial de Xixai, onde uma gestante sofria de tensão alta, tendo-se dirigido à maternidade em pleno serviço de parto. Foi orientada para regressar à casa depois da medicação. Entretanto, a parturiente veio dar à luz em menos de 24 horas.
0: A organização não-governamental Visão Mundial está a implementar dois projetos de recuperação pós-enxurradas nas áreas da agricultura e infraestruturas nos distritos de Guijá e Mabalane, em Gaza. Jornalista Rogério Madete.
10: Na área de agricultura, a Visão Mundial está a apoiar as famílias camponesas através da distribuição de kits de sementes diversas, com vista a garantir o relançamento da produção agrícola nos dois distritos. O gestor de programas da Visão Mundial em Gaza indicou que no setor de infraestruturas, a organização está focalizada na recuperação de furos e sistemas de abastecimento de água que foram danificados pelas cheias. Amílcar Checo diz que a execução destes projetos nos distritos de Mabalane e Guijá vai se estender até o próximo ano.
11: Conseguimos dois projetos de recuperação. Esses estão ligados à agricultura. Vamos distribuir kits, vamos ensinar as pessoas a produzir melhor e vamos intervir na reabilitação de furos de água, sistema de abastecimento de água, e essa intervenção é tida como de recuperação pós-cheia. São dois projetos que vão até, um vai até fevereiro, o outro vai até setembro do próximo ano. Então esses projetos de recuperação ainda vão continuar. E é preciso sublinhar que essas ações não são só de resposta à emergência, servem também de ações antecipadas ao momento que se aproxima de seca severa.
10: Amílcar Checo, gestor de programas da organização não-governamental Visão Mundial em Gaza. Refira-se que, ao nível do distrito de Guijá, a Visão Mundial financiou, até ao momento, a recuperação de 11 furos e um sistema de abastecimento de água que tinham sido danificados pelas cheias e inundações deste ano naquela parcela da província de Gaza.
0: No desporto, o comentador desportivo da Rádio Moçambique em Gaza, Bonifácio Cardoso, acredita na passagem dos Mambinhas de sub-20 para a final da Taça COSAFA, que tem lugar em Maputo. Bonifácio Cardoso diz que o jogo desta sexta-feira, frente à Namíbia, será uma espécie de vingança, visto que a nossa seleção irá com tudo depois de ter perdido com o mesmo adversário na primeira fase do torneio. Cardoso entende que o selecionador nacional dos Mambinhas, Luís Guerreiro, fez um trabalho de casa à altura de contrariar o poderio da Namíbia.
12: Nós, os adeptos dos Mambas, estamos, neste caso dos Mambinhas, estamos a crer que vai ser um jogo de tira-queimas e vai ser um jogo em que, com certeza, o Luís Guerreiro e a sua rapaziada vão querer se vingar da derrota sofrida na primeira fase e que, nesta altura, estão todos os condimentos criados para que seja um grandíssimo jogo de futebol, se calhar uma final antecipada desta COSAFA, onde a Namíbia vai querer confirmar o seu poderio, tanto aquilo que é o desenvolvimento do futebol naquele país, que está fazendo um trabalho excepcional a nível do continente, quer em masculinos assim como em femininos, e agora vão querer comprovar isso, mas também temos aqui os rapazes, os Mambinhas, que vão querer dar a desfora. Portanto, estão com ego ferido e vão querer, com certeza, redimir-se deste erro, vencendo a Namíbia e qualificando-se para a final deste COSAFA, que até em ocasiões anteriores dizíamos que se estamos aqui a jogar em casa, esta COSAFA tem que ficar em casa.
0: Comentador desportivo da Rádio Moçambique em Gaza, Bonifácio Cardoso, e o otimismo na passagem dos Mambinhas à final da Taça COSAFA, mas que para tal terá que vencer a Namíbia no jogo desta sexta-feira. É o fim do Jornal de Gaza da Rádio Moçambique, referente a esta quinta-feira, 24 de setembro de 2026. Despedem-se Francisco Nelson e Amara Beduia. Boa tarde.
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0: Acabamos de transmitir o Jornal de Gaza. São neste momento 12 horas e 16 minutos. Continuação de ótima tarde na nossa companhia.
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5: Dentro de instantes, teremos o Jornal da Tarde em cadeia nacional. São neste momento 12 horas e 26 minutos. Queremos renovar votos de uma ótima tarde de quinta-feira na nossa companhia. Grupo Xingu no Bira para acompanhar este tema do Lima. Este é um grupo da província de Manica, concretamente em Mussorize. Do Lima, o mesmo que dizer cultivar.

0: Grupo Xigunumbira com o tema Andolina, um grupo da província de Manica, concretamente Mussouris. Dentro de instantes, a página informativa, o Jornal da Tarde, para acompanhar transmissão em cadeia nacional. Hoje é quinta-feira, estamos aos 24 dias do mês de setembro. Amanhã é feriado nacional, não é? Mas um feriado que o nosso país irá testemunhar. E é um dia também muito especial para as Forças Armadas, não é? Do nosso país, o 25 de setembro. Em Moçambique são 12 horas e 30 minutos. Passamos a transmitir o Jornal da Tarde em cadeia nacional. Votos de ótima audição.
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0: Boa tarde, presidente da República defende mais cooperação internacional para apoiar os países em desenvolvimento e vulneráveis a enfrentar o impacto das mudanças climáticas. Daniel Chap falava em Nova York na Assembleia Geral das Nações Unidas.
1: A preparação e a cooperação internacional serão fundamentais para reduzir estes impactos num contexto em que as necessidades humanitárias já enfrentam financiamento extremamente deficitário ao nível de todo o mundo.
0: Empresário moçambicano usurpa a terra das comunidades em Manica, entrega para exploração de ouro. Conselho Europeu pede o restabelecimento da liberdade de navegação no estreito de Hormuz e o fim do conflito Estados Unidos-Irã. São estes os tópicos do Jornal da Tarde, num dia em que os Mambas cumpriram o último treino antes do jogo de amanhã contra o Senegal. Os desenvolvimentos destes e de outros assuntos dentro de instantes. Na edição e apresentação, Orlando Ngoveni, sonorização de Sam Elias. Boa audição. Vamos aos desenvolvimentos. O presidente da República, Daniel Chapo, reafirmou ontem a sua visão sobre a paz como elemento fundamental no processo de desenvolvimento. Falando em Nova Iorque, nos debates de alto nível inseridos na Assembleia Geral das Nações Unidas, Daniel Chapo focou-se na paz, fim dos conflitos e desenvolvimento econômico como alicerces para um mundo cada vez mais próspero. Mais informação sobre a participação do estadista moçambicano na Assembleia Geral das Nações Unidas, por Lilia Langa.
2: O presidente da República defende mais cooperação internacional para apoiar os países em desenvolvimento e vulneráveis a enfrentar o impacto das mudanças climáticas. Daniel Chapo diz ser necessário reforçar o financiamento para adaptação, facilitar o acesso aos fundos climáticos e investir em sistemas de alerta prévio e infraestruturas resilientes. O chefe de Estado discursava ontem em Nova Iorque, na 81ª sessão da Assembleia Geral das Nações Unidas.
1: A preparação e a cooperação internacional serão fundamentais para reduzir estes impactos num contexto em que as necessidades humanitárias já enfrentam um financiamento extremamente deficitário ao nível de todo o mundo. Reiteramos, por isso, a necessidade de reforçar o financiamento para adaptação, facilitar o acesso aos fundos climáticos, operacionalizar os mecanismos de perdas e danos e investir em sistemas de alerta prévio e infraestruturas resilientes.
2: Daniel Chapo alertou para a vulnerabilidade de Moçambique aos eventos climáticos extremos, numa altura em que o país prepara-se para responder a possíveis impactos do fenómeno climático El Niño. O presidente da República defende, por outro lado, que a África tenha pelo menos 2 assentos permanentes no Conselho de Segurança das Nações Unidas para o continente com todas as prerrogativas.
1: A África não pode continuar no centro da agenda do Conselho de Segurança e permanecer ausente na sua categoria de membros permanentes. A África deve ser membro permanente do Conselho de Segurança das Nações Unidas. Reafirmamos, por isso, a posição comum à África relativa à reforma do Conselho de Segurança das Nações Unidas, baseada no consenso de Ezulwini e da declaração de Sirte, à luz do qual não menos de 2 assentos permanentes com todas as prerrogativas e privilégios, incluindo o veto enquanto este existir. E 5 assentos não permanentes são destinados à África.
2: No domínio econômico, o chefe de Estado defende que a África deve deixar de limitar-se à exportação de recursos naturais e avançar para a transformação e criação de valor local.
1: Esta é também a ambição de África, ser a autora do seu próprio destino, participar na definição de regras e beneficiar plenamente da riqueza que ajuda a criar. A África enfrenta, contudo, um paradoxo. É rica em recursos e retém pouco o valor que estes recursos geram. Por isso, o investimento deve evoluir da simples extração para a transformação e criação de valor a nível local, passando das transações às parcerias, da dependência à criação de capacidades e de exportação de recursos à construção de cadeias de valor nacionais, regionais e internacionais.
2: Daniel Chapo apelou ainda para mais apoio visando a manutenção da estabilidade em Cabo Delgado e a reconstrução das zonas afetadas pelo terrorismo. Hoje, às 20 horas e 30 minutos, a Rádio Moçambique vai transmitir na íntegra o discurso do chefe de Estado na 81ª Assembleia Geral das Nações Unidas.
0: Lilia Langa, é a informação que dá conta de que o presidente da República defende mais cooperação internacional para apoiar os países em desenvolvimento e vulneráveis a enfrentar o impacto das mudanças climáticas. Enquanto isso, aqui no país, pouco mais de 40 mil pessoas poderão ser afetadas pelo fenômeno climático El Niño a partir de outubro próximo no distrito de Inhassoro, em Inhambane. Venâncio Macam.
3: São pessoas que vivem nas zonas áridas e semiáridas do interior e sem cursos de água para a prática da agricultura nas baixas. O diretor das atividades económicas de Inhassoro, Romão Lambucene, diz que, apesar do cenário que se prevê venha a ser crítico, existem algumas ações de antecipação ao fenómeno. Lambucene fala do fomento pecuário e distribuição de motobombas para a irrigação em zonas onde existem poucos recursos de água.
4: Trabalhamos com a Direção Provincial da Agricultura e outros parceiros, mas agora neste momento estamos a fornecer motobombas para as zonas onde temos água dos rios e lagoas, recolher as baixas e as nossas lagoas, para a produção de hortícolas, hortaliças e outras coisas. Estamos neste momento a fazer o fomento de caprino, é uma espécie muito resiliente, mesmo que não beba água, não haja muita vegetação, ela consegue se alimentar. Então houve um fomento agora em parceria com a Joago, cerca de 700 caprinos na localidade de Inhapele. E também fizemos outro fomento de 112 cabeças bovinas na localidade do Cometeiro, mesmo para, se não falharmos na produção agrícola, temos alguma coisa. Também estamos a fazer o tratamento químico contra a doença do ídolo nos cajueiros. Também somente o cajueiro, uma cultura tolerante à seca. E já estamos numa fase da floração. Em outubro, começamos a ter o nosso caju.
3: Romão Lambucene, diretor das atividades económicas no distrito de Inhassoro, em Inhambane, e as ações de antecipação ao fenómeno climático El Niño a partir de outubro próximo. Venâncio Macam, Inhambane.
0: Horas e 37 minutos, Jornal da Tarde da Rádio Moçambique, no seu receptor, a partir dos estúdios centrais desta estação emissora em Maputo. Seguimos com mais informação de atualidade nacional. A primeira-ministra confere posse esta tarde ao diretor-geral da Escola de Governação e ao diretor-geral adjunto para a área de formação e aperfeiçoamento profissional da Escola de Governação. Um comunicado refere que Bem-vindo Alvi vai empossar na mesma cerimônia o presidente da Comissão Executiva da Agência de Desenvolvimento Integrado do Sul e o presidente do Conselho de Administração da Empresa Nacional de Aquisição de Produtos Petrolíferos. Ainda hoje, a primeira-ministra vai participar na cerimônia de lançamento do livro Introdução às Finanças Islâmicas, Princípios, Contratos e Modelos de Intermediação, da autoria de Jafar Abdullahi e Carino Modena. O embaixador da Itália em Moçambique, Gabriel Anes, diz que os moçambicanos têm muito a ensinar outros povos como construir a paz através do diálogo. Jorge John.
5: Gabriel Anes considera que Moçambique tem uma rica experiência de pacificação com base em processos negociais que deve ser partilhada. O diplomata fez o pronunciamento esta quarta-feira na cidade da Beira, na cerimônia de condecoração e entrega da medalha Ordem da Itália ao ativista Nelson Moda, responsável da comunidade de Santo Egídio, em Sofala.
6: Os moçambicanos herdaram esta experiência não apenas para usufruir da paz assinada em 1992, mas como um verdadeiro alfabeto da paz a oferecer ao mundo inteiro. Isso é algo que as moçambicanas deveriam ter muito orgulho. Preservem esse alfabeto da paz. Eu vi as instituições moçambicanas e a sociedade civil moçambicana e os partidos políticos moçambicanos, num momento de gravíssima crise política pós-eleitoral, todos os atores recorrer a este alfabeto da paz para evitar que essa situação pudesse degenerar em algo pior. E foi um processo 100% moçambicano. Esta vez, o alfabeto da paz fez com que Moçambique não precisou recorrer à mediação de atores internacionais.
5: A medalha Ordem da Itália, atribuída a Nelson Moda, é um reconhecimento do Estado transalpino ao contributo do ativista na promoção das relações de amizade e cooperação entre Moçambique e Itália. Nelson Moda dedica a distinção à comunidade de Santo Egídio, organização que o levou ao ativismo e olha para a condecoração como um encorajamento a seguir em frente na luta por um mundo cada vez melhor.
7: Eu recebo esta condecoração, senhor embaixador, com profunda e reiterada gratidão, mas a partir de si, a União Europeia e toda a comunidade internacional que se investe mais esforços, porque Moçambique é Cabo Delgado. Oh, Cabo Delgado é Moçambique. Não existe guerra maior, guerra menor. Não existe guerra de pobres, guerra de ricos. Cada vida humana que se dissipa num conflito é Deus que morre. Esta condecoração reforça a armadura que a Santo Egídio já lhe havia colado.
5: O ativista Nelson Moda, responsável da comunidade de Santo Egídio em Sofala, falando após receber medalha Ordem da Itália. Jorge Johnny, na Beira.
0: O presidente da República, Daniel Chapo, anunciou em Nova York, Estados Unidos da América, que poderá ser conhecida ainda este ano a decisão definitiva de investimentos da ExxonMobil para a exploração do gás na bacia do Rovuma, em Cabo Delgado. Reporta o enviado da Rádio Moçambique a Nova York, Mohamed Jan.
8: Segundo Daniel Chapo, as negociações com a ExxonMobil continuam e com sinais positivos. O chefe do Estado fez uma avaliação positiva da visita a Nova York, mercê dos bons contactos havidos com empresários e também da participação na Assembleia Geral da ONU.
9: O balanço é extremamente positivo. Nos concentramos em três aspectos: a paz, a segurança e o desenvolvimento sustentável. E nos concentramos, sobretudo, naqueles aspectos que ameaçam a paz em Moçambique. O terrorismo, que é um desafio global, que achamos que aqui, na sede das Nações Unidas, é o palco certo para chamar a atenção ao mundo, que o terrorismo é um fenômeno global e temos que encontrar também uma solução global.
8: Presidente da República, Daniel Chapo, falando no encerramento da visita a Nova York.
0: E aqui no país, a ExxonMobil Moçambique apresenta em teto o potencial da indústria de petróleo e gás e prepara estudantes e profissionais para as oportunidades que poderão surgir ao longo da cadeia de valor do setor. Ignacio Gamay.
10: A iniciativa pretende reforçar a visibilidade nacional do Rovuma LNG e proporcionar informação sobre as suas perspectivas de desenvolvimento e as oportunidades de formação e inserção profissional. A campanha é dirigida, entre outros, a estudantes universitários, profissionais do setor do petróleo e gás e profissionais das áreas técnicas de mineração e outras. O governador de Tete disse que a iniciativa representa também uma oportunidade para que a comunidade de diferentes pontos do país tenham acesso à informação sobre o projeto Rovuma LNG e sobre as oportunidades que este poderá gerar no futuro. Segundo Domingos Viola, os estudantes e profissionais de Tete são chamados a refletir neste projeto que pretende ampliar a participação de empresas e profissionais moçambicanos na indústria de petróleo e gás.
11: O projeto Rovuma LNG é uma janela de oportunidades que se abre para o nosso país. Cabe-nos a todos, governo, empresas, academia, sociedade civil e cidadãos, transformar essa oportunidade em progresso efetivo, em emprego digno, em conhecimento partilhado e em melhoria das condições de vida das nossas populações. A província de Tete está pronta para fazer a sua parte nesta fase do projeto Rovuma LNG da ExxonMobil Moçambique.
10: A campanha, que já teve a sua trajetória pelas cidades de Pemba, Nampula e Tete, segue nos próximos dias para outras urbas como Beira, Vilanculos e Maputo. Ignacio Gamay, cidade de Tete.
0: Da cidade de Tete para Cabo Delgado, onde o projeto Clean Cooking, implementado pela Rovuma Basin, poderá distribuir 2 milhões de kits de cozinha até 2028 no quadro do uso de energias limpas, renováveis e sustentáveis no país. Carmona Luiz.
12: Diretor-geral daquela multinacional italiana, Francesco Gaspar, anunciou o fato nesta quarta-feira na cidade de Pemba, em Cabo Delgado, no lançamento do relatório das atividades realizadas nos últimos 20 anos em Moçambique.
13: Trabalhamos para ampliar o acesso a soluções energéticas mais limpas e sustentáveis. Desde 2023, o nosso programa de Clean Cooking já distribuiu mais de 200 mil soluções melhoradas de cozinha nas províncias de Maputo, Sofala e Manica, com a ambição de beneficiar até 2 milhões de pessoas até 2028. Estes números representam muito mais do que resultados quantitativos. Representam empresas que crescerão e famílias que hoje dispõem de soluções energéticas mais seguras e sustentáveis. Estes 20 anos dão-nos a oportunidade de olhar para trás com orgulho, mas também de olhar para o futuro com responsabilidade.
12: Para o governador de Cabo Delgado, Valis Tawabo, a grandeza de um investimento deve ser acompanhado pela dimensão dos benefícios dele resultantes para a economia e para as populações locais.
14: É neste quadro que continuamos a atribuir particular importância à promoção do emprego, sobretudo para os jovens, à formação, à capacitação profissional, ao desenvolvimento de competências nacionais, à participação de empresas moçambicanas, incluindo as pequenas e médias empresas, e à transferência de conhecimento e tecnologia. Esperamos, igualmente, que as comunidades continuem a ocupar um lugar central neste processo, através de mecanismos de diálogo e participação que permitam compreender as suas preocupações, identificar as suas prioridades e promover respostas adequadas às realidades locais.
12: Valis Tawabo, governador de Cabo Delgado, intervindo no lançamento do relatório de sustentabilidade da Eni Rovuma Basin, uma multinacional italiana no setor de petróleo e gás, que opera em Moçambique desde o ano de 2016. Carmona Luiz, em Pemba.
0: Mambas cumprem hoje o último treino antes do jogo de amanhã contra o Senegal. Esta é uma informação a conferirmos daqui a pouco. Para já, uma escala em Manica, onde empresário moçambicano usurpa a terra das comunidades de Xinharua e entrega a empresas de exploração de ouro. Moisés Saela tem toda a informação.
15: A Direção Provincial de Desenvolvimento Territorial e Ambiente de Manica trabalha junto da comunidade de Xinharua, no distrito de Manica, para solucionar o conflito de terra numa área de cerca de 60 hectares usurpada por um empresário. O referido empresário cedeu as terras da comunidade a empresas de exploração de ouro, com as quais realiza atividades comerciais em benefício próprio, uma situação que lesa os nativos e viola a lei de exploração de recursos naturais. O caso poderá ser solucionado através de mecanismos judiciais, uma vez que o empresário se recusa a comparecer nas audições com a comunidade para esclarecimentos. O diretor provincial do Desenvolvimento Territorial e Ambiente de Manica, Rafael Manjate, repudia o facto do empresário Lopes Kishine ter retirado os marcos que indicavam a sua área com o objetivo de usurpar terras da comunidade.
16: Ele próprio é que fez o plano de exploração e ele próprio assinou. Está tudo isso documentado. Oh, nós hoje achamos estranhos quando o requerente aparece a dizer que a área tem 200 hectares, mesmo tendo em conta que ele tem apenas 141 hectares. Isso é estranho para nós. São atitudes que não engrandecem aos titulares de Duarte, porque ele tem consciência que a área tem apenas 141 hectares. Fizemos um trabalho no terreno, tem marcos visíveis que foram derrubados, alguns foram partidos. Com que intenção nós não sabemos. Convidamos o requerente para irmos juntos ao terreno e fazermos esse trabalho juntamente com a comunidade. Não se apresenta alegando que estava na cidade da Beira. Na verdade, não estava na Beira, estava no distrito de Manica, não se apresenta. Estamos a citar medidas para que nós possamos encontrar o requerente e a comunidade e voltarmos a mostrar os limites reais.
15: O governo apela aos titulares de Duates para que colaborem com o setor do desenvolvimento territorial e ambiente na gestão da terra. Quanto às empresas que fazem exploração de ouro no espaço pertencente à comunidade de Xinharua, o governo está a encetar contactos para garantir que os titulares do espaço tenham benefícios resultantes desta atividade. Da cidade de Chimoio, Moisés Saela.
0: De Chimoio para a província de Gaza, onde deputados da Frelimo reúnem-se com o Conselho Executivo Provincial de Representação do Estado. Horácio Dengo cobriu o evento. Deputados da Assembleia da República pela bancada parlamentar da Frelimo no Círculo Eleitoral de Gaza e constatam com satisfação o desempenho dos órgãos de governação descentralizada na província durante o primeiro semestre deste ano. Os parlamentares apontam o relançamento da produção agrícola, restabelecimento da rede viária, embora ainda deficitária, reabertura de serviços públicos e como sendo as principais realizações que contribuíram para a normalização da vida das comunidades pós-enxurradas. A constatação foi feita esta quarta-feira na cidade de Xangai, no encontro de avaliação das atividades realizadas pelos Conselhos Executivo Provincial e de Representação de Estado no período que vai de janeiro a junho do ano em curso. Depois deste encontro, Alberto Valoi, porta-voz do grupo parlamentar, disse que os dois órgãos de governação descentralizada foram recomendados a intensificar o trabalho de base de modo a encontrar soluções dos problemas que apoquentam a população, como a falta de água em algumas comunidades.
17: Queríamos, a partir disso, enaltecer este esforço que está a ser empreendido pelo governo. Pois nós recomendamos, primeiro, maior interação com a população, a partilha desta informação com o povo e continuar a criar aquilo que são as várias iniciativas locais, que é a parceria público-privado. Há alguns aspectos que podem ser resolvidos localmente e, por causa disto, nós recomendamos ao governo para muito rapidamente transformar aqueles desafios em oportunidades e encontrar alguns mecanismos locais para resolver os problemas da população. Por exemplo, nós estamos a falar da questão do abastecimento de água potável.
0: E porta-voz dos deputados pela bancada parlamentar da Frelimo, Círculo Eleitoral de Gaza, Alberto Valoi, no fim do balanço das atividades realizadas pelos órgãos de governação descentralizada provincial durante o primeiro semestre do ano em curso. Horácio Dengo, em Xangai. Doze horas e 53 minutos. Passo agora para notícias internacionais. O presidente do Conselho Europeu pediu hoje ao presidente do Irã o restabelecimento da liberdade de navegação no Estreito de Hormuz e o fim dos ataques contra países vizinhos. António Costa diz que a União Europeia está disposta a apoiar todos os esforços diplomáticos em curso para pôr fim à guerra entre os Estados Unidos da América e o Irã, considerando que o diálogo é a única via para resolver conflitos e garantir uma paz duradoura em toda a região. A conversa entre o presidente do Conselho Europeu e o presidente do Irã aconteceu à margem da Assembleia Geral da ONU, que está a decorrer em Nova York, nos Estados Unidos da América. A guerra do Irã, iniciada pelos Estados Unidos da América e por Israel, está em curso desde 28 de fevereiro deste ano. Na Tanzânia, cerca de 136 mil pessoas estão em risco de ser afetadas pelas inundações associadas ao fenômeno El Niño a partir de outubro próximo na região de Dodoma. Correspondente Monteiro Bonifácio.
18: Face a esta previsão, o governo da região de Dodoma elaborou um plano de emergência que visa minimizar os danos aos cidadãos e às infraestruturas, avaliado em 30 bilhões de shillings, cerca de 723 milhões de meticais. A chefe do Departamento de Comunicação no gabinete do Comissário Regional de Dodoma, Francisca Anselemo, informou que dentro do plano de emergência foram identificadas 90 áreas de alto risco nos 8 distritos da região que poderão enfrentar inundações, contaminação de fontes de água e prejuízos nos campos de produção agrícola. Estes locais abrangem as cidades de Dodoma e Kondoa e os distritos de Chamwino, Kongwa, Mpwapwa, Chemba, Bahi e Kondoa. Francisca Mselemu destacou que o plano de emergência foi elaborado com base em 4 etapas, nomeadamente preparação, ação antecipada, resposta a desastres e recuperação das atividades após o impacto. De acordo com a Autoridade Meteorológica da Tanzânia, o volume de chuvas entre outubro e dezembro poderá ficar acima da média devido aos efeitos de El Niño, o que vai provocar inundações e erosão do solo, além de afetar a produção agropecuária. Outros danos serão nas infraestruturas públicas e privadas, interrupções nos transportes e serviços essenciais, degradação ambiental e aumento de doenças de origem hídrica. O governo apela à população que vive nas zonas já identificadas como de risco para abandonarem e fixarem-se em locais seguros antes que o pior aconteça. De Dar es Salaam, Monteiro Bonifácio.
0: Outras notícias internacionais dão conta de que grupos armados da região etíope de Tigré declaram guerra total contra o governo da Etiópia. É um anúncio feito hoje à agência France Press pelo vice-presidente das autoridades rebeldes do Tigré, numa altura em que os combates entre as forças federais e os grupos armados agravaram-se no norte do país. O governo federal etíope, liderado pelo primeiro-ministro, e as autoridades rebeldes acusaram-se mutuamente de querer desencadear um novo conflito. Segundo a agência France Press, as hostilidades fizeram ressurgir o espectro de uma nova guerra, menos de 4 anos após a assinatura de um acordo de paz em Pretória, que tinha posto fim ao conflito no Tigre. De acordo com dados da União Africana, 600 mil pessoas morreram no conflito entre 2020 e 2022. 12 horas e 56 minutos. Passo agora para o desporto. Mambas cumpre hoje o último treino antes do jogo de amanhã contra o Senegal. Reporta sobre isso o jornalista RM Desporto, Albino Miambo.
19: Os Mambas cumpriram o último treino aqui no Estádio Nacional do Zimpeto, tendo no horizonte o jogo desta sexta-feira frente ao Senegal, primeira ronda, Grupo J, apuramento para a CAN do próximo ano. Bruno Wilson, pelo que vi, será titular ao lado de Nené na seleção nacional, mas é uma equação a ser resolvida até a hora de jogo, porque o Skin Conde está a esconder a estratégia para surpreender os senegaleses, como se sabe, estão na máxima força aqui na capital moçambicana. Comigo o fotojornalista Eliseu Patif, que também está a acompanhar os treinos da seleção nacional. Eliseu, por aquilo que estás a ver, a nossa seleção tem condições de fazer um bom resultado frente ao Senegal?
20: Estou maravilhado por aquilo que estou aqui a ver, e uma das coisas que mais me impressionou é a qualidade técnica do atleta Bruno Wilson. Eu acho que há de vir dar algum contributo positivo a esta seleção, e de uma forma geral eu acho que vamos fazer alguma gracinha. Acredito nesta seleção, acho que no fim do jogo vamos ter um bom resultado.
19: Do ponto de vista de liderança, Jenny Katamo, como se vê, é o jogador que mais capitaliza as atenções dos moçambicanos. Que Jenny vamos ter, tendo em conta que é pretendido por muitos clubes da Premier League?
20: Bem, ter um jogador das qualidades do Jenny, eu acho que é uma bênção para este país. E todas as atenções estão viradas a este país, e esse contributo tem, essa façanha tem a ver muito também com a qualidade do Jenny. Hoje Moçambique é muito mais conhecido por causa do Jenny, e acredito que ter o Jenny na nossa seleção motiva até os próprios colegas. Eu acho que será uma mais-valia, e tem sido uma mais-valia. Temos visto que os últimos jogos, o jogador que mais marca na seleção tem sido o Jenny, e as suas qualidades são inquestionáveis, e eu acredito que ter Jenny é uma bênção para este país, e vamos capitalizar melhor a nossa maior estrela.
19: Eliseu Patife, fotojornalista que está a acompanhar os treinos da Seleção Nacional, e de certeza estará amanhã aqui a acompanhar a nossa seleção durante o Senegal. Missão Senegal é já amanhã, próximo dia 29, Sudão. Os moçambicanos acreditam que os Mambas possam fazer 2 vitórias a partir do Estádio Nacional de Zimpeto, no último treino dos Mambas. Albino Muyambo.
0: Está completa a informação no Jornal da Tarde da Rádio Moçambique. Despedem-se Samuel Elias nos cuidados técnicos e Orlando Ngoveni na edição e apresentação. Boa tarde.

0: E assim foi a transmissão do Jornal da Tarde em cadeia nacional. São, neste momento, 13 horas em Moçambique.
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Novidade da banda Cacana, numa altura em que são 13 horas e 18 minutos. Estamos a seguir com este momento musical, esta página que marca a última hora do nosso espaço de antena em português. Bom Pai é um tema interpretado pelo Betinho Cavalo, uma sugestão a acompanhar nesta nossa trajetória até muito perto das 14 horas.

13 horas e 23 minutos, o que você ganhou? Este é um tema interpretado pelo Cláudio Ismael, uma das referências da música moçambicana. O DJ Ardiles aqui canta Festa de Família. Estamos aqui juntos, é claro, esta ligação nós cá e o estimado ouvinte aí desse lado, fazendo uma família.

0: Olha,
1: agora.
0: Eu sei. Olha, eu só quero que me deis uma oportunidade. 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
1: Onde é que nos encontramos?
0: No local de sempre. 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
1: Para com isso.

0: Solé, Michel do Rosário e Sheila Simone cantam juntos este tema intitulado Te Quero. São 13 horas e 53 minutos, momentos finais deste nosso espaço de antena. Obrigado pela preferência. Lembra-se, tudo em excesso prejudica, por isso faça tudo com muita moderação. Meu nome é Jaime Vanessio Rafael. Estivemos juntos então em mais um espaço de antena em português. Fique bem e até a próxima, nesta mesma estação. Emissora, continuação de uma boa tarde.
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1: Humanitárias já enfrentam um financiamento extremamente deficitário ao nível de todo o mundo. Reiteramos, por isso, a necessidade de reforçar o financiamento para adaptação, facilitar o acesso aos fundos climáticos, operacionalizar os mecanismos de perdas e danos, investir em sistemas de alerta prévio e infraestruturas resilientes.
2: Daniel Chapo alertou para a vulnerabilidade de Moçambique aos eventos climáticos extremos, numa altura em que o país prepara-se para responder a possíveis impactos do fenómeno climático El Niño. Hoje, às 20 horas e 30 minutos, a Rádio Moçambique vai transmitir na íntegra o discurso do chefe de Estado na 81ª Assembleia Geral das Nações Unidas. Pouco mais de 40 mil pessoas poderão ser afetadas pelo fenómeno climático El Niño a partir de outubro próximo no distrito de Inhansoro, em Inhambane. São pessoas que vivem nas zonas áridas e semiáridas do interior e sem cursos de água para a prática de agricultura nas baixas. O diretor das atividades económicas no distrito de Inhansoro, Romão Lambucena, diz que apesar do cenário que se prevê venha a ser crítico, existem algumas ações de antecipação ao fenómeno.
3: Trabalhamos com a Direção Provincial da Agricultura e outros parceiros, mas agora neste momento estamos a fornecer motobombas para as zonas onde temos água dos rios e lagoas, recolher as baixas e as nossas lagoas, para a produção de hortícolas, hortaliças e outras coisas. Estamos neste momento a fazer o fomento de caprino, é uma espécie muito resiliente, mesmo que não beba água, não haja muita vegetação, ela consegue se alimentar. Então houve um fomento agora em parceria com a Joago, cerca de 700 caprinos na localidade de Inhapele, e também fizemos outro fomento de 112 cabeças bovinas na localidade do Cometeré, mesmo para, se não falharmos na produção agrícola, temos alguma coisa.
2: Romão Lambucen, diretor das atividades económicas no distrito de Inhansoro, em Inhambane, e as ações de antecipação ao fenómeno climático El Niño a partir de outubro próximo. O diretor provincial do Desenvolvimento Territorial e Ambiente em Manica trabalha junto da comunidade em Xinharua, no distrito de Manica, para solucionar o conflito de terra numa área de cerca de 60 hectares usurpada por um empresário. O referido empresário cedeu as terras da comunidade a empresas de exploração de ouro, com as quais realiza atividades comerciais em benefício próprio. O diretor provincial do Desenvolvimento Territorial e Ambiente em Manica, Rafael Manjate, repudiou o fato do empresário ter retirado os marcos que indicavam sua área com o objetivo de usurpar terras da comunidade.
4: Ele próprio é que fez o plano de exploração e ele próprio assinou. Está tudo isso documentado. Nós hoje achamos estranhos quando o requerente aparece a dizer que a área tem 200 hectares, mesmo tendo em conta que ele tem apenas 141 hectares. Fizemos um trabalho. No terreno tem marcos visíveis que foram derrubados, alguns foram partidos. Com que intenção nós não sabemos. Convidamos o requerente. Estamos a citar medidas para que nós possamos encontrar o requerente e a comunidade e voltarmos a mostrar os limites reais.
2: O governo apela aos titulares de DUATs para que colaborem com o setor de desenvolvimento territorial e ambiente na gestão da terra. A primeira-ministra confere posse esta tarde ao diretor-geral da Escola de Governação e ao diretor-geral adjunto para a área de formação e aperfeiçoamento profissional da Escola de Governação. De acordo com um comunicado, bem-vinda a Levi, vai empossar na mesma cerimónia o presidente da Comissão Executiva da Agência de Desenvolvimento Integrado do Sul e o presidente do Conselho de Administração da Empresa Nacional de Aquisição de Produtos Petrolíferos. Ainda hoje, a primeira-ministra vai participar na cerimónia de lançamento do livro Introdução às Finanças Islâmicas, Princípios, Contratos e Modelos de Intermediação, da autoria de Jamfar Abdullahi e Karino Modan. Atualidade internacional, o presidente do Conselho Europeu pediu hoje ao presidente do Irão o restabelecimento da liberdade de navegação no Estreito do Hormuz e o fim dos ataques contra países vizinhos. António Costa diz que a União Europeia está disposta a apoiar todos os esforços diplomáticos em curso para pôr fim à guerra entre os Estados Unidos da América e o Irão, considerando que o diálogo é a única via para resolver conflitos e garantir uma paz duradoura em toda a região. A conversa entre António Costa e Massoud Pezeshkian aconteceu à margem da 81ª Sessão Anual da Assembleia Geral da ONU, que decorre em Nova Iorque, nos Estados Unidos da América. Ouvindo, Acabamos de apresentar o noticiário das 14. Acompanhe o próximo pontualmente às 15. Muito boa tarde.
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14 horas, 16 minutos, Rádio Moçambique, emissora da província de Gaza, e Titi Mana Mahongo, Ribonga, Kona, Gaja, Mukela, Nikwa Mukela Mahongo, Yawa, Rui. 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

0: Rádio Moçambique, emissão de província da Gaza, é 15 horas 30 e um minuto. Será que é aí, Titi, mana? Tenga estes, e se por alguma gaça, eu vou mexer a cabeça dessa jornada. Caso com o meu irmão, eu vou colocar o meu sacadão a pena em tudo.
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0: Ana de Espólio, o Grêmio ganha para ir representar o Festival Nacional e a província de Inhambane, Campo Capicape.
1: Anhambuendo.
0: Em Fumuendo. De mais que do Tanato. E Nive, Nishitsura, no grupo Yato, Nangaranga Yato Espólio em 1996, e da Rua Salan, na segunda sétima classe. A Rua Salan, sexta-feira. A Rua Salan, no professor de Geografia, chama Vacolava Mau, e de menor é doutor. Vacolava Mau, porque de Valuni, Watam Fumuendo. Vavalava Mau, do grupo lá, portanto, já representar a professora Inhaman, mas não gosta de um lugar, um lugar muito bom. Só surge qualquer coisa para este mundo. Era um engano, 16, 30, 16, 45. O sexto era comum, mas já. Segundo isso, uma professora de geografia. Portanto, muito bom. No Rumilho, no outro Manchantino. No Manchantino, tinha grau, a Madal, que é a Madal, o que é? Ah, o que é do Adungole? A cor, Maia da Nyaku, Ingave, Hichuina, que é. Zavala, Kahamizadi, Vahegato, Atungatunga, Natunga, Frakuja, representa a professora em Ban, Mumayan, o Chai, o Redukumau. Sei, Vahuidu, Vasuisa, Vakanava, Lava, Parecha, Infumuin, Titaku, Hicha, representa a professora em Ban, Titaku, Niki, Cafestival de Kuwa, Idukua, Unawa, Idukua, Vistekwa, Salamule, Nebelo, Kachibomba, Nibetu, Kachibomba, Chile, Vadun, Kachu, Nzelaku, and Tinuka. 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Oh, no, come this, pronto. 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
0: 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Ele paca ele, pronto. Betra, estimo que é uma caixa bomba que tem bebê, tô acelerando. O acelerado assim, langa, langa, não achava que tem bebê, não achava que tem bebê, tô acelerando. Portanto, não vai dar uma vana. O redor uide, a hawa, gedeen, ya, xaxai, hanga, pontinha ali.
1: Uhum.
0: E pendrem com a mamãe 21 horas. Deu 20 com 20 horas, vai lá com ele, com a cara que você vai tocar. Quando tu passa filete, eu vou botar com o tema da Festival Nacional de Cultura. Portanto, quando você vai lá, vai tomar câncer, não tem como você tomar ânimo ali. Você vai com o que vai tomar uma postagem, portanto. E pino, e tudo, e já tem lá, entende, com Felizberto de Massangai. Felizberto Massangai, nesse pazame, ele presidente do Conselho Executivo, nunca mais com ele.
1: Sim, o Belandiman.
0: Belandiman, ele ensaiara com ele, entende, com a presidente. Depois de ficar presidente, o Conselho Municipal, nunca mais com ele, com ele, o ano 96. Ah, Felizberto Massangai. Mas, como eu me lembro, 12, 13, 14 horas, ele está com o Massaiato. Mas, 15 horas, você já, ele está com o Tibomba, e aqui, Campo Capicape. Amo dor de mitolas, a gente joga com a bola, com a mão de uma nana, gato. Enquanto que, na comissão, o Zimato, o segundo ano, a colega, o hotel, a senhora, a chipolini, camoeco, neva, chai, o hotel, a timbila, a columba chipolini, ha, valuma, não, sim, senhora. E falou, uma merceco, hinta, riana, suíça, tacu, ana, gundissa. Banana, a Suíça, oh, banana lá em Inglaterra, o senhor do chat em Vila, e de nada com que. Tem uma tocapa, lá vem ele aqui em voo. Tá tão longe que nada, tá te dando, ainda de fome, ainda dessa escola no mundo. Não é pra ter nada com a comunidade.
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0: As notícias a esta hora, apresentadas por Gerson Jamice. Muito boa tarde.
1: Gércio Alexandre, caro ouvinte, muito boa tarde. O Presidente da República defende que a África tenha pelo menos dois assentos permanentes no Conselho de Segurança das Nações Unidas para o continente, com todas as prerrogativas. Daniel Chapo discursava ontem em Nova York, na 81ª sessão da Assembleia Geral das Nações Unidas.
2: A África não pode continuar no centro da agenda do Conselho de Segurança e permanecer ausente na sua categoria de membros permanentes. A África deve ser membro permanente do Conselho de Segurança das Nações Unidas. Reafirmamos, por isso, a posição comum à África relativa à reforma do Conselho de Segurança das Nações Unidas, baseada no consenso de Ezulwini e na declaração de Sirte, à luz do qual não menos de dois assentos permanentes, com todas as prerrogativas e privilégios, incluindo o veto enquanto este existir. E cinco assentos não permanentes são destinados à África.
1: No domínio econômico, Daniel Chapo defende que a África deixe de limitar-se à exportação de recursos naturais e avançar para a transformação e criação de valor local. Hoje, às 20 horas e 30 minutos, a Rádio Moçambique vai transmitir na íntegra o discurso do chefe de Estado na 81ª Assembleia Geral das Nações Unidas. Delegações dos governos de Moçambique e Botswana reúnem-se esta sexta-feira na capital Tswana, Gaborone, em nona sessão da Comissão Mista Permanente de Cooperação. O encontro será co-presidido pela ministra moçambicana dos Negócios Estrangeiros e Cooperação, Maria Manuela Lucas, e o ministro das Relações Internacionais do Botswana, Penyo Butale, indica um comunicado. O grupo traçará estratégias para alavancar e dinamizar a cooperação bilateral nos setores de transporte e logística, comunicação e transformação digital, recursos minerais e energia, finanças, defesa e segurança, justiça, obras públicas, habitação e recursos hídricos, agricultura, pescas e meio ambiente. A ministra moçambicana Maria Manuela Lucas e o ministro do Botswana abordarão também, entre outros, o fortalecimento das relações nos domínios do trabalho, género e desenvolvimento social, educação, cultura e saúde. A ExxonMobil Moçambique apresenta em TET o potencial da indústria de petróleo e gás e prepara estudantes e profissionais para as oportunidades que poderão surgir ao longo da cadeia de valor do setor. A iniciativa pretende reforçar a visibilidade nacional do Rovuma LNG e proporcionar informação sobre as suas perspectivas de desenvolvimento e as oportunidades de formação e inserção profissional. O governador Domingos Viola disse que os estudantes e profissionais de TET são chamados a refletir sobre o projeto, que pretende ampliar a participação de empresas e profissionais moçambicanos na indústria de petróleo e gás.
3: O projeto Rovuma LNG é uma janela de oportunidades que se abre para o nosso país. Cabe-nos a todos, governo, empresas, academia, sociedade civil e cidadãos, transformar essa oportunidade em progresso efetivo, emprego digno, em conhecimento partilhado e em melhoria das condições de vida das nossas populações.
1: Governador da província de Tete, Domingos Viola, e o apelo aos jovens para aproveitarem as oportunidades criadas pelo setor da indústria de petróleo e gás no país. E o governador de Gaza recomenda aos gestores escolares uma conduta distante de práticas de corrupção, de modo a garantir a qualidade no processo de ensino e aprendizagem na província. Alfeu Cuna falava no distrito de Belém durante a realização do 22º Fórum de Escolas Secundárias da província de Gaza. O chefe do Conselho Executivo Provincial criticou o envolvimento de alguns profissionais do setor de educação em atos de corrupção e alertou que qualquer caso será devidamente penalizado.
4: Queremos chamar a atenção aos colegas para que não tolerem atos de corrupção nas vossas instituições. Esta era em que nós estamos, como diz Sua Excelência Presidente da República, é uma era de combater tudo que é nocivo para a nossa administração pública. Então não vamos tolerar situações que formos a ouvir que integram a corrupção envolvendo certas escolas. Os inspetores, já falei com eles, que tem que ser muito perentório nessas matérias de corrupção que nós formos a ouvir nas escolas.
1: O 22º Fórum de Escolas Secundárias de Gaza juntou 91 gestores e diretores de escolas deste nível de ensino de todos os distritos da província. No estrangeiro, um sismo de 5.1 na escala de Richter foi sentido hoje em várias cidades da Turquia. Até o momento não há o registro de vítimas, feridos ou desabamentos de infraestruturas. Segundo as autoridades locais, as atividades em alguns estabelecimentos de ensino estiveram temporariamente suspensas por motivos de segurança. Apresentamos as notícias das 16, as próximas às 17 horas. 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

0: E são 18 horas em Moçambique, não 17 horas, como tinha dito. Vamos às notícias com o jornalista Gerson Jamisse. Boa noite.
1: Olga da Glória e ouvinte, muito boa noite. O Presidente da República defende que a África tenha pelo menos 2 assentos permanentes no Conselho de Segurança das Nações Unidas para o continente com todas as prerrogativas. Daniel Chap discursava ontem em Nova Iorque na 81ª sessão da Assembleia Geral das Nações Unidas.
2: A África não pode continuar no centro da agenda do Conselho de Segurança e permanecer ausente na sua categoria de membros permanentes. A África deve ser membro permanente do Conselho de Segurança das Nações Unidas. Reafirmamos, por isso, a posição comum à África relativa à reforma do Conselho de Segurança das Nações Unidas, baseada no consenso de Ezulwini e na declaração de Sirte, à luz do qual não menos de 2 assentos permanentes com todas as prerrogativas e privilégios, incluindo o veto enquanto este existir. E 5 assentos não permanentes são destinados à África.
1: No domínio económico, Daniel Chap defende que a África deixe de limitar-se à exportação de recursos naturais e avançar para a transformação e criação de valor local. Hoje, às 20h30, a Rádio Moçambique vai transmitir na íntegra o discurso do chefe de Estado na 81ª Assembleia Geral das Nações Unidas. Delegações dos governos de Moçambique e Botswana reúnem-se amanhã na capital de Botswana, Gaborone, em 9ª sessão da Comissão Mista Permanente de Cooperação. O encontro será co-presidido pela ministra moçambicana dos Negócios Estrangeiros e Cooperação, Maria Manuela Lucas, e o ministro das Relações Internacionais do Botswana, Penyo Butale, indica um comunicado. O grupo traçará estratégias para alavancar e dinamizar a cooperação bilateral nos setores de transporte e logística, comunicação e transformação digital, recursos minerais e energia, finanças, defesa e segurança, justiça, obras públicas, habitação e recursos hídricos, agricultura, pescas e meio ambiente. A ministra moçambicana Maria Manuela Lucas e o ministro do Botswana abordarão também, entre outros, o fortalecimento das relações nos domínios do trabalho, género e desenvolvimento social, educação, cultura e saúde. O secretário de Estado na província de Cabo Delgado apela às lideranças religiosas para que continuem a fortalecer a moral e a confiança mútua nas comunidades, com vista à preservação da paz e promoção da solidariedade. Sumali Gilberto.
3: Plácido Pereira falava esta quarta-feira em Pemba, na abertura da 4ª Conferência Provincial Religiosa, um evento realizado sob lema Celebrar a Diversidade Religiosa, promovendo os laços de solidariedade em Moçambique. O governante destaca que as plataformas religiosas constituem um parceiro social fundamental do governo no processo de reconstrução da província, no apoio às famílias vulneráveis e na consolidação da cultura de paz, preservação e mediação de conflitos comunitários. O evento que reuniu esta quarta-feira diversos atores e líderes religiosos de Cabo Delgado foi marcado por debates focados em eixos centrais como o cuidado pastoral e espiritual em contextos de traumas e desastres e a liderança da mulher na paz e reconciliação. Sumali Gilberto, em Pemba.
1: E o secretário de Estado na província de Manica, Lourenço Lindonde, afirmou esta quinta-feira que a empregabilidade da juventude constitui uma das prioridades do presente ciclo de governação. Nelson Mainato.
4: O dirigente afirmou que a iniciativa constitui uma plataforma ideal para a promoção da empregabilidade juvenil. Lourenço Lindonde desafiou a todas as instituições e aos próprios jovens a trabalharem em prol da criação de mais postos de emprego e a apostarem no autoemprego face ao crescimento da população jovem no país. O delegado provincial do Instituto Nacional de Emprego, INEP, em Manica, Viriato Wetela, anunciou que a realização da Feira Provincial de Emprego e Empreendedorismo deste ano poderá permitir a abertura de novos postos de trabalho. Da cidade de Chimoio, Nelson Mainato.
1: No estrangeiro, 32 civis, dentre os quais 15 crianças e 3 mulheres, morreram no Iêmen com a intensificação de conflito entre os rebeldes Houthis e as forças pró-governamentais. O anúncio foi feito hoje em comunicado pelo Alto Comissário das Nações Unidas para os Direitos Humanos, Volker Turk. A guerra no Iêmen intensificou-se em julho, após vários anos de relativa calma, sendo arrastado para o conflito regional desencadeado no final de fevereiro pela ofensiva dos Estados Unidos e Israel contra o Irão. Temperaturas máximas previstas em graus Celsius para amanhã: Tete 35, Maputo, Nampula e Pemba 30, Xai-Xai, Inhambane, Chimoio e Quilimane 29, Vilanculo Beira e Lixinga 28. Foram as notícias das 18, as próximas às 19h30, inseridas no Jornal da Noite.
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0: Ricardo, 19 horas já em Moçambique, em Camaungo, em Funzanco, Lugazão.
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0: Ouvinte, boa noite. O presidente da República, Daniel Chapo, orienta esta sexta-feira na cidade de Inhambane as cerimônias centrais do 25 de setembro, dia das Forças Armadas de Defesa de Moçambique, FADM. A primeira-ministra reafirma o compromisso do governo em colocar Moçambique a competir com os países da região na provisão de bens e serviços. 233 recém-nascidos morrem no país em cada 100 mil nascimentos por complicações no parto. É já amanhã que os Bambas defrontam a poderosa seleção do Senegal, jogo a contar para a qualificação do CAN 2027. O selecionador nacional, Chiquinho Conte, diz que Senegal é um adversário difícil, sim, mas garante que os Bambas tudo farão para honrar o país. Estes, os assuntos do destaque do Jornal da Noite desta quinta-feira, 24 de setembro de 2026. Mariam Ibrahim está na sonorização e Teodomiro Nhantume encarrega-se pela edição e apresentação. Votos para uma perfeita audição. Boa noite. O presidente da República, Daniel Chapo, orienta esta sexta-feira na cidade de Inhambane as cerimônias centrais do 25 de setembro, dia das Forças Armadas de Defesa de Moçambique, FADM. No monumento erguido em memória aos heróis nacionais na cidade de Inhambane, o chefe do Estado irá depositar uma coroa de flores em homenagem aos moçambicanos que deram a sua vida pela defesa da soberania e independência nacional. Durante as festividades do 25 de setembro, o presidente da República orientará igualmente, o ato de condecoração de entidades nacionais em reconhecimento do seu contributo em diferentes áreas para o desenvolvimento e a construção do país. O ato de condecoração será replicado em todas as províncias do país, sob orientação dos respectivos secretários de Estado. Delegações dos governos de Moçambique e Botswana reúnem-se esta sexta-feira na capital de Tswana, Gaborone, em nona sessão da Comissão Mista Permanente de Cooperação. O encontro será co-presidido pela ministra moçambicana dos Negócios Estrangeiros e Cooperação, Maria Manuela Lucas, e o ministro das Relações Internacionais do Botswana, Penho Mbutale, indica um comunicado. O grupo traçará estratégias para alavancar e dinamizar a cooperação bilateral nos setores de transporte e logística, comunicação e transformação digital, recursos minerais e energia, finanças, defesa e segurança, justiça, obras públicas, habitação e recursos hídricos, agricultura, pescas e meio ambiente. A ministra moçambicana Maria Manuela Lucas e o ministro do Botswana abordarão também, entre outros, o fortalecimento das relações nos domínios do trabalho, género e desenvolvimento social, educação, cultura e saúde. Jornal da Noite no seu receptor. Dissemos que a primeira-ministra reafirma o compromisso do governo em colocar Moçambique a competir com os países da região na provisão de bens e serviços. Os detalhes por Leopoldo Agapito.
1: Bem-vindo a Levi. Lembra que o sul do país possui terras férteis e infraestruturas logísticas, acessos a corredores de desenvolvimento, entre outros elementos importantes para a dinamização da economia. A governante falava nesta quinta-feira em Maputo, na tomada de posse do presidente da Comissão Executiva da Agência de Desenvolvimento Integrado do Sul, do presidente do Conselho de Administração da Empresa Nacional de Aquisição de Produtos Petrolíferos, bem como da diretora-geral e do diretor-geral adjunto da Escola de Governação.
2: Ao Sr. Adelto Mavi, presidente da Comissão Executiva da ADSUL, confiamos uma missão exigente: fazer desta instituição uma verdadeira plataforma de desenvolvimento integrado, uma plataforma capaz de articular numa visão territorial única o agronegócio, a agroindústria, o turismo, as pescas, a indústria, a energia, os transportes, a logística, o comércio e os serviços. Nenhum destes setores deve avançar isoladamente. Esta visão integrada deve transformar recursos e atividades dispersas em cadeias de valor. Deve ligar produção, transformação, mobilidade, investimento e comercialização aos mercados locais, nacionais e regionais.
1: Para o presidente do Conselho de Administração da Empresa Nacional de Aquisição de Produtos Petrolíferos, ficou o desafio de garantir a segurança e expansão da rede de abastecimento e de distribuição de produtos petrolíferos.
2: Esperamos de si, caro PCA, e da sua equipe de trabalho, proatividade na apresentação de propostas de políticas e ações. O país deve tirar proveito da sua posição geoestratégica para importar produtos petrolíferos a preços mais competitivos e assegurar a sua disponibilidade sem rupturas em todo o território nacional. Devem também adotar e executar ações que assegurem reservas estratégicas de combustíveis para o país e devem capitalizar a captação de mais divisas geradas pelo trânsito de combustíveis para os países da SADC e do Interland.
1: A primeira-ministra referiu que o Executivo criou a Escola de Governação para dotar o país de quadros com competência que respondam às necessidades de cidadãos cada vez mais exigentes.
2: Com essa visão, pretendemos uma instituição de formação e capacitação contínua que responda às necessidades reais do aparelho de Estado. Uma instituição que ajude a melhorar a qualidade das políticas públicas e dos serviços prestados ao cidadão. O desenvolvimento de competências deve caminhar com uma cultura de resultados. Não basta formar por formar. O conhecimento adquirido deve traduzir-se em mudanças positivas e concretas no funcionamento das instituições, na qualidade das decisões e na prestação de serviços públicos.
1: Primeira-ministra, bem-vinda, Levi, falando nesta quinta-feira durante a tomada de posse do presidente da Comissão Executiva da Agência de Desenvolvimento Integrado do Sul e do presidente do Conselho de Administração da Empresa Nacional de Aquisição de Produtos Petrolíferos, bem como da diretora-geral e do diretor-geral adjunto da Escola de Governação. Trata-se de Adérito Mavi, Vítor Timóteo, Ana da Graça Uamuse e Nelson Mabucanhane, respectivamente.
0: Primeira-ministra reafirma o compromisso do governo em colocar Moçambique a competir com os países da região na provisão de bens e serviços. Serão implantados nas províncias de Uniassa e Zambésia 8 centros de agregação e 4 de transformação de agricultura. Trata-se do projeto ZEPA, Zona Especial de Processamento Agroindustrial, no Corredor Integrado de Desenvolvimento Pemba-Lixinga, cujo concurso será lançado ainda este ano. Fran Damas.
3: Trata-se de espaços físicos que se destinam à recolha, acumulação temporária, conservação e processamento primário de produtos agrícolas antes da sua venda e infraestruturas para valorização da produção local. São polos de transformação agrícola que vão processar vários produtos, com destaque para cereais, oleaginosas, frutas, arroz, entre vários produtos. O diretor-geral do ZEPA, Tunísio Camba, disse que com esta intervenção pretende-se impulsionar a industrialização e a produtividade agrícola no corredor Pemba-Lixinga através de implantação de infraestruturas agroindustriais integradas e fortalecer as cadeias de valor agrícolas.
4: Nós já estamos a implementar o ZEPA. O ZEPA já existe. Vamos lançar o concurso porque os desenhos já estão feitos para a construção dos 8 centros de agregação e 4 centros de transformação da agricultura que vão para um concurso PPP, que é uma outra oportunidade. O governo não vai gerir, vai fazer um concurso internacional para o gestor do parque, para o gestor dos centros de transformação da agricultura.
3: Tunísio Camba, diretor-geral do ZEPA, e a previsão para dentro deste ano do lançamento do concurso para a implantação de 8 centros de agregação e 4 centros de transformação de agricultura nas províncias de Uniassa e Zambésia. No Uniassa, o ZEPA abrange os distritos de Chimunila, Marrupa, Kwamba, Lago, Mwembe, Mekule e Mikanyelas, e na Zambésia, os de Gurue, Milange, Alto Molokwe e Morrubala. Fernando Damas, Elxinga.
0: O presidente do Conselho Municipal da Matola diz que é prioridade da idilidade criar oportunidades de emprego para a juventude. Júlio Parroque convida os investidores nacionais e estrangeiros a instalarem seus empreendimentos naquela urbe, por forma a tirar maior proveito das potencialidades que a autarquia dispõe. Como nos dá conta o nosso colega Stélio Manhissa.
5: Júlio Parroque desafia, inclusive, aos operadores turísticos nesta região da província de Maputo a fazerem o uso massivo das tecnologias de informação e comunicação, com destaque para a inteligência artificial, em acompanhamento à evolução tecnológica.
6: Na cidade, uma boa parte do emprego vem de serviços, esses hoteleiros, de restauração e demais atividades turísticas. Então, nós agradecemos bastante o vosso compromisso de resiliência e de bastante interesse neste investimento. É muito importante para nós.
5: Falando esta quinta-feira, na abertura do workshop no âmbito do Dia Mundial do Turismo, que hoje se assinala, Paruque partilhou a intenção de colocar a Matola como uma referência turística nacional e internacional.
6: A nossa localização geográfica, bem assim a nossa robusta rede infraestrutural, são vantagens competitivas bastante ímpares. Somos o coração do corredor de desenvolvimento da L4, que nos liga à África do Sul. Esta conectividade rodoviária de excelência posiciona-nos como uma placa giratória regional de fluxos corporativos e de investimentos.
5: O workshop sobre turismo, que junta vários atores do setor e estudantes da área, é de um dia. Eu sou Stélio Manhissa, da cidade da Matola. Boa tarde.
0: Já o secretário de Estado na província de Manica, Lourenço Lindo, destaca igualmente a empregabilidade da juventude como uma das prioridades do presente ciclo de governação. O dirigente que falava esta quinta-feira em Chimoio, no decurso da Feira Provincial de Emprego e Empreendedorismo, que juntou diversas instituições e jovens, afirmou que a iniciativa constitui uma plataforma ideal para a promoção da empregabilidade juvenil. Nelson Maiato.
7: Lourenço Lindondé desafiou a todas as instituições e aos próprios jovens a trabalharem em prol da criação de mais postos de emprego e a apostarem no autoemprego face ao crescimento da população jovem no país.
8: Este é um desafio que não pode ser enfrentado por uma única instituição. Precisamos, por isso, de uma verdadeira aliança entre o governo, o setor privado, as instituições de ensino e formação profissional, os parceiros de cooperação, os próprios jovens.
7: O delegado provincial do Instituto Nacional de Emprego, INEP, em Manica, Viriato Uetela, anunciou que a realização da Feira Provincial de Emprego e Empreendedorismo deste ano poderá permitir a abertura de novos postos de trabalho.
9: Que nós vamos fazer a prospeção, mas no exato momento, para esta feira especificamente, temos a disponibilidade de 45 vagas de emprego.
7: Os jovens que participaram da Feira Provincial de Emprego e Empreendedorismo pedem o combate à corrupção.
10: Mateus Henriques, a maior parte das pessoas fazem conta própria. Há muitas coisas para aproveitar nesta feira.
11: Chamo-me Sara da Graça Maconha. Você pode até conseguir ouvir que existe uma vaga, mas na hora está se precisar um valor que naquele momento você não tem. Então esta é uma dificuldade que temos enfrentado muito nos últimos tempos.
7: Participaram da Feira Provincial de Emprego e Empreendedorismo mais de 40 empresas e cerca de 100 jovens empreendedores. Da cidade de Chimoio, Nelson Mainato.
0: Entretanto, a secretária de Estado em Tete garante que o governo vai continuar a criar condições para aumentar as oportunidades de emprego e promover a empregabilidade dos jovens da província. Cristina Mafumo exige aos jovens de Tete maior dinamismo e proatividade por forma a combater o desemprego, apostando no empreendedorismo juvenil. Ana Venila.
12: Falando na feira de emprego realizada esta quinta-feira na cidade de Tete, Cristina Mafumo destacou a implementação de iniciativas como o programa Meu Kit Meu Emprego, Fundo de Desenvolvimento Econômico Local, entre outras ações de apoio à formação em empreendedorismo e inserção dos jovens no mercado de trabalho. A dirigente reconheceu, contudo, que persistem desafios no acesso ao emprego, defendendo maior aposta na formação profissional e no empreendedorismo juvenil.
13: Encorajamos os jovens da província de Tete a desenvolver uma atitude cada vez mais proativa, procurando não apenas oportunidades de emprego, mas também oportunidades de criar emprego, desenvolver iniciativa e gerar emprego para outros jovens. Ao mesmo tempo, apelamos às empresas e instituições aqui presentes para que continuem a olhar para os jovens como parceiros de desenvolvimento.
12: A feira caracterizou-se por longas filas de jovens que buscam oportunidades de emprego. Estes afirmaram ser desafiador o acesso ao emprego nas empresas que operam nesta província.
14: Augusto, Bessama Augusto, a gente tem conseguido quase poucas oportunidades.
15: Germana Valentim, já submeti vários documentos em várias empresas e não houve nenhum retorno, então por isso acho que está difícil. Uma das coisas que podem fazer é esta que já está a acontecer, por exemplo, esta feira de emprego.
12: A feira de emprego realizada na cidade de Tete colocou frente a frente empresas, instituições, empreendedores, jovens, estudantes, finalistas e recém-graduados, tendo sido disponibilizadas mais de 250 vagas de emprego e estágios profissionais. Da cidade de Tete, Ana Avenila.
0: Recém-nascidos morrem no país em cada 100 mil nascimentos por complicações no parto. A maior parte dos casos envolvem jovens e adolescentes dos 15 aos 19 anos que, por gravidezes precoces e início prematuro da vida sexual, enfrentam complicações que colocam em risco a sua vida. Os detalhes por Verónica Sidu.
16: Os dados foram partilhados esta quinta-feira no distrito de Marraquém, província de Maputo, pelo inspetor-geral da Saúde, Norton Pinto, nas comemorações do Dia Mundial de Contracepção. Norton Pinto explicou que, para se ultrapassar este desafio, há necessidade de adoção de estratégias robustas e sólidas, que incluem a sensibilização e o combate à desinformação.
17: Primeiro, expandir o acesso equitativo aos serviços integrados de saúde sexual e reprodutiva, compartilhar o foco nas zonas rurais, periurbanas e difícil acesso, garantir a disponibilidade contínua da diversidade de métodos contraceptivos, eliminar as roturas de sofre em todas as unidades sanitárias, intensificar a literacia sobre saúde reprodutiva, prevenir, combatendo a desinformação através de intervenções comunitárias, inclusivas e culturalmente adequadas.
16: Por sua vez, Canon O'Loughlin, da Embaixada da Irlanda, falando em representação dos parceiros do Ministério da Saúde, comprometeu-se a continuar a colaborar e a apoiar o setor para uma maior cobertura, acesso aos serviços e métodos contraceptivos nas comunidades.
18: Garantir que os produtos de planeamento familiar estejam disponíveis em todas as unidades sanitárias.
16: Canon O'Loughlin, representante da Embaixada da Irlanda, parceira do Ministério da Saúde, e apoia ao setor para maior acesso aos métodos contraceptivos. Tamatola, Verónica Sidumo.
0: Jornal da Noite, dos estúdios da Rádio Moçambique, em Xai-Xai. O secretário de Estado na província de Cabo Delgado apela às lideranças religiosas para que continuem a fortalecer a moral e a confiança mútua nas comunidades com vista à preservação da paz e promoção da solidariedade. Como reporta Somali Gilberto, em Pemba.
19: Plácido Pereira falava esta quarta-feira em Pemba, na abertura da 4ª Conferência Provincial Religiosa, um evento realizado sob lema Celebrar a Diversidade Religiosa, promovendo os laços de solidariedade em Moçambique. O governante destaca que as plataformas religiosas constituem um parceiro social fundamental do governo no processo de reconstrução da província, no apoio às famílias vulneráveis e na consolidação da cultura de paz, preservação e mediação de conflitos comunitários.
20: Quando o Estado e as instituições sociais enfrentam barreiras operacionais e financeiras, são muitas vezes as lideranças religiosas os primeiros a estender a mão, a partilhar o pão e a abrir as portas dos seus locais de culto para acolher quem tudo perdeu. É essa fé em ação que precisamos de consolidar e replicar em cada bairro, em cada aldeia.
19: Plácido Pereira sublinhou que o papel das confissões religiosas transcende a esfera do aconselhamento espiritual, atuando como parceiros indispensáveis na reconstrução do tecido económico e social.
20: Por isso, gostaríamos de exortar aos nossos líderes religiosos a irmos ao encontro das pessoas que se encontram em situação de vulnerabilidade para fornecer o apoio psicossocial, o amparo espiritual necessários para reconstruir a esperança e devolver a dignidade a quem foi forçado a recomeçar do nada.
19: O secretário de Estado na província defendeu igualmente o empoderamento e a inclusão da mulher nas plataformas interreligiosas como um mecanismo essencial para o reforço da paz, reconciliação e coesão comunitária. Somali Gilberto, em Pemba.
0: Deputados da Assembleia da República pela bancada da Frelimo, Círculo Eleitoral de Gaza, satisfeitos com a atuação da Polícia da República de Moçambique no combate à criminalidade na província. Os parlamentares trabalharam esta semana na província de Gaza. Jornalista Hortência Matavel.
2: os parlamentares que estiveram reunidos esta quinta-feira com a corporação no comando provincial, no âmbito do trabalho de fiscalização, dizem ter constatado igualmente uma redução significativa da sinistralidade rodoviária nos últimos 8 meses. No fim do encontro, o porta-voz destes parlamentares, Alberto Valoi, encorajou a PRM a redobrar esforços para continuar a garantir ordem, segurança e tranquilidade públicas na província.
21: Queremos também dizer que acompanhamos com agrado a redução do nível de criminalidade, que ronda em cerca de 71 crimes contra 140 e tal do ano passado. Estamos a falar de cerca de uma redução em cerca de 48,9%, o que é muito a salutar. Nós notamos também uma redução muito daquilo que é a sinistralidade rodoviária, os crimes de furto. Então, nós queremos saudar, de facto, esta atuação da polícia, porque esses resultados não aparecem por acaso. É obra de muito trabalho, mesmo na questão da ligação da polícia e comunidade.
2: Porta-voz dos deputados da Assembleia da República pela bancada da Frelimo, Círculo Eleitoral de Gaza, falando no fim do encontro com a PRM, no âmbito do trabalho de acompanhamento da atuação da corporação, com vista a garantir ordem, segurança e tranquilidade públicas nesta região do país. De Xechai, Hortência Matavel.
0: Isto acontece numa altura em que o Instituto para a Democracia Multipartidária considera que o diálogo nacional inclusivo é fundamental para a construção de uma sociedade democrática e livre de conflitos. André Manhice, os detalhes.
22: É um posicionamento defendido pelo representante do Instituto para a Democracia Multipartidária na cerimônia de abertura das celebrações dos 45 anos do Jornal Domingo, que amanhã se assinala. Osman Kosing falava hoje em Maputo, numa mesa redonda subordinada ao tema O exercício do jornalismo em contextos de conflitos e desastres, contribuições para a democracia, paz e reconciliação nacional.
23: Para o Instituto para a Democracia Multipartidária, o diálogo entre diferentes atores é fundamental para a construção de instituições mais democráticas e de uma sociedade mais capaz de gerir as suas diferenças de forma pacífica. Não apenas discutir os desafios, mas também identificar propostas de reforma e caminhos de ação.
22: A mesa redonda alusiva aos 45 anos do Jornal Domingo contou com a presença de jornalistas, académicos, políticos, religiosos e estudantes de comunicação. O presidente do Conselho de Administração da Sociedade de Notícias, proprietária dos jornais Notícias, Domingo e Desafio, Júlio Manjate, falou dos desafios colocados ao semanário no tratamento da informação com rigor, isenção e transparência para o alcance da democracia, paz e reconciliação nacional.
24: O que a nossa democracia precisa hoje em dia é de um maior comprometimento dos cidadãos, porque só com o engajamento consciente destes e uma ação concertada se pode chegar a esse objetivo.
22: A celebração do Jornal Domingo decorre sob o lema 45 anos, inovando, informando a verdade com ética e responsabilidade. A primeira publicação do Jornal Domingo foi feita a 25 de setembro de 1981. Eu sou Alexandre Manhissa. Boa noite.
0: Boa noite, Alexandre. Académicos no país consideram que o planeta está a tornar-se um lugar difícil de habitar, marcado pela evolução de guerras, trabalho infantil, violação de mulheres e crianças, entre outros males. Jeremias Monjano.
25: Pesquisadores da Universidade Pedagógica de Maputo e da Universidade Joaquim Chissano discutiram hoje numa mesa redonda sobre a necessidade de concórdia entre as nações no que diz respeito aos direitos humanos. O evento foi realizado em torno do tema Evolução Histórica dos Direitos Humanos e dos Povos, ministrado pela docente de História Contemporânea da UPE Maputo, Ana Paulo Manso.
26: Olhando para a situação atual, a guerra no Golfo, as guerras que não terminam na África, a pobreza, a violação dos direitos humanos a todos os níveis, mesmo aqui em Moçambique, crianças infantis sujeitas a trabalhar, violadas, mulheres também que violam, batem os maridos. É uma confusão que estamos a assistir no mundo global. Então nós nos questionamos, existirão realmente os tais direitos humanos?
25: Os materiais para o debate foram colecionados pelos estudantes que assumiram a missão de discutir a questão da consciencialização da massa académica. O estudante do terceiro ano do curso de História na UP, Joaquim Osvaldo, diz que as mudanças na sociedade antiga e moderna têm impacto no cotidiano e fazem diferença nas dinâmicas do desenvolvimento do país.
1: Ainda nós, mesmo como estudantes, não sabemos, por exemplo, se o direito é inerente ao homem, ou o direito é universal, ou o direito é particular. Com esta mesa redonda, poderemos sair daqui mais enriquecidos sobre a temática.
25: A mesa redonda contou com a presença do docente da Universidade Joaquim Chissano, Patrício José, na qualidade de convidado.
0: É já amanhã que os Mambas defrontam a poderosa seleção do Senegal, jogo a contar para a qualificação ao CAN 2027, e o selecionador nacional Skim Conte diz que Senegal é um adversário difícil, mas garante que os Mambas tudo farão para honrar o país. Carlos Calixto, do Canal Desportivo da Rádio Moçambique, desenvolve a notícia.
3: Kalila e Ratifo são baixas da Seleção Nacional de Futebol para o jogo desta sexta-feira frente ao Senegal. Kalila sofreu uma lesão no dedo do pé e está fora. O avançado Ratifo também não estará disponível para o encontro com o Senegal. Em conferência de imprensa de Antivisão, em Maputo, o técnico nacional Chiquinho Conde antevê dificuldades no jogo de amanhã às 15 horas no Estádio Nacional do Zimpeto frente ao Senegal, a contar para a primeira jornada do Grupo J de qualificação para o CAN 2027.
4: Todos nós estamos engajados para iniciarmos bem um adversário difícil, que é só campeão africano e que acarreta todos os cuidados, não só técnica, tática, mas também física e mental. Vai ser um jogo difícil, porque para além da grandeza da sua seleção, vamos jogar no nosso reduto no dia 25 de setembro, uma data com extremo significado para todos nós, e queremos fazer de tudo para que possamos dar a alegria a todos aqueles que deslocarão ao Estádio Nacional dos Zimpeto, que estão aves de ver os Mambas depois da aparição no CAN.
3: Para o timoneiro dos Mambas, a integração de novos jogadores tem sido fantástico.
4: O mais novo do grupo, o Bruno Wilson, está completamente integrado. Surpreendeu-me a mim e a todos nós pela positiva, pela disponibilidade, pelo convívio, pela fácil acessibilidade que ele tem. Espero sinceramente que ele tenha sorte e que nos possa ajudar para aquilo que nós pretendemos.
3: Selecionador Nacional de Futebol Chiquinho Conte espera um jogo de elevado grau de dificuldades frente ao Senegal, referente à primeira jornada do Grupo J do apuramento para o Campeonato Africano das Nações, CAN 2027.
0: É algo para dizer boa sorte à seleção de todos nós. Fora de portas, 32 civis, dentre os quais 15 crianças e 3 mulheres, morreram no Iêmen com a intensificação do conflito entre os rebeldes Houthis e as forças pró-governamentais. O anúncio foi feito hoje em comunicado pelo Alto Comissário das Nações Unidas para os Direitos Humanos, Volker Turk. A guerra no Iêmen intensificou-se em julho, após vários anos de relativa calma, sendo arrastado para o conflito regional desencadeado no final de fevereiro pela ofensiva dos Estados Unidos e Israel contra o Irã. O presidente chinês defendeu hoje que a China e os Estados Unidos devem reforçar o diálogo e evitar o confronto. Xi Jinping considera que as duas potências partilham uma responsabilidade histórica pelo progresso. Numa breve declaração antes da cimeira com o homólogo norte-americano Donald Trump, o líder chinês defendeu que os dois países devem continuar a competir, mas sem permitir que a rivalidade conduza a um conflito. O presidente chinês disse que a China e os Estados Unidos não devem ultrapassar a linha do conflito e do confronto. O presidente da Autoridade Palestiniana pediu hoje que a segunda fase do plano de paz para Gaza seja aplicada rapidamente. Mahmoud Abbas denunciou um suposto esquema israelita que continua a expulsar palestinianos das suas terras. O presidente da Autoridade Palestiniana descreveu que a violência está a escalar com proteção das forças ocupantes com base em leis alicerçadas em discriminação racial, limpeza étnica e terrorismo de Estado. Caro ouvinte, já não dá para mais e assim termina o Jornal da Noite desta quinta-feira. Assinam esta edição Mariam Ibrahim e Teodoro Nhantum. Uma vez mais, boa noite. Até uma próxima oportunidade.

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3: Independência económica não significa corte nas ações de busca de financiamento externo para o orçamento do Estado e programas de desenvolvimento.
4: É que o desiderato da independência económica não vai com isso significar isolamento. Não quer dizer que nós não possamos recorrer ao financiamento. Em finanças, vezes há em que as condições de utilização de capitais próprios são relativamente mais caras do que recorrer a financiamento externo.
3: Este é o destaque da presente edição do Economia e Desenvolvimento. Saudações.
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3: O Fundo Monetário Internacional afirma estar expectante em relação a um novo programa para o financiamento da base macroeconómica de Moçambique e que coloque o país numa via de prosperidade. A afirmação foi feita em Nova York pela diretora-geral do FMI após o encontro que manteve com o presidente da República, Daniel Chapo, à margem da Assembleia Geral das Nações Unidas. O detalhe com um enviado especial da Rádio Moçambique a Nova York, o jornalista Mohamed Jane.
5: A afirmação foi feita aqui em Nova York pela diretora-geral do Fundo Monetário Internacional após o encontro que manteve com o presidente da República, Daniel Chapo. Kristalina Georgieva referiu que o encontro com o presidente Chapo foi positivo, tendo servido para abordar novas estratégias para construir uma base sólida para o desenvolvimento do país.
6: We had a very good meeting with the president.
5: Tivemos uma reunião muito boa com o presidente sobre a forma como podemos estabelecer uma parceria para construir uma base sólida para o crescimento e a prosperidade em Moçambique. Reconhecemos que o país foi atingido por cheias de uma forma horrenda e que o contexto externo, como a guerra no Médio Oriente, está a colocar pressão sobre as pessoas e as empresas. Neste ambiente, discutimos como podemos reforçar a posição orçamental de Moçambique, como podemos colocar a política monetária numa base sólida e como pode Moçambique prosseguir reformas de uma forma que seja sensível às pessoas vulneráveis na sociedade. Aguardo com muita expectativa um programa forte que construa a base macroeconómica de Moçambique e coloque o país numa via de prosperidade.
6: Would get the country on a path to prosperity.
5: Recorde-se que o FMI tem estado a trabalhar com Moçambique para o estabelecimento de um equilíbrio econômico e que abre espaço para novos projetos de financiamento. Recentemente, uma equipa técnica do FMI trabalhou em Moçambique para avaliar o desempenho macroeconômico do país. No fim de 10 dias, a equipa técnica constatou que a inflação está controlada e há tendências para a consolidação fiscal, fatores que podem abrir espaço para um novo programa de financiamento. Rádio Moçambique, Nova York, Mohamed Jani.
3: E vamos à análise com Derek Mulatinho, analista de assuntos económicos e comentarista aqui da Rádio Moçambique. Doutor Derek, é bem-vindo aqui ao Economia e Desenvolvimento, onde vamos fazer análise então desta boa nova que nos chega dos Estados Unidos da América, concretamente em Nova York, onde o Fundo Monetário Internacional está expectante em relação a um novo programa para o financiamento da base macroeconómica de Moçambique e que coloque o país numa via de prosperidade. Que leitura podemos fazer, então, deste pronunciamento da diretora-geral do FMI, Kristalina Georgieva, depois de reunir com o presidente da República, Daniel Chapo?
4: Bom, nós pensamos que é um pronunciamento que sinaliza o interesse de ambas as partes, okay, quer seja do Fundo Monetário Internacional e do Governo de Moçambique, de firmarem um acordo que estabeleça um novo programa. Neste momento decorrem discussões técnicas que estão a olhar para a situação macroeconómica que o país está a atravessar, a olhar para as reformas que o governo tem estado a implementar,
3: pois
4: tem estado a olhar para um conjunto de recomendações anteriormente feitas e daquilo que o governo tem estado a apresentar como contrapartida. Os sinais, quer sejam os deixados pela missão que esteve em Moçambique e mesmo neste diálogo que está a decorrer ao mais alto nível. E um dos maiores sinais políticos é que este programa ou a discussão do programa já atingiu um nível político mais alto. Estamos aqui a falar de um diálogo que decorre entre o Presidente da República e a Presidente do Fundo Monetário Internacional, a senhora Cristalina. Isto demonstra que está a ser acompanhado politicamente, para além das discussões técnicas, e que, naturalmente, assim que todas as condições e todos os acordos estiverem estabelecidos, eventualmente teremos um anúncio que nós temos a expectativa que ele decorra entre os meses de novembro e, mais tardar, até final de dezembro, quer para suportar aquilo que são o Orçamento Geral do Estado, ainda a olhar para o ano 2027.
3: Exato. A diretora-geral do FMI fez referência de que, portanto, a desenhar as novas estratégias para construir uma nova base sólida de desenvolvimento do país, Moçambique poderá alcançar aquilo que é a tão almejada independência económica. Estamos aqui perante uma instituição de gabarito internacional que faz este pronunciamento. Quais as principais linhas que Moçambique deve seguir para que possa ficar independente no verdadeiro sentido de financiamento ao orçamento do Estado?
4: Bom, o que nós pensamos e que já foi referido anteriormente pelo Presidente da República é que o desiderato da independência económica não vai com isso significar isolamento. Não quer dizer que nós não possamos recorrer ao financiamento. Em finanças, vezes há em que as condições de utilização de capitais próprios são relativamente mais caras do que recorrer a financiamento externo. O que é que estamos com isso a dizer? Há momentos dentro da economia em que é mais barato utilizar recursos externos e há momentos em que é mais barato utilizar recursos próprios. Uma boa gestão ou uma gestão credível que olhe para princípios financeiros, tendo a olhar para essas componentes, isto para dizer ou para responder a questão é que nós não podemos sonhar a independência económica numa perspectiva de que nós não iremos recorrer a financiamento externo. Pode-se dar o caso em que investir recursos que poderiam de alguma forma suportar aquilo que é o orçamento do Estado em outras economias, em outros mercados, possa resultar em operações que sejam rentáveis do que utilizá-los para investimento dentro do país. Então a decisão correta vai ser em avaliar aquilo que são os recursos que o Estado poderá ter na altura em que nós teremos atingido condições para essa independência económica e tomar as decisões de acordo com o momento que nós pretendemos tomar a decisão entre recorrer a recursos próprios para financiar o orçamento de Estado ou recorrer ao endividamento. Isto para dizer de outra forma que não é problemático ou a dívida não pode ser olhada como um problema. A dívida ela tem de ser olhada numa perspectiva de sustentabilidade. Temos de ter a capacidade de cumprir com o serviço da dívida no mesmo momento em que conseguimos investir em fazer despesas de investimento, pagar salários, construir escolas, hospitais e por aí em diante um conjunto de investimento que seja investimento produtivo ou investimento social. Isto dito de outra forma, ou mesmo a resumir o pensamento, é que o desiderato, este tão almejado sonho da independência económica não se deve traduzir em isolamento, mas deve ser traduzido numa melhor escolha ou na determinação das prioridades que respeitem aos interesses nacionais e que o país não possa ir a reboque nem seja do FMI, do Banco Mundial ou qualquer outro parceiro de cooperação. A independência económica deve nos colocar numa posição em que nós conseguimos olhar para as nossas necessidades, olhar para as nossas prioridades e discuti-las com os parceiros de cooperação, não existindo condições para que nós possamos ter alternativas. A independência financeira pode ser traduzida numa liberdade de escolher quais parceiros poder contar com eles e que medidas é que não poderão ferir os interesses nacionais. Então, o caminho a fazer ou o caminho a seguir é continuar a investir no aumento da produção, continuar a investir numa melhoria de gestão da dívida, melhoria de gestão das nossas empresas, continuar a investir numa melhor educação que liberte o homem e torne países mais independentes social e economicamente.
3: Até porque a última missão que esteve de visita a Moçambique, do FMI, reforçou estas notas que acaba de fazer menção, que é tornar sustentável a dívida pública, reformar a autoridade tributária e sanear as empresas públicas e cortar despesas que, portanto, criem algumas... Exatamente. Exato, mas temos outros desafios neste âmbito, que não só o país e o mundo atravessam uma situação económica desafiante num ambiente global cada vez mais difícil. Portanto, a atividade económica, pese embora esteja a recuperar em Moçambique, o que é que nós temos de ter em conta aqui para que possamos saber balançar estes fatores que podem jogar, em algum momento, de forma traiçoeira para aquilo que é a trajetória que Moçambique está a ter agora de crescimento económico?
4: Bom, primeiro é que nós precisamos de ter os pés assentes no chão.
3: Pois.
4: Olhar para o momento em que nós estamos a atravessar é que ele é, de alguma forma, incerto. Existem várias incertezas. Nós poderíamos começar primeiro pela prevalência do conflito russo-ucraniano. Podemos olhar para o conflito no Médio Oriente, que tem altos impactos junto do preço do petróleo. Ainda líamos hoje notícias que indicavam que uma das principais instituições que tem acompanhado aquilo que são os preços de petróleo, como a JP Morgan, já tinha abandonado o modelo ou a modelagem financeira que fazia aqui a previsão de preços, porque é tão incerto, os eventos são tão incertos e não existe uma indicação de que poderemos encontrar há poucos dias um acordo sobre aquilo que está acontecendo no Estreito de Hormuz, e temos a indicação de que outras vias de exportação de combustíveis estão a ser afetadas neste conflito. Então, este é o primeiro cenário de incerteza. O segundo cenário de incerteza que nós podemos aqui incluir é a questão dos efeitos climatéricos do El Niño, que nós ainda não sabemos como é que eles poderão se sentir em Moçambique, se poderão se traduzir numa questão de secas severas que podem também afetar boa parte daquilo que é a nossa produção. Não sabemos se poderão se traduzir em cheias e não sabemos qual é o impacto. Então, tudo isto, ou todos esses eventos, obrigam-nos a olhar não só para estas situações menos boas, mas olhar para situações boas, como é o arranque de alguns projetos de gás e eventual notícia do arranque de mais outros projetos, como é o caso da Exxon, que existe uma expectativa de que este projeto possa ter a decisão final de investimento ainda neste ano, que o Presidente da República também esteve a fazer referência.
3: Exato.
4: Então, estamos aqui num mar de incertezas. Este mar de incertezas deve-nos fazer olhar para um conjunto de reformas que o governo deve fazer. Essas reformas devem passar primeiro pela consolidação fiscal, que, aliás, já começou desde 2025. Vai ser necessário olhar para essa consolidação fiscal e garantir que temos as contas públicas, todas elas conhecidas, estrategicamente unificadas e consolidadas de facto. A questão da gestão da dívida pública também já existe um trabalho que está a ser feito, mas nós, ao pensarmos na dívida pública, devemos também ancorar esta questão da dívida pública a este trabalho que o governo está a fazer no diálogo com o Fundo Monetário Internacional, sob o ponto de vista de credibilização do país, que poderá de alguma forma garantir que, à luz do ISF, do Extended Facility Credit, que é o que está aqui em discussão, a facilidade de crédito alargada, o governo possa conseguir ter recursos menos onerosos ou mais baratos, concessionais junto de praças internacionais, que permitiriam a mobilização de investimentos para o país, dariam uma perspectiva macroeconómica e fiscal que o país está a fazer trabalho necessário e que poderia viabilizar a entrada de investimento direto estrangeiro para o país, que de alguma forma poderá resolver parte dos problemas da empregabilidade, garantir que as empresas possam produzir e que o Estado possa, para além desta produção que é importante para a exportação, do ponto de vista de aquisição de obtenção de divisas, mas garantir que também consegue colher receitas que vão, de alguma forma, garantir que nós sejamos independentes financeiramente. E depois as decisões de como é que nós iremos utilizar esta independência financeira poderão naturalmente depender de questões financeiras e técnicas. Mas temos que compreender que estamos num momento incerto. Essas incertezas fazem-nos pensar isto com a devida cautela.
3: Uma última questão, doutor, prendia-se mesmo com uma questão que fez menção aqui, agora na sua locução, que tem a ver com até quando é que Moçambique poderá ter bases para poder não depender de financiamento externo principalmente do Fundo Monetário Internacional, que há correntes de economistas e não só, aqui nacionais e internacionais, que defendem que um país, para desenvolver e atingir mesmo a sua independência económica, é preciso que se desfaça, neste caso, destes tipos de financiamento ao orçamento de Estado.
4: Bom, eu olho para essa discussão com bastante interesse.
3: Pois.
4: Não partilho de várias opiniões que olham dessa forma para essa discussão.
3: Taxativamente,
4: sim, ou sim. A 100%. Uhum. Existem várias vertentes, algumas delas com alguma razão, pelo papel que o Fundo Monetário Internacional, o Banco Mundial, podem ter desempenhado a algum momento do nosso trajeto económico financeiro. A falência da indústria do caju e por em diante, e outras situações que foram não muito bem. Agora, nós temos de compreender que essas instituições, para além de terem financiamentos concessionais que são relativamente mais baratos, jogam um papel internacional bastante relevante do ponto de vista de credibilização do próprio país. Qualquer pronunciamento, quer seja do Banco Mundial e do Fundo Monetário Internacional, agita mercados e praças internacionais, agita investidores que têm interesses de investir no país. Uhum. A necessidade de nós termos um acordo com o Fundo Monetário Internacional não pode ser visto apenas na perspectiva financeira, porque existem ajudas técnicas que, de alguma forma, ajudaram e garantiram que o país tivesse, por exemplo, um controle da inflação a níveis desejados, a questão da gestão das reservas internacionais líquidas do país, apoios em formação técnica financeira ao Banco de Moçambique, ao Ministério das Finanças e por aí em diante. Não temos de olhar não só numa perspectiva financeira, há uma perspectiva de aprendizado. Agora, esta perspectiva financeira de aprendizado garante-nos que hoje estejamos em condições de questionar, fazer alguns questionamentos ao Fundo Monetário Internacional, garante-nos que nós possamos olhar os fatores e colocar até em causa algumas formas de olhar, por exemplo, a questão da taxa de câmbio. Não há um entendimento comum entre o Governo, o Banco Central e o Fundo Monetário Internacional. Uhum. Então, estes são ganhos que foram obtidos, eu falava da inflação, é um trabalho que foi feito. Então, nós não podemos olhar apenas numa perspectiva financeira. Nós poderíamos até não estar neste momento a precisar de créditos para suportar as nossas despesas, mas precisaríamos sempre de manter boas relações com o Fundo Monetário Internacional. Poderíamos não precisar de auditorias financeiras ou de visitas programáticas, que é para produzir relatórios, mas o facto de que o Fundo Monetário Internacional possa estar atento à nossa economia, produzir relatórios ou informações positiva sobre o país, ajuda que investidores possam olhar e confiar na forma como a nossa gestão está a ser feita.
3: E esta foi a análise com Derek Mulatinho, analista de assuntos económicos e comentarista aqui da Rádio Moçambique. Vamos a um olhar à atualidade económica internacional. O nosso primeira escala é o Malawi, onde se registra uma quebra na produção e nos rendimentos das culturas de tabaco, chá, café e algodão. É um facto que está a gerar preocupação e a motivar apelos à diversificação das exportações e ao investimento em setores alternativos. Correspondente Sérgio Sixpence.
7: Este ano, a receita do algodão, quando comparada com a safra do ano passado, caiu em 19%, gerando 36 milhões de dólares, enquanto que o tabaco rendeu 282,4 milhões de dólares contra os 517 milhões de dólares do ano passado, uma queda de 43%. Por outro lado, os preços de abertura do café no mercado interno reduziram para 9 dólares por quilograma, face a cerca de 12 dólares por quilograma no mesmo período do ano passado, o que representa uma queda de 24%. A produção de chá não foi poupada, tendo-se situado nos 29,44 milhões de quilogramas no primeiro semestre deste ano, contra 31,48 milhões de quilogramas no mesmo período do ano passado. Esta queda na produção e nas receitas provenientes destas culturas de rendimento, que são as principais fontes de divisas do país, é vista pelo professor de Economia da Universidade do Malawi, Eduardo Lemani, como um alerta para as autoridades explorarem e diversificarem as suas economias em busca de mais oportunidades de exportação. Para Lehman, a melhor abordagem é diversificar as exportações e equilibrar a base exportadora para que não dependa em grande parte do setor agrícola. Disse precisar igualmente de explorar rapidamente a vantagem competitiva do país para que se possa apoiar as exportações com contribuições equilibradas do setor. Lehman alertou que, se as exportações não melhorarem, o país continuará a enfrentar reservas em queda, volatilidade cambial, uma balança de pagamentos desequilibrada e inflação dos produtos importados. O diretor do Centro de Agricultura e Desenvolvimento de Investigação da Universidade de Agricultura e Recursos Naturais de Lilongwe, Inocente Panga Panga, afirmou que a queda indica que já é tempo de o Malawi procurar culturas alternativas que complementem as existentes. Exortou o governo a investir mais noutros setores que têm potencial para trazer divisas para o país. Panga Panga enfatizou que qualquer queda na receita das principais culturas de exportação, especialmente o tabaco, indica um impacto negativo para o país, atendendo que o Malawi depende muito destas culturas e um declínio no seu desempenho não afeta apenas a economia, mas também tem consequências para outras necessidades sociais. Atribuiu ainda o caso de a queda se mantiver, o Malawi enfrentar dificuldades para adquirir outros produtos, como fertilizantes, medicamentos e combustíveis, que exigem divisas para serem comprados. Entretanto, os esforços do governo para formalizar a mineração artesanal e de pequena escala estão a ser prejudicados por uma moratória na emissão de novas licenças de mineração, informou o Ministério das Minas e Energia. O secretário principal, Rodi Elizonde, afirmou que o Ministério, em colaboração com o Ministério da Industrialização, Negócios, Comércio e Turismo, iniciou uma campanha em todo o país para sensibilizar e organizar os operadores de mineração artesanal e de pequena escala. A campanha resultou na sensibilização de 29 grupos de mineração artesanal e de pequena escala, enquanto 10 cooperativas foram registradas. Segundo Zonde, a iniciativa ajudou a melhorar a organização e a segurança entre os mineiros, além de criar uma base de dados para apoiar o licenciamento e o acesso futuro a financiamento e equipamento. No entanto, deu a conhecer que o licenciamento destas novas cooperativas de mineração artesanal e de pequena escala está atualmente suspenso devido à moratória presidencial sobre novas licenças de mineração. O presidente Peter Mutharika instituiu a moratória como parte das medidas para auditar e reorganizar o setor mineiro, bem como para promover a transparência.

0: situando-se nos 4,4%. Afirmou que o Comitê de Política Monetária adotou uma abordagem cautelosa na definição das taxas no meio da crescente incerteza, mantendo o foco no seu mandato de estabilidade de preços. Acrescentou que as cadeias de abastecimento globais estão a ser afetadas pela intensificação dos conflitos no Médio Oriente, bem como pela guerra entre a Rússia e a Ucrânia, o que aumenta as pressões inflacionistas. É por isso que, segundo o governador Lee Hanyahu, os bancos centrais das principais economias estão a aumentar as taxas de juro. Na África do Sul, a inflação deverá manter-se elevada até 2027, impulsionada principalmente pela inflação dos combustíveis e dos serviços. O crescente setor de centros de dados da cidade de Cabo pode atrair investimento e impulsionar o crescimento económico, mas as limitações de eletricidade, água e espaço da cidade terão de ser cuidadosamente ponderadas, alertam economistas. Os centros de dados são cada vez mais importantes para setores como os serviços financeiros, a tecnologia, a computação em nuvem, o software e o retalho. E prevê-se que o crescimento da inteligência artificial aumente ainda mais a procura. Por isso, os economistas afirmam que o surgimento dos centros de dados não deve ser visto isoladamente das restrições de eletricidade existentes no país. Apontam para que o que descrevem como décadas de subinvestimento na capacidade de fornecimento de eletricidade, afirmando que a produção de eletricidade diminuiu-se desde cerca de 2010, enquanto a economia continuou a desenvolver-se. A curto prazo, concluem, a disponibilidade de eletricidade teria de ser tida em conta quando se analisam novos empreendimentos.
1: O espaço que se segue é reservado às notas económicas que marcaram a presente semana e são a seguir apresentadas por Ana Avenila.
2: O Ministério dos Recursos Minerais e Energia está a aprimorar medidas para reduzir a exportação de recursos naturais em bruto, numa iniciativa que visa aumentar a arrecadação de receitas fiscais e promover a criação de mais postos de trabalho no país. Para o efeito, está agendada para outubro próximo, em Nacala, província de Nampula, a realização da Conferência de Adesão de Valor com base nos recursos minerais e energéticos disponíveis em Moçambique. Com vista à materialização desta iniciativa, brigadas do Ministério dos Recursos Minerais e Energia estão a trabalhar nas províncias para divulgar a conferência considerada crucial na definição de mecanismos que permitam que pelo menos 20% dos recursos naturais explorados no país sejam processados localmente. Mais de 126 milhões de meticais serão disponibilizados para financiar micro e pequenas empresas nas províncias de Niassa e Cabo Delgado, no âmbito do projeto Conecta Negócio. O financiamento pretende reforçar a capacidade produtiva das empresas, estimular o crescimento do setor privado e criar novas oportunidades de emprego nas duas províncias. A iniciativa deverá beneficiar, sobretudo, micro e pequenas empresas de diversos ramos, com destaque para agricultura, turismo, mineração e comércio, através do acesso ao financiamento e outros mecanismos de apoio ao desenvolvimento dos seus negócios. Segundo o coordenador da Unidade de Desenvolvimento Estratégico e Estudos de Projetos na Agência de Desenvolvimento Integrado do Norte, Angai Mario, dos 264 projetos já submetidos, apenas serão selecionados 60. O governo está a preparar um programa de concessões para entregar a operadores privados a gestão das infraestruturas dedicadas à cabotagem marítima, numa medida que pretende dinamizar esta atividade e melhorar o acesso aos portos nacionais. A iniciativa, conduzida pelo Ministério dos Transportes e Logística, deverá avançar para a fase de concursos públicos nos próximos meses e prevê a concessão de infraestruturas destinadas exclusivamente aos terminais de cabotagem. O objetivo é garantir prioridade de acesso aos portos e conferir maior previsibilidade às operações. Segundo o Ministro dos Transportes e Logística, João Matombe, a medida pretende responder às dificuldades de acesso que atualmente se verificam em alguns portos. Moçambique procura redefinir as bases da sua industrialização, apostando na identificação de setores prioritários na maior transformação das matérias-primas nacionais.

0: e no desenvolvimento de cadeias de valor capazes de reduzir a dependência das importações e aumentar a capacidade exportadora da economia. Para efeito, o Governo está a realizar um diagnóstico nacional destinado a identificar produtos prioritários e setores estratégicos em cada província. O exercício deverá orientar a definição das áreas onde existem melhores condições para desenvolver cadeias de valor, direcionar investimento e aumentar a transformação industrial, segundo o ministro da Economia, Basílio Muat. Empresários brasileiros do setor do petróleo e gás consideram que Moçambique tem condições para tornar-se numa referência mundial no setor energético. Os empresários destacam a posição geográfica de Moçambique e as suas reservas de gás como fatores que podem favorecer a integração do país nos mercados internacionais de energia. O presidente do Fórum Rio Petróleo e Gás, Nelson Filho, defende uma cooperação baseada na partilha de conhecimentos, investimentos e desenvolvimento conjunto entre Moçambique e Brasil.
1: Chegamos ao fim da presente edição do programa Economia e Desenvolvimento. Destacamos, independência económica não significa corte nas ações de busca de financiamento externo para o orçamento do Estado e programas de desenvolvimento.
2: É que o desiderato da independência económica não vai com isso significar isolamento. Não quer dizer que nós não possamos recorrer ao financiamento. Em finanças, vezes há em que as condições de utilização de capitais próprios são relativamente mais caras do que recorrer a financiamento externo.
1: Analista de Assuntos Económicos, Derek Mulatinho. Recebo os cumprimentos de despedida de Gerson Jamis na edição e apresentação e Samu Elias na sonorização.
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4: Vinturas na 30 minutos.
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8: Votação é o Nangalaka e a Kankari, o Antsima Antsima.
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4: Entre as 33 minutos, o Clancelã em Camacová, o Pangalata, Rivunanga, Neco Navelela, Majambo, Manené.

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2: RM. Dr. Rufino, boa noite.
3: Boa noite. O presidente da República, Daniel Chapo, orienta esta sexta-feira na cidade de Inhambane as cerimónias centrais do 25 de setembro, dia das Forças Armadas de Defesa de Moçambique, FADM. No monumento erguido em memória aos heróis nacionais na cidade de Inhambane, o chefe do Estado vai depositar uma coroa de flores em homenagem aos moçambicanos que deram a sua vida pela defesa da soberania e independência nacional. Durante as festividades do 25 de setembro, o presidente da República vai orientar igualmente o ato de condecoração de entidades nacionais em reconhecimento do seu contributo em diferentes áreas para o desenvolvimento e a construção do país. O ato da condecoração será replicado em todas as províncias do país, sob a orientação dos respectivos secretários de Estado, segundo refere um comunicado da Presidência da República enviado à nossa redação. Delegações dos governos de Moçambique e Botswana reúnem-se esta sexta-feira na capital Tswana, Gaborone, em nona sessão da Comissão Mista Permanente de Cooperação. O encontro será co-presidido pela Ministra Moçambicana dos Negócios Estrangeiros e Cooperação, Maria Manuela Lucas, e o Ministro das Relações Internacionais do Botswana, Penyo Butali, indica um comunicado. O grupo traçará estratégias para alavancar e dinamizar a cooperação bilateral nos setores de transporte e logística, comunicação e transformação. Informação digital, recursos minerais e energia, finanças, defesa e segurança, justiça, obras públicas, habitação e recursos hídricos, agricultura, pescas e meio ambiente. A ministra moçambicana Maria Manuela Lucas e o ministro do Botswana abordarão também, entre outros, o fortalecimento das relações nos domínios de trabalho, género e desenvolvimento social, educação, cultura e saúde. A primeira-ministra reafirma o compromisso do governo moçambicano de tornar o país mais competitivo na região austral na oferta de bens e serviços. Bem-vinda, Levi, lembra que o sul do país reúne condições estratégicas para alavancar a economia, tais como terras férteis, infraestruturas logísticas e facilidade de acesso aos corredores de transporte. A governante falava esta quinta-feira em Maputo durante a tomada de posse do presidente da Comissão Executiva da Agência de Desenvolvimento Integrado do Sul, do Conselho de Administração da Empresa Nacional de Aquisição de Produtos Petrolíferos, bem como da Diretora-Geral e o Diretor-Geral Adjunto da Escola de Governação.
4: Ao Sr. Adelto Mavi, Presidente da Comissão Executiva da ADISUL, confiamos uma missão exigente: fazer desta instituição uma verdadeira plataforma de desenvolvimento integrado, uma plataforma capaz de articular numa visão territorial única o agronegócio, a agroindústria, o turismo, as pescas, a indústria, a energia, os transportes, a logística, o comércio e os serviços. Nenhum destes setores deve avançar isoladamente. Esta visão integrada deve transformar recursos e atividades dispersas em cadeias de valor. Deve ligar produção, transformação, mobilidade, investimento e comercialização aos mercados locais, nacionais e regionais.
3: Primeira-ministra, bem-vinda, Levi. 233 recém-nascidos morrem anualmente no país por complicações no parto em cada 100 mil nascimentos. Maior parte dos casos ocorre em situações em que as parturientes são adolescentes e jovens dos 15 aos 19 anos de idade, por início prematuro da vida sexual e gravidezes precoces. Os dados foram partilhados esta quinta-feira no distrito de Marraquene, província de Maputo, pelo Inspetor-Geral da Saúde, Noton Pinto, nas comemorações do Dia Mundial da Contracepção. Secretário de Estado na província de Maputo exige dos profissionais de saúde um atendimento cada vez mais humanizado, baseado em princípios e valores patrióticos como forma de elevar a qualidade dos serviços prestados neste setor. Henriques Bongesse quer ver igualmente os profissionais de saúde distantes de casos de corrupção, cobranças ilícitas e outros males que têm sido relatados em diversas unidades sanitárias do país e não só. Bongesse diz que os profissionais de saúde devem voltar a ser uma referência de bons servidores da população.
5: Então vocês são rostos dos nossos hospitais, são rostos das nossas unidades sanitárias, porque é ali onde os nossos utentes vão buscar a salvação. Sabe que eu tenho dor de cabeça, vou à farmácia, o médico já escreveu o medicamento, ali vou ficar bem. Mas se não atende bem, essa pessoa, a primeira coisa, não vou melhorar. quando não vai melhorar, quando vai fazer o ato de medicação, procura já de medicamento lá fora. Isso pode nos trazer complicações.
3: O governante falava esta quinta-feira durante uma saudação aos farmacêuticos no âmbito do Dia Mundial desta classe, que se assinala esta sexta-feira. O juiz conselheiro do Tribunal Supremo de Moçambique, Dr. Carlos Mondlane, foi condecorado com a Medalha de Mérito Judiciário da União Internacional dos Juízes de Língua Portuguesa. De acordo com uma nota, a distinção é em reconhecimento pelo seu contributo para a defesa da independência judicial e para a aproximação das magistraturas dos países de língua portuguesa. O mesmo documento indica que Carlos Pedro Mondlane tem apoiado a reflexão sobre os desafios enfrentados pelos judiciários lusófonos por meio de obras jurídicas que circulam nesses países e de palestras em que partilha experiências e propostas sobre a administração da justiça e a independência dos juízes. A condecoração foi atribuída durante o encontro da organização, que decorre desde esta quarta-feira em Fortaleza, no estado do Ceará, no Brasil. No estrangeiro, as Forças de Apoio Rápido, Grupo Paramilitar do Sudão, intensificaram os ataques mortais com drones em cidades controladas pelo governo no estado do Kordofan do Norte, na linha de frente. A situação gerou instabilidade entre os moradores, numa altura em que se acreditava que este grupo tivesse abrandado os ataques. Citadas pela Reuters, as Forças de Apoio Rápido afirmaram que não ferem os civis de forma propositada. O Irã ameaça estender a guerra para o Oceano Índico em caso de um novo ataque dos Estados Unidos da América contra o seu território. O alerta foi transmitido por Yahya Rahim Safavi, um conselheiro do líder supremo do Irã, Mojtaba Khamenei, citado pela Lusa. Segundo Safavi, o conflito alastrou-se do Golfo Pérsico e do Estreito de Hormuz para o Mar Vermelho, através dos outros, e agora pode se alastrar até o Oceano Índico e mais além. Fechamos com as temperaturas máximas previstas em graus centígrados para esta sexta-feira. Tete, 35, Maputo, Nampula e Pemba, 30, Xeixai, Inhambane, Chimoio e Quelimane, 29, Vilanculo, Beira e Lixinga, 28. Apresentamos as notícias a esta hora, as próximas às 22 horas. 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
0: Nacional. 20 horas e 7 minutos, Lanzela, Kumini, Nungloco, Segurança Social.
6: INSS, Fanele Amina, com Segurança Social.
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6: Luciano Mangset, né? Com a Zela, Kangonoko, Fanele Amina, com a Segurança Social, e Nongono Kulumbaku, INSS, interessando na Rádio Moçambique. 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
8: Muito obrigado pelo convite. Hoje o INSS está modernizado.
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8: umuaidadempregadora estar ciente, estar patente que deve passar sempre uma credencial a esta terceira pessoa.
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8: No caso de extravio ou perda da palavra paz, os utilizadores.
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8: jebutiso. Ato passa por pequeno questionamento para saber se de fato trata-se desta entidade empregadora ou não.
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8: O sistema traz facilidade, rapidez e segurança. Os
9: utilizadores... 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
8: ajudar a utente a poder manusear este sistema. A simplificação dos procedimentos.
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8: a resposta daquilo que são as inquietações dos utentes para com o sistema de segurança social.

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1: Fica 22 horas já em Moçambique, em Carre, Uamahongo.

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0: Bueno, em tem um resumo das notícias. Deputados da Assembleia da República, pela bancada da Frelimo, no círculo eleitoral de Gaza, constatam com satisfação o desempenho dos órgãos de governação descentralizada na província durante o primeiro semestre deste ano. Os parlamentares apontam o relançamento da produção agrícola, restabelecimento da rede viária, embora ainda deficitária, reabertura de serviços públicos como sendo as principais realizações que contribuíram para a normalização da vida das comunidades pós-enxurradas. A constatação foi feita esta quarta-feira na cidade de Xai-Xai, no encontro de avaliação das atividades realizadas pelos Conselhos Executivo Provincial e de Representação de Estado no período que vai de janeiro a junho do ano em curso. O primeiro secretário do Comitê Provincial da Frelimo em Gaza, Almeida Guilhume, exige maior proatividade dos deputados do Partido da Assembleia da República pelo círculo eleitoral da província para a comunicação fiel das preocupações do povo. Almeida Guilhume recorda que os deputados são os mandatários do povo e devem participar ativamente nos debates que tragam soluções para a melhoria da vida da população da província de Gaza. Guilhume falava esta quarta-feira na cidade de Xai-Xai no encontro de apresentação dos deputados da Frelimo da Assembleia da República pelo Círculo Eleitoral de Gaza ao novo secretário do Comitê Provincial desta formação política. A organização não-governamental Visão Mundial está a implementar dois projetos de recuperação pós-cheias nas áreas de agricultura e infraestrutura nos distritos de Guijá e Mabalane, em Gaza. Na área de agricultura, a Visão Mundial está a apoiar as famílias camponesas através da distribuição de kits de sementes diversas com vista a garantir o relançamento da produção agrícola nos distritos. O gestor de programa da Visão Mundial em Gaza indicou que, no setor de infraestruturas, a organização está focalizada na recuperação de fontes e sistemas de abastecimento de água que foram danificadas pelas cheias. Autoridades de saúde em Gaza anunciam medidas severas para eventuais casos de cobranças ilícitas protagonizadas por profissionais do setor no quadro de combate à corrupção e o alegado mau atendimento nas unidades sanitárias da província. Segundo o médico-chefe provincial, neste momento o setor está a atualizar um plano que será implementado em coordenação com a Polícia da República de Moçambique e a Procuradoria com vista a destacar o problema que tende a ganhar contornos alarmantes nos últimos tempos. O governador de Gaza recomenda aos gestores escolares uma conduta íntegra e distante de práticas de corrupção, de modo a preservar a imagem das instituições e garantir a qualidade no processo de ensino e aprendizagem na província. Alfeu Nkuna falava esta quarta-feira no distrito de Belém durante a realização do 22º Fórum de Escolas Secundárias da província de Gaza. Kuna advertiu que nenhum caso de corrupção no setor deverá ficar impune, sublinhando que o combate a este mal e a promoção da ética constituem prioridade da atual governação do presidente da República, Daniel Chapo.
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1: Ouvinte, boa noite e bem-vindo ao Último Jornal. São destaques desta edição. No país, 233 recém-nascidos morrem por complicações no parto em cada 100 mil nascimentos. Primeira-ministra bem-vinda Levy reafirma o compromisso do governo em colocar Moçambique a competir em pé de igualdade com os países da região na provisão de bens e serviços. No desporto, Diogo Kalila e Stanley Ratifo são as baixas da Seleção Nacional, os Mambas, para o jogo desta sexta-feira frente ao Senegal. Fora de portas, Irão ameaça estender a guerra para o Oceano Índico em caso de um novo ataque dos Estados Unidos da América contra o seu território. Acompanhe já a seguir o desenvolvimento destas e outras notas da atualidade nacional e internacional. Michel Horácio está na sonorização e Júlio Mavota na edição e apresentação. Uma vez mais, boa noite e votos de uma ótima audição.

0: O presidente da República, Daniel Champa, orienta esta sexta-feira na cidade de Inhambane, província do mesmo nome, as cerimónias centrais do 25 de setembro, Dia das Forças Armadas de Defesa de Moçambique, FADM. No monumento erguido em memória aos heróis nacionais na cidade de Inhambane, o chefe de Estado irá depositar uma coroa de flores em homenagem aos moçambicanos que deram a sua vida pela defesa da soberania e independência nacional. Durante as festividades do 25 de setembro, o presidente da República orientará igualmente o ato de condecoração de entidades nacionais em reconhecimento do seu contributo em diferentes áreas para o desenvolvimento e a construção do país. O ato da condecoração será replicado em todas as províncias do país sob orientação dos respectivos secretários de Estado. E a diretora do Serviço Provincial dos Combatentes de Nampula, Judite Daniel, insta os jovens a distanciarem-se de atos que belisquem a soberania e unidade nacional. Lúcia Máquina.
1: Judite Daniel falava em entrevista à Rádio Moçambique a propósito do Dia das Forças Armadas de Defesa de Moçambique, que se assinala esta sexta-feira. Pelo que referiu que a juventude deve dar tudo de si para valorizar e dignificar o espírito patriótico demonstrado pelos jovens da geração 25 de setembro ao pegar em armas para a libertação do país. A diretora dos Serviços Provinciais dos Combatentes de Nampula acrescentou que o terrorismo, tráfico e consumo de drogas, entre outras ações não abonatórias à sociedade, apenas retrocedem o desenvolvimento territorial. Num outro desenvolvimento, a governante acrescentou que, por ocasião do dia 25 de setembro, 17 combatentes serão condecorados, sendo que os preparativos para as cerimónias provinciais decorrem a contento.
2: Teremos várias atividades, na verdade. Também teremos feira gastronômica e de saúde. Teremos condecoração em homenagem aos combatentes da luta de libertação nacional. Neste momento, teremos 17 combatentes que vão condecorar amanhã.
1: Diretora dos Serviços Provinciais dos Combatentes de Nampula, Judite Daniel, e a descrição das atividades do dia de desencadeamento das Forças Armadas de Defesa de Moçambique, Lúcia Máquina. Em Nampula.
0: Na vizinha província de Cabo Delgado, o secretário de Estado apela às lideranças religiosas a continuarem firmes no fortalecimento da moral e a confiança mútua nas comunidades, com vista à preservação da paz e promoção da solidariedade. Jornalista Sumali Gilberto.
3: Plácido Pereira falava esta quarta-feira em Pemba, na abertura da 4ª Conferência Provincial Religiosa, um evento realizado sob lema Celebrar a Diversidade Religiosa, promovendo os laços de solidariedade em Moçambique. O governante destaca que as plataformas religiosas constituem um parceiro social fundamental do governo no processo de reconstrução da província, no apoio às famílias vulneráveis e na consolidação da cultura de paz, preservação e mediação de conflitos comunitários.
4: Quando o Estado e as instituições sociais enfrentam barreiras operacionais e financeiras, são muitas vezes as lideranças religiosas os primeiros a estender a mão, a partilhar o pão e a abrir as portas dos seus locais de culto para acolher quem tudo perdeu. É essa fé em ação que precisamos de consolidar e replicar em cada bairro, em cada aldeia.
3: Plácido Pereira sublinhou que o papel das confissões religiosas transcende a esfera do aconselhamento espiritual, atuando como parceiros indispensáveis na reconstrução do tecido económico e social.
4: Por isso, gostaríamos de exortar aos nossos líderes religiosos a irmos ao encontro das pessoas que se encontram em situação de vulnerabilidade para fornecer o apoio psicossocial, o amparo espiritual necessários para reconstruir a esperança e devolver a dignidade a quem foi forçado a recomeçar do nada.
3: O secretário de Estado na província defendeu igualmente o empoderamento e a inclusão da mulher nas plataformas interreligiosas como um mecanismo essencial para o reforço da paz, reconciliação e coesão comunitária.
4: Proteger, educar e empoderar a liderança feminina é garantir que a paz em Moçambique, especialmente na nossa província, tenha um rosto de mãe, tenha um rosto protetor, firme e inclusivo.
3: Plácido Pereira, secretário de Estado na província de Cabo Delgado, durante a 4ª Conferência Provincial Religiosa. O evento que reuniu esta quarta-feira diversos atores e líderes religiosos de Cabo Delgado foi marcado por debates focados em eixos centrais, como o cuidado pastoral e espiritual em contextos de traumas e desastres e a liderança da mulher na paz e reconciliação. Somali Gilberto, em Pemba.
0: A primeira-ministra bem-vinda a Levi reafirma o compromisso do governo em colocar Moçambique a competir em pé de igualdade com os países da região na provisão de bens e serviços. Jornalista Leopoldo Agapito, da Redação Central de Informação.
5: Bem-vinda, Levi. Lembra que o sul do país possui terras férteis, infraestruturas logísticas, acessos a corredores de desenvolvimento, entre outros elementos importantes para a dinamização da economia. A governante falava nesta quinta-feira em Maputo, na tomada de posse do presidente da Comissão Executiva da Agência de Desenvolvimento Integrado do Sul, do presidente do Conselho de Administração da Empresa Nacional de Aquisição de Produtos Petrolíferos, bem como da diretora-geral e do diretor-geral adjunto da Escola de Governação.
6: Ao Sr. Adérito Mavi, presidente da Comissão Executiva da ADSUL, confiamos uma missão exigente: fazer desta instituição uma verdadeira plataforma de desenvolvimento integrado, uma plataforma capaz de articular numa visão territorial única o agronegócio, a agroindústria, o turismo, as pescas, a indústria, a energia, os transportes, a logística, o comércio e os serviços. Nenhum destes setores deve avançar isoladamente. Esta visão integrada deve transformar recursos e atividades dispersas em cadeias de valor. Deve ligar produção, transformação, mobilidade, investimento e comercialização aos mercados locais, nacionais e regionais.
5: Para o presidente do Conselho de Administração da Empresa Nacional de Aquisição de Produtos Petrolíferos, ficou o desafio de garantir a segurança e expansão da rede de abastecimento e de distribuição de produtos petrolíferos.
6: Esperamos de si, caro PCA, e da sua equipe de trabalho, proatividade na apresentação de propostas de políticas e ações. O país deve tirar proveito da sua posição geoestratégica para importar produtos petrolíferos a preços mais competitivos e assegurar a sua disponibilidade sem rupturas em todo o território nacional. Devem também adotar e executar ações que assegurem reservas estratégicas de combustíveis para o país. E devem capitalizar a captação de mais divisas geradas pelo trânsito de combustíveis para os países da SADC e do Interland.
5: A primeira-ministra referiu que o Executivo criou a Escola de Governação para dotar o país de quadros com competência que respondam às necessidades de cidadãos cada vez mais exigentes.
6: Com essa visão, pretendemos uma instituição de formação e capacitação contínua que responda às necessidades reais do aparelho de Estado. Uma instituição que ajude a melhorar a qualidade das políticas públicas e dos serviços prestados ao cidadão. O desenvolvimento de competências deve caminhar com uma cultura de resultados. Não basta formar por formar. O conhecimento adquirido deve traduzir-se em mudanças positivas e concretas no funcionamento das instituições, na qualidade das decisões e na prestação de serviços públicos.
5: Primeira-ministra, bem-vinda a Levi, falando nesta quinta-feira durante a tomada de posse do presidente da Comissão Executiva da Agência de Desenvolvimento Integrado do Sul e do presidente do Conselho de Administração da Empresa Nacional de Aquisição de Produtos Petrolíferos, bem como da diretora-geral e do diretor-geral adjunto da Escola de Governação. Trata-se de Adélio Mavi, Vítor Timóteo, Ana da Graça Wamuse e Nelson Mabucanhane, respectivamente.
0: Delegações dos governos de Moçambique e Botswana reúnem-se esta sexta-feira na capital de Tswana, Gaborone, em nona sessão da Comissão Mista Permanente de Cooperação. O encontro será co-presidido pela ministra moçambicana dos Negócios Estrangeiros e Cooperação, Maria Manuela Lucas, e o ministro das Relações Internacionais do Botswana, Mpenyo Butale, indica um comunicado. O grupo traçará estratégias para alavancar e dinamizar a cooperação bilateral nos setores de transporte e logística, comunicação e transformação digital, recursos minerais e energia, finanças, defesa e segurança, justiça, obras públicas, habitação e recursos hídricos, agricultura, pescas e meio ambiente. A ministra moçambicana Maria Manuela Lucas e o ministro Tswana abordarão também, entre outros, o fortalecimento das relações nos domínios do trabalho, género e desenvolvimento social, educação, cultura e saúde. No país, 233 recém-nascidos morrem por complicações no parto em cada 100 mil nascimentos. Dados partilhados esta quinta-feira no distrito de Marraquene, província de Maputo, pelo Inspetor-Geral da Saúde, nas comemorações do Dia Mundial de Contracepção, jornalista Verónica Sidumo.
7: Maior parte dos casos envolvem jovens e adolescentes dos 15 aos 19 anos de idade que por gravidezes precoces e início prematuro da vida sexual enfrentam complicações que colocam em risco a sua vida. Norton Pinto explicou que para se ultrapassar este desafio há necessidade de adoção de estratégias robustas e sólidas que incluem a sensibilização e o combate à desinformação.
8: Primeiro, expandir o acesso equitativo aos serviços integrados de saúde sexual e reprodutiva, compartilhar o foco nas zonas rurais, periurbanas, difícil acesso, garantir a disponibilidade contínua da diversidade de métodos contraceptivos, eliminando as roturas de sofre em todas as unidades sanitárias, intensificar a literacia sobre saúde reprodutiva, prevenindo, combatendo a desinformação através de intervenções comunitárias, inclusivas e culturalmente adequadas.
7: Por sua vez, Canon Olofin, da Embaixada da Irlanda, falando em representação dos parceiros do Ministério da Saúde, comprometeu-se a continuar a colaborar e a apoiar o setor para uma maior cobertura, acesso aos serviços e métodos contraceptivos nas comunidades.
9: Vamos continuar a trabalhar lado a lado para assegurar que os métodos contraceptivos e os serviços de planeamento familiar cheguem a todas as pessoas que delas necessitam, incluindo as comunidades mais remotas. Garantir que os produtos de planeamento familiar estejam disponíveis em todas as unidades sanitárias.
7: Canon Alofin, representante da Embaixada da Irlanda, parceira do Ministério da Saúde, e apoio ao setor para maior acesso aos métodos contraceptivos. Tamatola, Verónica Sidumo.
0: Já na província de Tete, mais de 360 mil mulheres aderiram ao planeamento familiar no presente ano. De Olinda Matavel.
10: O número de mulheres nestes serviços corresponde a um aumento em mais de 100 mil, quando comparado ao igual período do ano transato. A informação foi avançada esta quinta-feira na localidade de Kaunda, no distrito de Chuta, em Tete, pelo diretor provincial de saúde, nas cerimónias alusivas às celebrações do Dia Internacional da Contracepção, que se assinala a 26 deste mês. Alex Bertil, que falava em representação da esposa do governador desta província, referiu que a adesão das mulheres e raparigas ao planeamento familiar está a contribuir na redução da taxa de mortalidade maternas.
11: A taxa de mortalidade materna na província situa-se dentro dos parâmetros normais recomendados pela Organização Mundial de Saúde, que é abaixo de 70 mortes por 100 mil nados vivos. E só durante os 8 meses deste ano, registramos 40 mortes maternas contra 46 de igual período do ano 2025, que representa uma redução de mortes na ordem de 13%. Nos primeiros 8 meses, a taxa de mortalidade materna situa-se a 42,5 por 100 mil nascidos vivos contra 48,7 por 100 mil nascidos vivos em igual período do ano 2025, refletindo uma redução substancial.
10: Diretor Provincial de Saúde em Teta, Alex Bertil, e o ponto de situação da mortalidade materna nesta região da província. Na ocasião, a administradora do Distrito de Saúde em Teta, Lúcia Zambés, apelou às mulheres e raparigas a efetuarem o planeamento familiar para melhor decidirem o momento certo de ter filhos.
12: Queremos que cada mulher, cada jovem e cada casal da localidade de Kaunda e de todo o distrito saiba que tem o direito de planear a sua família e que existem serviços disponíveis para ajudar nessa decisão.
10: Na cerimónia de celebração desta data, houve a promoção de vários serviços de planeamento familiar. De ITET, de Olinda Matavel.
0: O suicídio continua a ser um problema extremamente complexo na saúde pública. A situação tira sono às autoridades. Jornalista Paulo MacArthur.
13: A falta de conexão no seio familiar é apontado como um dos fatores de risco para o suicídio. Em geral, o suicídio resulta de interação de vários fatores, sendo a depressão o mais comum e significativo. Segundo o responsável de saúde mental na Direção Provincial de Saúde de Sofala, Vasco Cumbe. Vasco Cumbe explica que o comportamento suicida é um problema de saúde pública extremamente complexo, que ocorre em pessoas de todas as idades. Observa que qualquer problema tem solução caso haja comunicação parental, o que significa que os pais devem ser mais amigos dos filhos. Segundo Vasco Cumbe, é preciso prestar mais atenção às pessoas com histórico de trauma, seja na infância ou recente, e aquelas com familiares que morreram por suicídio.
14: Problemas sociais existem ao dia a dia. Então, muitas vezes, quando isto acontece, alguém começa a expressar os seus problemas. A pessoa está à espera de ter, portanto, um ouvido amigo que lhe escute. É preciso também escutar esta pessoa naquilo que a pessoa está a verbalizar, poder também apoiar ou até poder encaminhar a locais em que a pessoa pode realmente ter um tratamento daquilo que é o seu problema ou ter realmente alguma ajuda. E também não julgar, acima de tudo. Quando a pessoa tem um problema, está a expressar, não devemos julgar. Devemos valorizar aquilo que é o sofrimento da pessoa, mas sempre trazemos aquilo que é a esperança para esta mesma pessoa, que a gente compreende que você está a passar muitos problemas, muitas dificuldades, mas vale a pena, portanto, a vida. Procura ajuda nos psicólogos, conversa ao nível também da família, porque isto é importante. O suicídio não é a melhor forma de resolver os problemas.
13: O responsável de saúde mental na Direção Provincial de Saúde de Sofala, Vasco Cumbe, falando sobre os fatores de risco para o suicídio. Da cidade da Beira, Paulo MacArthur.
0: Secretário de Estado na província de Maputo exige dos profissionais da saúde um atendimento cada vez mais humanizado, baseado em princípios e valores patrióticos, como forma de elevar a qualidade dos serviços prestados neste setor. Jornalista Stélio Manhissa.
15: Henriques Bongés quer igualmente ver os profissionais de saúde distantes de casos de corrupção, cobranças ilícitas e outros males que têm sido relatados em diversas unidades sanitárias do país e não só. Bongés diz que os profissionais de saúde devem voltar a ser uma referência de bons servidores da população.
16: Então vocês são rostos dos nossos hospitais, são rostos das nossas unidades sanitárias, porque é ali onde os nossos utentes vão buscar a salvação. Sabe que eu tenho dor de cabeça? Vou à farmácia, o médico já escreveu o medicamento, ali vou ficar bem. Mas se não atende bem, essa pessoa, a primeira coisa, não vou melhorar. Quando não vai melhorar, quando vai fazer o ato de medicação, procura já de medicamento lá fora. Isso pode nos trazer complicações.
15: O governante falava esta quinta-feira durante uma saudação aos farmacêuticos no âmbito das celebrações do Dia Mundial desta classe de profissionais que se assinala esta sexta-feira. Na ocasião, Chainiz Yamamad, em nome dos farmacêuticos, renovou o compromisso de servir com zelo em prol da saúde dos moçambicanos, com a tónica na necessidade de valorização destes profissionais.
17: Renovamos nosso compromisso de continuar a aprender, a ensinar, a investigar e a inovar e a continuação do trabalho em equipe. Que esta celebração seja mais um momento comemorativo, que seja um ponto de partida para as novas iniciativas de formação, de valorização profissional, de melhoria dos serviços farmacêuticos e fortalecimento da assistência farmacêutica na província de Maputo.
15: Segundo registros da Autoridade Nacional Reguladora de Medicamentos, ANARME, na província de Maputo, existem atualmente mais de 380 farmácias. Eu sou Stélio Manhissa, da cidade de Matola. Boa noite.
0: 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Lançada hoje em Maputo, a obra intitulada Introdução às Finanças Islâmicas, Princípios, Contratos e Modelos de Intermediação, da autoria dos economistas moçambicanos Jafar Abdoulaye e Carino Modan, no evento que contou com a presença da primeira-ministra Bem-vinda Levi. Jornalista Adérito Magaia, da Redação Central de Informação.
18: A primeira-ministra Maria Bem-vinda Levi defende a diversificação das fontes de financiamento da economia moçambicana com vista a impulsionar o investimento, promover a inclusão financeira e criar mais oportunidades de emprego. A posição foi manifestada esta quinta-feira em Maputo durante o lançamento do livro Introdução às Finanças Islâmicas, Princípios, Contratos e Modelos de Intermediação, da autoria dos economistas moçambicanos Jafar Abdoulaye e Carino Modani. A obra aborda novas alternativas de financiamento no contexto em que o país procura mobilizar recursos para dinamizar a economia. Maria Bem-vinda Levi considera que Moçambique precisa de ampliar as opções de financiamento para além dos recursos do Estado, do crédito bancário convencional e do investimento externo.
19: A resposta não pode depender apenas do orçamento do Estado, do crédito bancário convencional ou do investimento externo. Precisamos de ampliar as nossas opções com prudência e responsabilidade. Precisamos de construir um sistema financeiro mais profundo, diversificado, competitivo e inclusivo.
18: A governante entende que as finanças islâmicas podem contribuir para ampliar o acesso ao financiamento, sobretudo por parte das pequenas e médias empresas, dos agricultores e dos jovens empreendedores.
19: A diversificação de produtos pode ampliar as escolhas dos cidadãos e das empresas, pode alcançar segmentos que, por diferentes razões, não utilizam plenamente os produtos financeiros existentes e pode abrir espaço para novos modelos de financiamento de micro, pequenas e médias empresas, agricultores, cooperativas, jovens empreendedores e outros agentes económicos.
18: Maria Bem-vinda Levi defende que os novos instrumentos financeiros devem estar orientados para a produção, a criação de emprego e a melhoria das condições de vida dos moçambicanos.
0: A secretária de Estado de Tete visitou esta sexta-feira as obras de reabilitação da Estrada Nacional número 7 em curso e pediu qualidade ao empreiteiro, jornalista Adriano Bicuane.
20: Segundo Cristina Mafumo, as obras em curso devem ser feitas de acordo com o tipo de viaturas que circulam por aquela rodovia. Aquela governante manifestou seu sentimento esta quarta-feira, depois de visitar as obras em curso no troço cidade de Tete, Xangara.
21: É uma grande preocupação que nós também temos e daí estamos também a concessionária e o empreiteiro a observar esses requisitos, porque se não se observar realmente, passado algum tempo, também vamos ter uma estrada degradada, de novo vamos fazer as manutenções e por aí em diante. Então é uma questão que também estamos preocupados e apelamos para que isso seja observado de acordo com o tipo de viaturas que estão a circular neste troço.
20: Na ocasião, Cristina Mafumo deu a conhecer que as obras estão a decorrer segundo o planificado.
21: Neste momento, não há nenhum registro de atraso. Já estamos na ordem de 20% de execução, o que está a corresponder naquilo que é a quilometragem que temos, a cerca de 20 quilômetros. Porque as nossas estradas são estreitas, estamos num corredor de desenvolvimento. O empreiteiro, junto da ANE, sentiu a necessidade de fazer as vias alternativas.
20: Secretária de Estado de Tete, falando à imprensa depois de visitar uma parte das obras de reabilitação da Estrada Nacional número 7, que arrancaram neste segundo semestre, refere-se que nesta primeira fase será reabilitado o troço Estado de Tete, Xangara, e a segunda será feita no troço Estado de Tete, Zobo, que inicia no próximo ano. Da cidade de Tete, Adriano Bikiwane.
0: No desporto, Diogo Kalila e Stanley Ratifo são as baixas da Seleção Nacional Os Mambas para o jogo desta sexta-feira frente ao Senegal no Estádio Nacional do Zimpeto. Repórter Carlos Calisto, do canal desportivo desta estação emissora.
22: Kalila sofreu uma lesão no dedo do pé e está fora. O avançado Ratifo também não estará disponível para o encontro com o Senegal. Em conferência de imprensa de Antivisão, em Maputo, o técnico nacional Chiquinho Conde antevê dificuldades no jogo de amanhã às 15 horas no Estádio Nacional do Zimpeto frente ao Senegal, a contar para a primeira jornada do Grupo J de qualificação para o CAN 2027.
1: Todos nós estamos engajados para iniciarmos bem um adversário difícil, que é só campeão africano e que acarreta todos os cuidados, não só técnica, tática, mas também física e mental. E como tal, fico felicíssimo em que todos aqueles que estiveram disponíveis estão agora no grupo, prepararem arduamente, focados naquilo que é o nosso compromisso. O jogo com o Senegal vai ser um jogo difícil, porque para além da grandeza da sua seleção, vamos jogar no nosso reduto no dia 25 de setembro, uma data com extremo significado para todos nós, e queremos fazer de tudo para que possamos dar a alegria a todos aqueles que deslocarão ao Estádio Nacional dos Independentes, que estão ávidos de ver os Mambas depois da aparição no CAN.
22: Para o timoneiro dos Mambas, a integração de novos jogadores tem sido fantástico.
1: O mais novo do grupo, Bruno Wilson, está completamente integrado. Surpreendeu-me a mim e a todos nós pela positiva, pela disponibilidade, pelo convívio, pela fácil acessibilidade que ele tem. Espero sinceramente que ele tenha sorte e que nos possa ajudar para aquilo que nós pretendemos. Os outros são alguns elementos sub-23. Eu tive a possibilidade de observá-los na data FIFA, quando fomos para a Indonésia. Infelizmente, o Pepo não recuperou na lesão ainda, está num processo. Depois temos o caso também do Edson, que é um sub-23.
22: Selecionador Nacional de Futebol Chiquinho Conte espera um jogo de elevado grau de dificuldades frente ao Senegal, referente à primeira jornada do Grupo J do apuramento para o Campeonato Africano das Nações, CAN 2027.
0: Ainda amanhã, já no Lalji Arena em Tchoumeni, na Matola, os Mambinhas de sub-20 disputam as meias finais com a sua similar da Namíbia pelas 18 horas, jogo inserido na Taça COSAFA, que dá acesso ao CAN do próximo ano. Na atualidade internacional, Irão ameaça estender a guerra para o Oceano Índico em caso de um novo ataque dos Estados Unidos da América contra o seu território. O alerta foi transmitido por Yahya Rahim Safavi, um conselheiro do líder supremo do Irão, Mojtaba Khamenei, citado pela Lusa. Segundo Safavi, o conflito alastrou-se do Golfo Pérsico e do Estreito de Hormuz para o Mar Vermelho através dos Houthis e agora pode se alastrar até o Oceano Índico e mais além. O tempo, temperaturas máximas previstas em graus centígrados para esta sexta-feira: Tete 35, Maputo, Nampula, Pemba 30, Xaixai, Inhambane, Chimoio e Quelimane 29, Vilanculo, Beira e Lixinga 28 graus centígrados. Está completa a informação no último jornal. Despedem-se Júlio Mavota e Michel Horácio. Boa noite e até a próxima.
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Ora, viva amigo ouvinte, uma boa madrugada para si. O meu nome é Albertina Zandamela e já sabe que para mim é uma honra estar consigo aqui na Antena Nacional da Rádio Moçambique. Esta é a hora para mergulharmos nas nossas raízes, para recordar histórias que atravessaram oceanos e fronteiras. Raízes na Diáspora é o espaço onde a memória transforma-se em identidade, onde os caminhos da migração tornam-se pontos culturais. Vamos acompanhar.

Saudações, caro ouvinte. Está no ar mais uma edição do Raízes na Diáspora, o espaço da Antena Nacional dedicado às histórias, experiências e percursos dos moçambicanos que vivem fora do país. Eu sou a Rosa Maciel e faço equipa com Dalila Miquidade e Estevão Mucavel Júnior. Nos próximos 50 minutos, vamos conhecer duas experiências de vida em dois espaços diferentes da Europa. Vamos até a Alemanha, mais concretamente em Stuttgart, onde vive há mais de 40 anos o moçambicano Abdala Kanana, atualmente presidente do Conselho Consultivo da Comunidade Moçambicana Local. E vamos igualmente até Portugal, a região do Porto, para conhecer Ailton Langa, moçambicano radicado em Amarante e que trabalha como motorista de distribuição. Duas histórias, dois países, duas realidades profissionais e sociais diferentes. Mas há uma coisa que as aproxima: a experiência de construir uma vida longe de Moçambique. Votos de uma boa escuta. Música.

0: Começamos a nossa viagem pela Alemanha. Stuttgart é uma das principais cidades do sul do país e capital do estado de Baden-Württemberg. É uma região fortemente industrializada, conhecida pela presença de grandes empresas dos setores automóvel, tecnológico e industrial. É também uma cidade marcada pela diversidade da população e pela presença de comunidades estrangeiras que, ao longo de décadas, passaram a fazer parte da realidade local. É neste contexto que encontramos um moçambicano que aqui vive há mais de 40 décadas. Chama-se Abdallah Kanana. Chegou à Alemanha há 40 anos, como já fizemos referência, e construiu aqui uma parte significativa da sua vida. Hoje, além da sua experiência pessoal e profissional, tem uma responsabilidade junto da comunidade moçambicana. É presidente do Conselho Consultivo da Comunidade Moçambicana neste local. Os mais de 40 anos permitem olhar para uma experiência migratória não apenas como uma chegada a outro país, mas como um processo de adaptação, construção de relações, mudanças sociais e também de transformação. Vamos saber como foi esse percurso.
1: Histórias de vida.
2: Abdallah, seja muito bem-vindo ao Raízes na Diáspora. Para quem o ouve hoje na Rádio Moçambique, afinal, quem é o Abdallah Kanana, além das suas funções e títulos?
3: Muito obrigado pela pergunta. Eu sou de Mugodoma, em Pepar, na província de Zambeze. Vim de uma terra de pescadores, de caçadores, camponeses, gente simples, trabalho duro e de palavra. Minhas origens são de uma família que me ensinou que ninguém é maior que a comunidade. Em Pebane, aprendi que se um vizinho não tem, nós dividimos. Esse é o espírito moçambicano que eu trago. Minha infância foi igual de todas as crianças. Naquela altura, entre a escola e a machamba, caça e pesca, foi lá que aprendi a ser resiliente. Quando você cresce longe de tudo, você aprende a resolver, a não esperar, a lutar. Minhas raízes são moçambicanas, são moçambicanas, e mesmo estando aqui em Stuttgart, na Alemanha, há muitos anos, são elas que me seguram.
2: Que memórias mais fortes guarda da sua infância e juventude?
3: Quando jovem, com muitos na altura, fui da criança, dos continuadores da OJM. Trabalhei para a cultura em Quilimane. Foi um momento muito lindo, eu me lembro bem.
2: Há quanto tempo vive em Stuttgart e o que levou a radicar-se na Alemanha?
3: Vivo em Stuttgart desde 2008, mas na Alemanha desde 1983. Eu vim naquele tempo de São Ramachel com aquele contrato governamental RDA, República Popular de Moçambique, na formação de técnicos têxteis para voltarmos ao regresso trabalharmos na fábrica de Mucuba, que estava em construção na altura.
2: Abdallah, fale-nos do seu processo de integração na sociedade alemã. Que desafios enfrentou?
3: A língua alemã é uma das línguas mais difíceis no mundo. Até fala-se de segunda língua mais difícil. Mas quando você vem jovem, a preparação era muito boa, era eficaz. Não falávamos outra língua senão alemão, e tínhamos alemães que nos ensinavam a língua antes de sairmos para fora. Mas foi um desafio muito, muito difícil. A progressia é tudo diferente. A Alemanha é outro mundo.
2: Que diferenças mais sentiu entre a rotina de trabalho em Moçambique e a cultura de trabalho alemã?
3: No processo de integração profissional como técnico, não foi difícil. Como deviam saber, portanto, eu vim à RDA para a formação, naquele tempo de Samora Maché. E a organização, a maneira como estava organizado, facilitou boa aprendizagem, jovem. E depois da língua, entramos para ensino profissional. Terminada a formação, era difícil encontrar emprego. A indústria metalúrgica tem muito emprego, muito procurada. Logo, para mim ficou muito fácil, porque fiz já a formação industrial e é fácil. Foi fácil mesmo. Integração profissional. Quando voltei em 97, depois de 7 anos que eu fiquei ali em Moçambique, cheguei aqui como estava especializado. Sou especializado em hidráulica e pneumática. É uma parte muito, muito procurada, uma das profissões mais procuradas. Nisso foi fácil encontrar emprego, ultrapassar essas fases. De progressia, o ensino da língua foi muito cuidadoso, tanto foi cuidadosamente preparado, no tempo da Herdé, aquele tempo socialista. Isso muito ajudou para a minha integração e ajudou a ultrapassar todos os desafios que seriam difíceis se viesse, por exemplo, como agora, não é? Como agora que você vem estudar. Tem de vir com tua força mesmo, e bem sozinho. A ajuda não é como anterior. Agora você trabalha mesmo para a tua cabeça e para conseguir.
2: Como presidente do Conselho Consultivo da Comunidade Moçambicana, em Estugarda, quais são as suas principais responsabilidades?
3: Como presidente do Conselho Consultivo, o meu trabalho tem 3 pilares muito claros. A unidade. Nós somos de Zambésia, de Nampula, de Maputo. Mas aqui somos um só, Moçambique. Meu primeiro objetivo é acabar com a divisão e juntar todos. Fazer com que o moçambicano que chega hoje, em Estugarda, encontre uma família. Integração com dignidade. Ajudar o nosso povo a integrar na Alemanha. Com documentos, língua, trabalho, escola dos filhos. Mas sem nunca perder a nossa cultura, a nossa língua. O nosso respeito, integrar, não esquecer de onde viemos. Ponte entre Moçambique e Alemanha. Será a ponte oficial representar de Moçambique aqui e levar oportunidades para lá. Queremos projetos, parcerias e mostrar que a diáspora moçambicana é trabalhadora e organizada. Eu sou de Mudoma, uma aldeia pequena, mas aprendi lá que para carregar a água todos têm que pegar no balde. Sozinho ninguém faz nada. O meu objetivo é fazer todos pegar no balde e juntos.
2: Abdala, fale-nos da comunidade moçambicana radicada em Estugarda. Que projeto o Conselho tem desenvolvido para apoiar as comunidades moçambicanas aí radicadas?
3: Projetos do Conselho Consultivo para preservar a cultura. Temos algumas organizações que trabalham para tal. Uma delas é dirigida por o senhor Raindi. E temos em Berlim, temos em Dresden, temos em Chemnitz, antigo Karl-Marx-Stadt. Também grupos de músicos. Temos cantores, temos músicos que estão a preservar. E a gente se apoia assim à nossa maneira, porque só podemos ver de associações e os associados apoiam a isso e nós apoiamos. O Conselho Consultivo está com o coração aberto para tal e agora mesmo estamos a lutar para conseguirmos criar a Casa de Moçambique. Estamos com toda a força para tal, a criação de Casa de Moçambique. Nos ajudar a melhor preservar, melhor aproximarmos da cultura moçambicana. Para o desenvolvimento de Moçambique, estamos também a falar com o governo para que nos dê, vou chamar de dar mesmo, dar terra para a agricultura, para o turismo. Estamos ainda em conversa para tal. Espero que saiamos com uma sorte, né, e tenhamos a terra. Os olhos são mesmo para o desenvolvimento de Moçambique. Os nossos filhos nos falam: mas pai, por que que não vamos ajudar Moçambique? E nós dissemos: ainda precisamos de tempo, porque a segurança de Moçambique nos ajuda. E outra coisa também é o passado. A Alemanha é diferente de outras diásporas. É preciso lembrar que aqueles Magermans estão ali no jardim do Magerman, que é uma parte de nós cá. E o que estão a reivindicar lá, ali na... E o que reivindicamos aqui. Nesse contexto, em alguma altura perdemos confiança.

0: são os nossos filhos. Nos precisem e nós viremos. Ficamos com uma vergonha ouvir que Moçambique está a fazer contratos para um moçambicano ir trabalhar em Portugal. Nós que temos rios, nós que temos recursos e temos homem preparado. As máquinas para tal, temos, pode-se comprar. E compramos com quê? Com os nossos recursos. Então, nós estamos prontos para vir ajudar no Moçambique. Nós estamos prontos para o desenvolvimento do Moçambique.
1: Que conselho simples e direto deixa aos jovens moçambicanos que sonham em radicar-se na Alemanha?
0: Hoje em dia já não há dificuldades de quem vem. Talvez a língua, né? Mas é vir à Alemanha para quem vem para estudar. É obrigado a chegar aqui enquanto já sabe falar a língua. Isso é uma obrigação. Mesmo os que vêm para casamentos. Tem de ir à escola, faz o seu nível 1, tanto o A, e vem enquanto já sabe falar. Porque para quem vem estudar, não se acompanha um estudante, não se traduz um estudante universitário. Não há tradução para ele. Ele tem de chegar e saber falar, saber dizer o que ele quer. Então, é uma obrigação na Alemanha você chegar aqui enquanto já tem a língua. Se chega, tem internatos. Há chamados VGs. Portanto, é Wohnungsgemeinschaft. Viver em conjunto. A dificuldade pode ser daqueles que vêm com asilo. E aqui, os moçambicanos quase não existe. Para os moçambicanos não há asilo. Eu não tenho visto ninguém. Então, para dizer que quem é moçambicano não tem dificuldade de vir à Alemanha, porque se vem para estudar, já vem com a língua. Eles obrigam isso. Se vem para casar, pelo casamento, também a mesma coisa. Ainda não sei das dificuldades de estudantes ou de quem vem para trabalhar. Nunca ouvi, não sei. A sorte é que nós estamos aqui já há 40 e tal anos. E quem vem, de um lado, tem um familiar. De qualquer maneira tem um familiar ou alguém conhecido. Temos aquela história em que o vizinho, chamamos o vizinho de tio. Então, na Alemanha não temos dificuldades de quem chega hoje, chega amanhã. Vem estudar, vem casar. Não há. Estamos preparados e unidos para ajudar um ao outro. Isso é uma realidade.
1: Abdala Kanana, muito obrigada pela sua disponibilidade e pela representação da nossa moçambicanidade na Alemanha. Votos de muito sucesso.
0: Obrigado pela entrevista.
2: A experiência de Abdala Kanana permite-nos perceber uma dimensão importante da vida na diáspora: o tempo. Viver fora de Moçambique durante décadas significa acompanhar mudanças no país de acolhimento, mas também acompanhar à distância as transformações do próprio país de origem. E há outra dimensão particularmente interessante quando falamos de uma comunidade moçambicana no estrangeiro: a organização comunitária. Manter contactos, criar redes, apoiar compatriotas, preservar referências culturais e, ao mesmo tempo, integrar-se na sociedade onde se vive, são desafios que muitas comunidades enfrentam. No caso de Estugarda, essa realidade é vivida por uma comunidade moçambicana que tem as suas próprias dinâmicas.
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2: Da Alemanha viajamos agora para Portugal, mas não vamos para Lisboa. A nossa próxima paragem é Amarante, no distrito do Porto. Amarante é uma cidade do norte de Portugal, situada junto do rio Tâmega, numa região com características diferentes dos grandes centros urbanos portugueses. É neste espaço que vive atualmente o moçambicano Ailton Langa, que trabalha como motorista de distribuição. O trabalho de distribuição implica deslocações, contactos com diferentes lugares e pessoas e uma rotina profissional que tem características

0: características próprias. Também aqui nos interessa perceber como é construir uma vida longe de Moçambique. Acompanhe.
1: Histórias de vida.
2: Olá, Ailton. Seja muito bem-vindo ao Raízes na Diáspora.
3: Boas. A honra é toda minha poder fazer parte deste grande programa e poder falar um pouco sobre a vida dos moçambicanos, por exemplo, cá na diáspora.
2: Ailton, para começarmos, e para que os nossos ouvintes te conheçam melhor, quem é o Ailton?
3: Falar de quem é Ailton Langa é falar de um jovem que tem uma cabeça muito virada para a independência em questões de negócios e criação de conteúdos e construção de um próprio futuro. Em questões de rumo e vida e trajetória. Falar um pouco, por exemplo, da minha zona, de onde eu cresci, de onde eu vivi e de onde é que eu fui feito. Eu fui um nativo ou um descendente de um dos melhores países do mundo, que é Moçambique.
2: Em que parte de Moçambique nasceste e cresceste, Ailton?
3: Onde é que eu fui feito exatamente? Eu sou da Zona Sul, concretamente na província de Maputo. É muito difícil falar um pouco sobre a zona onde é que cresci, porque os meus pais, antes de se estabilizarem, por exemplo, em questões de zonas, antigamente ainda reinava aquela coisa do arrendamento e essas coisas. Antes do casal encontrar uma casa própria, olhava muito para o arrendamento como uma opção para questões de independência. Entretanto, nesse processo todo de saltar de casa em casa, os meus pais foram terminar na zona da Matola, concretamente no bairro de Tsalala. Foi lá onde eu depois passei a minha adolescência, sem esquecer das zonas onde eu passei, como é o bairro do Fomento, o bairro do Benfica, que foram zonas que representaram muita coisa para mim.
2: Que memórias guardas da tua infância e juventude na terra-mãe antes de te fixares no Porto?
3: Em questões sobre o que é que eu levo cá como memória para Portugal, da minha infância, eu acredito que é os momentos que eu vivi com os meus amigos. Principalmente, o que não me sai muito da cabeça, que eu olho como um dos melhores momentos da minha vida, foi quando... Era quando nós jogávamos berlindes no bairro do Fomento. Se tiver algumas pessoas, alguns meus amigos, que devem recordar que aquilo parecia um encontro de lendas, porque fazia-se campeonatos de berlindes ali. E é uma coisa que eu nunca vou esquecer.
2: O que te motivou a radicar-se em Portugal e como surgiu a oportunidade de te fixares na região do Porto, em Amarante?
3: É uma pergunta muito, muito pertinente e interessante. Eu acho que a oportunidade, por exemplo, e não sei se todo mundo sente isso como eu tinha sentido quando eu ainda estava em Moçambique, que é a sensação de pertença. Não que eu não pertencesse ao meu país, mas eu sempre tive aquela curiosidade de querer procurar novos horizontes. E calhou numa época em que a minha vida estava numa época muito confusa e eu ainda tinha certas questões que eu não encontrei respostas imediatas, por exemplo, no meu país. Foi uma das coisas que fez com que eu imigrasse. E também eu tenho família cá, e antes de eu imigrar eu tinha família, ou melhor dizer, familiares cá, e tenho um tio, né, que sempre me dizia: opa, tu tens potencial para isto, para aquilo, podias muito bem pensar em emigrar e tal. Entretanto, aquilo sempre sustentava a minha narrativa ou a minha ideia de querer sempre emigrar e sair de Moçambique.
2: Ailton, como foram os primeiros tempos de adaptação no norte de Portugal? Quais as maiores diferenças que sentiste no início?
3: Falar, por exemplo, sobre
4: Qual foi a minha primeira impressão cá? Não vou falar que tenha sido uma das melhores coisas que eu já vivi, não. Porque uma pessoa quando sai da zona de conforto e depois encontra uma realidade um pouco mais dinâmica, aquilo parece que fica a parecer que nós somos fora do eixo. Porque o que, é que acontece? Quando eu cheguei cá, a primeira coisa que me impactou foi o clima. Porque eu viajei em novembro. E geralmente cá na Europa, ou concretamente em Portugal, em novembro faz muito frio. Porque é a época do inverno. Entretanto, primeiro eu vinha de um verão moçambicano, né, da África, Austrália e tal. E depois houve esse choque térmico, cheguei cá e vi todo mundo agasalhado. E até aconteceu um facto muito interessante no avião, que quando nós começamos a, não sei se estávamos a atravessar Kimara, estávamos mesmo à beira de chegar no aeroporto de Lisboa, o pessoal todo começou a nos aconselhar e o clima mesmo do avião mudou, que era para tentar reduzir ou minimizar o impacto térmico que nós íamos ter quando aterrássemos no aeroporto de Lisboa. Entretanto, eu acho que uma das principais coisas que me deixou um pouco abismado, tipo, em questões de impacto, foi mesmo o clima. O clima foi uma das coisas que me deixou mais assustado, né? Mas, como dizem, a espécie que não se adapta à natureza é capaz de morrer. Mas nós somos sempre fortes, moçambicanos. Acredito que é uma das etnias, uma das culturas mais fortes que existe, não só nos Palopes, mas também na diáspora.
2: E como é hoje a tua rotina e o teu estilo de vida aí em Marante?
4: Falar um pouco, por exemplo, da minha rotina atualmente. Opa, é um pouco mais relaxada em relação à época em que eu cheguei. Porque quando eu cheguei e havia poucas oportunidades em questões de trabalhos naquilo que era a minha área. Porque eu sou formado em marketing em Moçambique, por exemplo, marketing e publicidade. E fiz formação em economia por questões internas, não consegui concluir. Mas eu já tinha aquela perspectiva de vou chegar cá, vou trabalhar com isto, mas aquilo. Mas, infelizmente, é aquilo que volto a citar, que a espécie que não se adapta à natureza é capaz de morrer ou não se reintegrar na sociedade. Eu tive que emigrar, por exemplo, no ramo da construção civil, que era uma coisa muito nova para mim, era uma coisa que eu só via, por exemplo, quando pedreiros iam para a casa do meu pai para fazer isto e aquilo, quando pedreiros iam para a casa de fulano, quando pedreiros, talvez eu pedia para mexer, por exemplo, numa obra minha, aí em Moçambique, eu só tinha essa noção, eu não tinha uma, tipo, era um caderno vazio, um papel em branco, mas, como dizem, todo mundo aprende, ninguém nasce ensinado. Fui aprendendo aquilo, fui me adaptando, aquilo foi meu ganha-pão durante muito tempo e depois de uma certa época eu fui fazendo formações aqui, fui fazendo capacitações aqui e acolá e agora trabalho diretamente com outra área muito fora da construção civil. Mas tem um porém, a construção civil é uma área que, para quem sabe, para quem tem conhecimento, para quem está balizado, pode ganhar muito dinheiro e pode ter uma renda muito boa em relação ou em comparação a Moçambique. Quer dizer, o pedreiro, né, que aqui chamam de trolha, tem muita valorização cá em termos de, por ser um trabalho muito prático e que praticamente poucas pessoas querem fazer, poucas pessoas tem esse tempo de querer aprender. Há poucas escolas de ensinamento, por exemplo, de construção civil. Há mais escolas de formação de engenheiros do que de construção civil. Entretanto, é difícil. E é uma área que, se, por exemplo, um moçambicano tem essa arte e tem as mesmas aspirações que, por exemplo, eu tive naquela época, eu acredito que dá para investir. Mas, por causa
5: consequências de vida, evolução, experiências. Uma pessoa foi recebendo mais propostas e propostas e acabei caindo aqui na área da distribuição. Agora sou motorista distribuidor e é uma área mais sofisticada em questões de esforço físico. E minha rotina gira em torno de casa, trabalho, ginásio, e agora estou-me a formar em comunicação social e marketing de novo, porque é uma área que eu estou apaixonado, mas é um curso que eu faço online. E às vezes vou fazer presencialmente, porque é uma faculdade que está mesmo perto da minha freguesia.
2: O Ailton trabalha como motorista de distribuição. Como é o teu dia-a-dia de trabalho nas estradas portuguesas?
5: Falar do meu dia-a-dia de trabalho na estrada... A rotina começa como qualquer um, acordar de manhã, preparar-se tudo e depois ir para o armazém, no armazém encontrar o caminhão já carregado, pegar nas faturas ou no cronograma de atividades e começar a fazer a distribuição, que é cliente por cliente, como motorista, ou se tiver um ajudante, ou nesse dia eu for como ajudante, temos que juntos conciliar e fazer uma rota que é para fazer a distribuição ao tempo suficiente de podermos chegar a casa a tempo e hora, não é? E gira em torno disso, que é olhar cliente por cliente e fazer as entregas. Por exemplo, falar, por exemplo, das minhas maiores dificuldades nessa profissão, eu acho que por ser uma profissão que nós trabalhamos ao ar livre, as condições climáticas ditam muito a dinâmica do trabalho. Por exemplo, aqui no inverno chove muito e trabalhar a chuva é muito difícil, porque a chuva aqui acompanhada com frio é mais complicada. Podemos até ter equipamentos como quispos ou guarda-chuvas e tudo, botas de aço, botas impermeáveis, mas isso não muda a questão do clima não estar favorável para trabalhar. Eu acho que essa é uma das maiores dificuldades. E, fora isso, a comunicação entre os meus colegas, eu acho que é uma das melhores, talvez porque a nossa língua materna ainda é o português, né? Que facilita muito na comunicação e isso ajuda muito.
2: E do lado das conquistas, quais têm sido os seus maiores sucessos profissionais desde que estás em Portugal?
5: E, por exemplo, falar das minhas maiores conquistas cá atualmente em Portugal, eu diria que a minha maior conquista cá é a independência financeira e a própria paz. A paz interior e a qualidade de vida conta muito, porque aqui nós temos mais, como é que eu posso explicar de uma forma mais simples e básica ou sem dar muitos rodeios sobre isso, vou dar um exemplo muito claro, né? Se me permitirem, tu podes deixar o teu carro em frente à tua casa. Imagina que tu vives num prédio ou num apartamento ou numa moradia com o vidro aberto e receberes um toc-toc que o teu vizinho tá alertar, ou uma pessoa que passou e talvez te viu ou sabe que tu moras ali, dá um toc-toc e te alerta: oh irmão, oh senhor, você esqueceu-se ali, deixou o vidro aberto. E isso para mim é uma novidade grande, que eu acho que nós também como moçambicanos podíamos também cultivar, né? Sem haver aquela sensação de medo, tu dormires com o coração apertado de alguma possibilidade de um dos teus bens ser furtado ou o quê. Eu acho que essa é uma das conquistas que, resumindo nisso tudo, eu acho que é a qualidade de vida que eu conquistei. E em questões de integração com os meus colegas, é aquilo que eu digo. Tu se foi 100%, independente que a pessoa venha a 50%, se tu estás sempre 100%, um dia a pessoa vai atingir aos 100%, percebes? Porque
4: As pessoas têm aqui uma percepção muito, muito, muito, não digo negativa, mas muito diminutiva de nós africanos, principalmente nós negros. Eles têm aquela sensação de vai, deve ser uma pessoa assim, isso, porque eles estudaram ou tiveram uma educação diferente. Entretanto, quando encontram uma pessoa estudada, uma pessoa balizada, uma pessoa posicionada, uma pessoa que conhece a cultura, eles começam a ter uma outra perspectiva sobre nós, por exemplo. Eu, por exemplo, quando me perguntam sobre Moçambique, eu muito bem podia talvez falar de problemas internos, de guerras. Eu, problemas internos, eu falo com os meus irmãos moçambicanos, não é? Mas com os portugueses, por exemplo, com os meus colegas, eu falo sempre das terras paradisíacas que temos, dos arquipélagos como Bazaruto, Ilha das Quirimbas. Eu sempre falo das coisas melhores, que é a única coisa que eu gosto. E eu não posso trazer esses problemas meus internos para uma pessoa que talvez nem sequer vai entender, e só vai interpretar da sua maneira e vai transformar aquela informação e vai levar para as outras pessoas que são os próprios conterrâneos e vão ter uma perspectiva diferente de Moçambique. Entretanto, a minha convivência com meus colegas é sempre essa, é sempre positiva, entre altos e baixos, mas a maior parte das vezes é sempre coisas positivas, porque eu transmito essa energia africana, essa energia moçambicana, e tentar lhes passar aquela perspectiva que eles têm, que sempre pensam e sempre ouve o lema que nós somos a terra da boa gente, não é?
2: Que retrato fazes dos moçambicanos radicados no ponto em que te encontras aí no Porto? Há união na comunidade moçambicana?
6: Claro, aqui nem tudo de facto é um mar de rosas, nem tudo são saladas, como diz um amigo meu, porque o que eu acho que o pessoal tem dificuldade às vezes é a própria adaptação, não é? Mas isso com o tempo uma pessoa depois vai lidando com isso passo a passo, por exemplo. É difícil, por exemplo, uma pessoa que vem sozinha, não conhece ninguém, a forma ou como a pessoa vai se adaptar vai ser um pouco mais difícil, porque não vai ter pessoas para dizer, não andes por esse caminho, vais ter essa consequência, não faça isso, pode calhar isso, faça isso que é melhor assim, percebes? Sem esse guião, é muito difícil, por exemplo, uma pessoa adaptar-se muito rápido. Não que não possa adaptar-se, mas vai levar muito tempo, por exemplo, para se adaptar. Graças a Deus, eu como tenho família aqui e já tinha família cá, eu tive essas pessoas que podiam me dizer, opa, não faças isso, faça isso. Entretanto, hoje em dia eu já vejo isso numa projeção muito, muito fora da caixa, e eu vejo que, de facto, isso aqui que eles me aconselharam foi uma coisa muito útil para a minha vida. E hoje eu penso dessa maneira e já tenho, por exemplo, posição para aconselhar alguns irmãos meus que vêm para cá ou amigos. E tenho tido muito essa situação de conhecidos ou pessoas que cresceram comigo ligarem-me. Já estou em Portugal, não sei o quê. E então eu tento dar um pequeno know-how sobre isso. Como é que a pessoa tem que fazer isso. Como é que tem que correr para tratar a documentação. Essas coisas todas, esses todos os trâmites que um imigrante precisa saber logo ao chegar. Definir Moçambique numa palavra, eu acho que posso dizer que é um país único. Único. Não, não tem mais palavras para dizer sobre isso. É um país único.
2: Estás aí no Porto, Amarante. De que é que sentes mais saudades de Moçambique?
6: Em comparação a Maputo, por exemplo, Amarante, É mais civilizado, mas falta muito alegria moçambicana. Eu acho que é uma das coisas que uma pessoa sente mais saudade, é isso. A alegria, a cultura, o modo de viver, o conversar com as pessoas é mais dinâmico. E isso aí falta muito aqui, porque eles são um pouco mais fechadinhos, mais na deles, mas sem faltar o respeito, né?
2: Hamilton, como é que mantens viva a tua moçambicanidade no cotidiano? Estamos a falar da comida, a música e a conversa com outros moçambicanos.
6: Eu acho que
7: Uma das melhores formas de manter a nossa moçambicanidade viva é o falar o nosso dialeto, que para nós sulistas que é o Xangana, não é? Nós, quando estamos entre amigos ou familiares, sempre valorizamos o falar Xangana entre nós, o partilhar experiências, danças locais, escutar marabenta. E alguns amigos nossos, por exemplo, portugueses, têm essa curiosidade de conhecer um pouco da nossa cultura. E essa é uma das formas de mostrar um pouco daquilo que é Moçambique, porque acredito que cada moçambicano traz um pequeno Moçambique dentro de si. Entretanto, se nós optarmos por essa dinâmica, essa maneira, não deixar de... ou não deixar que a nossa conexão com a nossa origem desapareça, eu acho que vamos, por exemplo, contribuir muito positivamente para espalhar a nossa cultura e mostrar um pouco daquilo que é Moçambique aqui ou por lá em diante.
2: O que significa ser moçambicano e moçambicano a residir e a trabalhar em Portugal?
7: Ser um moçambicano a residir em Portugal, eu acho que incute muita responsabilidade para nós como moçambicanos, porque desde o momento que as pessoas sabem de onde tu vens, qualquer ação que tu fizeres vai ter um impacto na forma de pensar das pessoas sobre o teu país ou sobre a tua origem. É por isso que para nós representa muito o sempre representar Moçambique da melhor maneira, em questões de forma de estar, forma de falar, forma de se integrar com a própria sociedade. E isso conta muito. Entretanto, eu acho que é um fardo que todos nós moçambicanos carregamos, e que se carregarmos melhor, vamos representar Moçambique da melhor maneira.
2: Na tua opinião, Ailton, de que modo os moçambicanos na diáspora podem contribuir para o desenvolvimento do seu país e o que a nossa comunidade mais precisa da terra-mãe, estando longe dela?
7: Como, por exemplo, nós cá podemos contribuir aí, acho que é não deixar de investir em Moçambique como casa, porque eu vejo muitos jovens cá a esquecerem um pouco de casa, não é? Dá muito para investir, há vários empreendimentos. Eu, quando estava em Moçambique, já tinha alguns projetos, já dava a dar seguimento a alguns projetos, tinha uma microempresa, uma média, pequena empresa. E eu acho, na minha opinião, um dos meus maiores objetivos é dar continuidade com isso a partir daqui, porque a partir daqui já temos melhores condições para, por exemplo, juntar, fazer uma poupança e investir naquilo que nós queremos aí em casa. E falar, por exemplo, do que nós sentimos mais saudades aí na terra-mãe, eu acho que é a própria comida. A culinária, por exemplo, a culinária moçambicana é muito especial e muito diferente. Principalmente as verduras. Eu sinto muita falta das verduras aqui, porque aqui tens muito acesso à carne, e chega uma fase em que só comer muita carne, a pessoa até pode tentar fazer um prato típico moçambicano, mas é muito difícil na ausência, por exemplo, do amendoim em pó e o coco ralado. Aqui tem muita coisa, mas as coisas são mais industrializadas e acaba perdendo aquele toque moçambicano. Então, eu acho que é o que eu sinto mais falta, deve ser isso.
2: Quais são os teus maiores anseios e projetos para o futuro? Pensas em regressar um dia a Moçambique?
7: Falar das minhas aspirações, por exemplo, para com Moçambique, eu acho que é dar continuidade com aquilo que eu já tinha começado, que é projetos que eu já tinha aí, como empresas e alguns podcasts que uma pessoa já tinha aí. Entretanto, eu acho que um dos meus maiores sonhos é isso, dar continuidade, poder ver a empresa que eu criei atingir grandes patamares e poder abranger mais pessoas, como geração de empregos e muitas outras coisas.
8: Claro que penso seriamente em voltar para casa. Bom filho sempre volta a casa. E agora não seria diferente.
2: Que recado deixas para os jovens que queiram radicar-se em Portugal?
8: E a todo jovem como eu, que pensa em emigrar, por exemplo, para a Europa, concretamente para Portugal, o meu maior conselho é a profissionalização, não é? Que eu seja um especialista em alguma área, façam cursos muito práticos, que aqui há muita adesão e dá muita saída. Que é para evitar, por exemplo, cair em áreas que não têm muita saída, por exemplo, muita facilidade de adaptação. Se, por exemplo, vier cá um serralheiro, um carpinteiro, um pedreiro, um engenheiro, são cursos que, por exemplo, são áreas em que são muito mais procuradas e têm muita saída. E provavelmente a pessoa terá uma adaptação mais melhorada em questões de adaptação de trabalho. Diferentemente de uma pessoa que vem cá sem saber nada, que aí tem que voltar a começar do zero e passar pelo processo todo de novo.
2: Que mensagem ou abraço gostarias de deixar para a tua família e para os ouvintes que te acompanham agora pela Antena Nacional da Rádio Moçambique?
3: Abraços para minha família no geral, que é a família Langa, e a família Munguam, que é a família da parte da minha mãe, e está tudo bem. E eu tenho muitas saudades, mas muitas saudades de Moçambique, e pretendo o próximo ano talvez regressar lá e visitar a terra natal. E a todos que têm me apoiado naquilo que é a minha causa, que é a difusão do podcast e tudo, eu mando um forte abraço a todos que gostam de mim, a todos que têm me apoiado, e é isso.
2: Ailton, muito obrigada pela tua disponibilidade e por partilhares conosco um pouco da tua vida e do teu trabalho em Portugal. Um forte abraço e continuação de muito sucesso.
0: A história de Ailton leva-nos para uma outra realidade de imigração moçambicana. Nem todos os percursos passam pelas grandes cidades, pelas universidades ou por profissões altamente especializadas. Há também moçambicanos que constroem a sua vida através do trabalho cotidiano em diferentes setores da economia, muitas vezes longe dos grandes centros urbanos. E é importante conhecer essas histórias. Há diferentes gerações, diferentes profissões, diferentes razões para emigrar e diferentes formas de integração nos países de acolhimento.
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0: Chegamos ao fim de mais uma edição do Raízes na Diáspora. Hoje estivemos na Alemanha e em Portugal. Em Estugarda, ouvimos Abdala Kanana, moçambicano que vive há 40 anos na Alemanha e que atualmente exerce funções de presidente do Conselho Consultivo da Comunidade Moçambicana Local. Em Amarante, ouvimos Ailton Langa, moçambicano que vive na região do Porto e trabalha como motorista de distribuição. Duas histórias diferentes, dois percursos diferentes, duas formas de viver, a experiência de estar longe de Moçambique. Mas ambas lembram-nos que a diáspora moçambicana é feita de pessoas concretas, com profissões, famílias, responsabilidades, dificuldades, conquistas e diferentes formas de manter a ligação ao país. E é isso que queremos continuar a trazer no Raízes na Diáspora, as pessoas e as experiências. Falar dos moçambicanos no estrangeiro também é falar de Moçambique além fronteiras. Obrigada pela sua companhia. Somos Dalila Miquidade, Estevão Mucavelo Júnior e Rosa Maciel. Voltamos na próxima edição. Até lá, um abraço a todos os moçambicanos que nos acompanham a partir do país e de diferentes partes do mundo.
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Das músicas incluídas no filme, destaca-se O Aprendiz do Feiticeiro, de Paul Dukas.

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visitando Maputo, a nossa capital, um dos pontos que recebe os turistas que vêm a Moçambique. Turistas a propósito do Dia Mundial do Turismo que se celebra este domingo. E a partir de Maputo, vamos cá dentro fazer turismo. A ilha de Moçambique, retratada por Jim Reman. Mas em África, encontramos também... Zanzibar, visitada por Sipho Mabuza. No nosso programa, passaremos por outras capitais de África, fazendo turismo, e chegaremos ao norte de África com uma sugestão do espanhol António Lizana. De Marrakech passaremos para a Europa. Visitaremos várias cidades e vamos também fazer escala na terra de Jeanette Lundström, Estocolmo. Numa passagem pela Ásia, o pianista inglês Holly Silk leva-nos a Tóquio. Das várias cidades que visitaremos na América, Rio de Janeiro, por onde também passaram os Folk Play. No final, com os Crusaders, regressaremos a Maputo, também visitada por

Ora, viva amigo ouvinte, uma boa madrugada para si. O espetáculo que vamos ouvir a seguir traz-nos energia, criatividade e beleza. Porque mesmo na noite silenciosa, a arte continua viva. Cada música, cada performance é uma celebração da vida. E uma prova, amigo ouvinte, uma prova que o talento não dorme. Que este espetáculo seja a luz que ilumine a sua madrugada e inspiração para os seus próprios sonhos.

parou. Vira pra lá. 2020 tá lá. Vira pra lá. Vem, maestro, me dê aí. Um, dois, três.

Vamos ver o vídeo, que tá chegando a hora. Eita porra! Aí, vem!

energia, alegria, saúde, felicidade. Que a gente possa dizer tudo aquilo que a gente tem vontade, com liberdade, com alegria, com força. Quem transforma o nosso destino é a gente mesmo. É ou não é? E para começar um ano novo, eu quero cantar para vocês uma música que eu fiz em 2019, pensando no Carnaval de Salvador, que para mim é a festa mais incrível do mundo. A música chama O Mundo Vai. Vamos, banda! Me deu tom. Vocês comigo assim, ó. Aê, aê, aê, aê, vem ver, vem ver. Aê, aê, Salvador. 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Eu quero mais alto.

0: Todo mundo, mundo vai.
1: Bora, banda! O que é isso? Eu tô vendo.

e dando um novo para vocês todos, para nós, com muitas bênçãos. Eu vou fazer uma brincadeira, se me deu o tom aí, maestro. O lado de cá vai fazer o seguinte. Ai, ai, ai, ai, ai, ai, ai. Tá tremendo tudo aqui. Mas eu gosto assim. Mas tem que ser forte pra 2020, já ouvi, já senti a pressão de manhã. Vambora! Um, dois, três e... Ai, ai, ai! Tá tremendo! Mandar um beijo pra Léo, que tava aqui no palco. Léozinho, esse é pra...

e vai ficar mais gostosinho. Au! Vamos fazer a brincadeirinha? Bota a mão no ombrinho do coleguinha que tá na frente. Do coleguinha que tá na frente. Coleguinha, vira pro lado de lá, vira. Vira gostoso que agora a gente vai se conhecer. É a hora da gente se conhecer, de conhecer quem é esse coleguinha que tá do lado. Que você ainda não tinha se apresentado pra ele. Diga assim, bom dia coleguinha, feliz ano novo. Fala pro coleguinha, bom dia coleguinha. Feliz ano novo coleguinha. Ai coleguinha, vamos fazer muitas peripécias em 2020. Vamos todo mundo com a mão no ombro do coleguinha. Vamos pro lado de lá, vai.

Agora para aí. Para aí, respira para não dar dor de facão. E faz só a pressão da pelvis. Pressão da pelvis. Vamos lá, vamos exercitar. Para quem esqueceu em 2019, essa é a hora de lembrar. Vamos, vamos, vamos.

Direita. Parou. Movimento da pelvis. E tele. Ai. E tele. Todo mundo. E tele. Agora vai descer.

Tô demais, viu? Itália, zegue, zegue, Itália. Esse cílio tá acabando comigo. O cílio tá entrando no canto esquerdo do meu olho. Essa eu gravei com Claudinha, que cantou aqui, fez um show lindo.

Galo dando esse presente pra gente começar 2020 com o pé direito. Música boa, cantando Tim Maia pra gente, né? A gente só pode agradecer por esse momento lindo. Ivete, que é uma das maiores estrelas da música popular brasileira, que já é muito maior do que o axé, né? Ela que hoje já é uma das maiores artistas da atualidade, atravessou décadas fazendo muito sucesso. Essas e outras músicas que ela já fez um show inteiro de Tim Maia e presenteia a gente nessa noite especial com essa canção linda que tem tudo a ver pra gente começar o ano com alto astral. Então vamos lá curtir o

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